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0: 4 horas ni 4 minutos. 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
1: 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E 4 horas e 58 minutos. 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
3: Muito bom dia. As notícias a esta hora apresentadas por Gerson Janice. O Presidente da República desafia as Forças Armadas de Defesa de Moçambique a inspirarem-se nos feitos dos veteranos da luta de libertação nacional nas missões de garantia de ordem e segurança no país. Daniel Chapo refere ainda que há necessidade de se adotar a resistência dos veteranos, bem como modernizar as Forças de Defesa e Segurança para travar as ameaças da atualidade.
4: Devemos ter clareza de que não devemos preparar as Forças Armadas de Defesa de Moçambique de hoje e de amanhã apenas com os métodos de combate de ontem. Forças modernas devem compreender que a Defesa Nacional do século XXI tem também uma dimensão económica. O militar deve saber que quando protege uma infraestrutura estratégica, está a proteger a economia moçambicana e milhares de empregos e milhões de impostos para os cofres do Estado. O militar moderno deve saber que quando protege um corredor logístico, está a proteger o comércio. Quando protege uma zona económica, está a proteger investimento. E quando protege uma comunidade, está a proteger campos agrícolas e a produção do nosso povo.
3: O chefe de Estado falava esta sexta-feira na cidade de Inhambane, nas cerimónias centrais dos 62 anos das Forças Armadas de Defesa de Moçambique. E o antigo presidente da República, Joaquim Chissano, defende a união de todos os moçambicanos no combate aos ataques terroristas que assolam algumas regiões da província de Cabo Delgado.
5: Devemos todos tomar este combate contra o terrorismo como o combate de nós todos. Não é só para soldados, tal como o 25 de setembro não foi só para soldados. Lembram-se do slogan que era combater, produzir e estudar. Estudar, produzir e combater. Então, temos que encontrar onde é que está o inimigo e combater.
3: Antigo estadista moçambicano Joaquim Chissano defendendo a união de todos os moçambicanos no combate aos ataques terroristas em Cabo Delgado. E o secretário de Estado na província de Cabo Delgado, Plácido Pereira, rende homenagem aos veteranos da luta de libertação nacional e destaca o papel decisivo das FADN na proteção das populações e na defesa da soberania.
2: Por isso, as Forças Armadas de Defesa de Moçambique, herdeiras desse vosso legado, continuam a desempenhar um papel fundamental na defesa e manutenção da nossa integridade territorial, na garantia da paz e da estabilidade e na proteção dos recursos estratégicos que sustentam o nosso desenvolvimento.
3: Plácido Pereira deixou este posicionamento na condecoração de 364 combatentes com a medalha de veterano da luta de libertação nacional. O secretário de Estado no Niassa exige vigilância agudizada e denúncia de indivíduos de conduta duvidosa face ao registro de ataques terroristas esporádicos nos distritos de Marrupa e Mikula. Silva Livone afirma que a atual juventude deve inspirar-se na geração de 25 de setembro e não deixar-se aliciar por bens materiais em prejuízo da paz e segurança social.
6: Continuarmos a agudizar a nossa vigilância face às ameaças terroristas que a província enfrenta, mas também continuarmos a sensibilizar a nossa população para evitar a prática de justiça com as próprias mãos.
3: Silva Livone falava nas cerimónias provinciais do Dia das FADM, realizadas em Lixinga. O Secretariado Executivo do Sindicato Nacional dos Jornalistas destaca o contributo do falecido jornalista Ricardo Diamante na implementação e fortalecimento dos órgãos da organização. Em comunicado, o SNJ destaca ainda a carreira marcante de Ricardo Diamante na estação pública de radiodifusão, na qual ingressou ainda jovem e se destacou como repórter, editor de jornais, moderador de debates radiofónicos e apresentador de noticiários. Dada a sua experiência e compromisso com a causa jornalística, Ricardo Diamante foi destacado para assumir funções de diretor de gabinete de informação, distinguindo-se pelo seu profissionalismo, dedicação ao serviço público e entrega no fortalecimento da comunicação institucional do governo. Neste momento de dor, o secretariado executivo do SNJ, em nome dos órgãos sociais e membros do sindicato, lamenta esta perda e apresenta os sentimentos de profundo pesar à família enlutada, aos amigos e colegas de trabalho. Num outro comunicado enviado à nossa redação, o secretariado executivo do Sindicato Nacional de Jornalistas participa com profundo pesar o falecimento de Fernando António Ferrão, antigo jornalista da televisão de Moçambique, na Beira. Fernando António Ferrão perdeu a vida na quinta-feira, vítima de doença. Ferrão abraçou o jornalismo poucos anos após a implantação da delegação da TVM na Beira, na década 90. No desporto, Moçambique e Senegal empataram esta sexta-feira em Maputo a um golo no arranque da campanha de qualificação à Taça de África das Nações em futebol. No outro jogo do Grupo J, o Sudão ganhou a Etiópia por 1-0. Na próxima jornada, Moçambique recebe o Sudão e a Etiópia joga com o Senegal. E os Mambinhas, de sub-20, golearam a Namíbia por 3-0 e apuraram-se à próxima edição da Taça de África das Nações em futebol. A prova vai decorrer no próximo ano, no Ghana. No estrangeiro, o presidente norte-americano Donald Trump considerou de muito positiva para ambos os países a visita de Estado do homólogo chinês Xi Jinping. E o presidente da China admitiu, a partir da Casa Branca, a possibilidade de voltar a encontrar com Donald Trump por duas vezes até o final do ano nas cimeiras de cooperação económica da Ásia e do Pacífico e do G20. O tempo, a cidade de Tete poderá registrar este sábado 36 graus centígrados de temperatura máxima, seguida por Nampula com 32 graus, Maputo, Quilimane 31, Pemba 30 graus. Para as cidades de Xai-Xai, Beira e Chimoio, prevê-se uma máxima de 29 graus, Inhamane e Vilanculo 28, e Lixinga poderá registrar 26 graus centígrados de temperatura máxima. Foram as notícias das 5, as próximas às 7 horas.

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2: A sua atenção às notícias a esta hora apresentadas por Adarito Lipang. Bom dia.
3: Muito bom dia, Olga da Glória e ouvinte. O presidente da República desafia as Forças Armadas de Defesa de Moçambique a inspirarem-se nos feitos dos veteranos da luta de libertação nacional nas missões de garantia da ordem e segurança no país. Daniel Chapo refere ainda que há necessidade de se adotar a resistência dos veteranos, bem como modernizar as Forças de Defesa e Segurança para travar as ameaças da atualidade.
4: Não devemos preparar as Forças Armadas de Defesa de Moçambique de hoje e do amanhã apenas com os métodos de combate de ontem. Forças modernas devem compreender que a defesa nacional do século XXI tem também uma dimensão económica. O militar deve saber que quando protege uma infraestrutura estratégica, está a proteger a economia moçambicana e milhares de empregos e milhões de impostos para os cofres do Estado. O militar moderno deve saber que quando protege um corredor logístico, está a proteger o comércio, quando protege uma zona económica, está a proteger investimento. E quando protege uma comunidade, está a proteger campos agrícolas e a produção do nosso povo.
3: O chefe do Estado falava esta sexta-feira na cidade de Inhambane, nas cerimônias centrais dos 62 anos das Forças Armadas de Defesa de Moçambique. E o antigo presidente da República, Joaquim Chissano, defende a união de todos os moçambicanos no combate aos ataques terroristas que assolam algumas regiões da província de Cabo Delgado.
5: Devemos todos tomar este combate contra o terrorismo como o combate de nós todos. Não é só para soldados, tal como o 25 de setembro não foi só para soldados. Lembram-se do slogan que era combater, produzir e estudar. Estudar, produzir e combater. Então, temos que encontrar onde é que está o inimigo e combater.
3: Antigo estadista moçambicano Joaquim Chissano defendendo a união de todos os moçambicanos no combate aos ataques terroristas já em Cabo Delgado. Já o secretário de Estado na província de Cabo Delgado, Plácido Pereira, rende homenagem aos veteranos da luta de libertação nacional e destaca o papel decisivo da GFADM na proteção das populações e na defesa da soberania.
6: Por isso, as Forças Armadas de Defesa de Moçambique, herdeiras desse vosso legado, continuam a desempenhar um papel fundamental na defesa e manutenção da nossa integridade territorial, na garantia da paz e da estabilidade e na proteção dos recursos estratégicos que sustentam o nosso desenvolvimento.
3: Plácido Pereira deixou este posicionamento na condecoração de 364 combatentes com a medalha Veterano da Luta de Libertação Nacional. E o secretário de Estado, Nuniassa, exige vigilância agudizada e denúncia de indivíduos de conduta duvidosa face ao registro de ataques terroristas esporádicos nos distritos de Marrupa e Mecula. Silva Livona afirma que a atual juventude deve inspirar-se na geração de 25 de setembro e não deixar-se aliciar por bens materiais em prejuízo da paz e segurança social.
7: Continuarmos a agudizar a nossa vigilância face às ameaças terroristas que a província enfrenta, mas também continuarmos a sensibilizar a nossa população para evitar a prática de justiça com as próprias mãos.
3: Silva Levone falava nas cerimônias provinciais do Dia das FADM realizadas na cidade de Lixinga. Noutras notas da atualidade, o presidente da República, Daniel Chapo, manifesta profundo pesar e endereça uma mensagem de condolências à família, colegas e amigos de Ricardo Chichupeque Alfredo Dimandes, jornalista reformado da Rádio Moçambique, falecido na madrugada de ontem na cidade de Maputo, vítima de doença. A mensagem do chefe de Estado destaca que, como jornalista, Ricardo Dimandes exerceu a atividade de repórter e assumiu responsabilidades como editor de jornais e moderador de diversos programas e ainda como diretor de informação da Rádio Moçambique e do Gabinete de Informação Gabinfo, funções através das quais contribuiu para a informação do público e para o desenvolvimento da comunicação social no país. Assim, o presidente Daniel Chapo endereça, em nome do governo, do povo moçambicano e em seu próprio, à família enlutada, aos colegas da Rádio Moçambique e do Gabinfo, bem como aos amigos e demais pessoas que com ele conviveram, as suas mais sentidas condolências e manifesta solidariedade neste momento de profunda consternação. Já o secretariado executivo do Sindicato Nacional de Jornalistas destaca o contributo do falecido jornalista Ricardo Dimandi na implantação e fortalecimento dos órgãos da organização. Em comunicado, o SNJ destaca ainda a carreira marcante de Ricardo Dimandi na estação pública de radiodifusão, na qual ingressou ainda jovem e se destacou como repórter, editor de jornais, moderador de debates radiofónicos e apresentador de noticiários. Dada a sua experiência e compromisso com a causa jornalística, Ricardo Dimandi foi destacado para assumir as funções de diretor do Gabinete de Informação, distinguindo-se pelo seu profissionalismo, dedicação ao serviço público e entrega no fortalecimento da comunicação institucional do governo. Neste momento de dor, o secretariado executivo do SNJ, em nome dos órgãos sociais e dos membros do sindicato, lamenta esta perda e apresenta os sentimentos de profundo pesar à família enlutada, aos amigos e colegas de trabalho. No outro comunicado enviado à nossa redação, o SNJ participa com profundo pesar o falecimento de Fernando António Ferrão, antigo jornalista da televisão de Moçambique, na Beira. Fernando António Ferrão perdeu a vida na quinta-feira vítima de doença. Ferrão abraçou o jornalismo poucos anos após a implantação da delegação da TVM na Beira, na década de 90. No desporto, Moçambique e Senegal empataram ontem em Maputo a um golo no arranque da campanha de qualificação à Taça de África das Nações em futebol. No outro jogo do Grupo J, o Sudão ganhou a Etiópia por 1-0. Na próxima jornada, Moçambique recebe o Sudão e a Etiópia joga com o Senegal. A seleção nacional de futebol sub-20 Mambinha já apurou-se para a final da Taça COSAFA da categoria ao vencer ontem no Tchumena congênero da Namíbia por 3-0. Na sequência, o presidente da República felicita a seleção nacional de futebol Mambas pelo empate a uma bola diante da congênero do Senegal nesta primeira jornada. Em mensagem, o chefe do Estado saúda igualmente a Seleção Nacional de Futebol Sub-20 Mambinhas pela vitória diante da Namíbia, resultado que assegurou a qualificação para o Campeonato Africano das Nações, CAN da categoria, a realizar-se no próximo ano. Fechamos com o resumo das temperaturas máximas previstas para hoje nas principais cidades. Tete poderá registrar 36 graus, seguida por Nampula com 32, Maputo e Quelimane 31, Pemba 30. Para as cidades de Xai-Xai, Beiras, Moi, prevê-se uma máxima de 29 graus, Inhambane, Vilanculo, 28 e, por fim, Lixinga, 26 graus centígrados. Apresentamos as notícias das 7, as próximas às 9 horas.

Rádio Moçambique, emissor provincial de Inhambana, estimado ouvinte, está a acompanhar o primeiro período e único em língua portuguesa, na companhia hoje de Flávio Ocitela, que agradece o calor da sua audiência.

0: Acerto o seu relógio em toda a República de Moçambique, estimado ouvinte, são 9 horas.
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2: Uma vez mais, bom dia, Olga da Glória e ouvinte. O Presidente da República desafia as Forças Armadas de Defesa de Moçambique a inspirarem-se nos feitos dos veteranos da luta de libertação nacional nas missões de garantia da ordem e segurança no país. Daniel Chapo refere ainda que há necessidade de se adotar a resistência dos veteranos, bem como modernizar as Forças de Defesa e Segurança para travar as ameaças da atualidade.
3: Não devemos preparar as Forças Armadas de Defesa de Moçambique de hoje e do amanhã apenas com os métodos de combate de ontem. Forças modernas devem compreender que a defesa nacional do século XXI tem também uma dimensão económica. O militar deve saber, quando protege uma infraestrutura estratégica, está a proteger a economia moçambicana e milhares de empregos e milhões de impostos para os cofres do Estado. O militar moderno deve saber que, quando protege um corredor logístico, está a proteger o comércio. Quando protege uma zona econômica, está a proteger investimento. E quando protege uma comunidade, está a proteger campos agrícolas e a produção do nosso povo.
2: O chefe de Estado falava esta sexta-feira na cidade de Inhambane, nas cerimônias centrais dos 62 anos das Forças Armadas de Defesa de Moçambique. E o antigo presidente da República, Joaquim Chissano, defende a união de todos os moçambicanos no combate ao terrorismo que assola algumas regiões da província de Cabo Delgado.
4: Devemos todos tomar este combate contra o terrorismo como o combate de nós todos. Produzir e estudar. Estudar, produzir e combater. Então, temos que encontrar onde é que está o inimigo e combater.
2: Antigo estadista moçambicano Joaquim Chissano, defendendo a união de todos os moçambicanos no combate aos ataques terroristas em Cabo Delgado. Mudemos de página. A mortalidade materno-infantil aumenta em Nampula e preocupa a classe médica. O médico gineco-obstetra no Hospital Central de Nampula diz que a situação é precipitada devido a rupturas uterinas e fístulas obstétricas. Diniz Viegas explica que a situação agrava-se ainda devido à insuficiência de recursos humanos e materiais, numa altura em que, dos 23 distritos da província de Nampula, apenas 8 hospitais têm capacidade cirúrgica.
5: Temos uma tendência crescente de casos de rotura uterina. Que a rotura uterina é a explosão do útero antes do bebê ser expelido pelo canal vaginal. Isso é preocupante. A rotura uterina é a maior catástrofe obstétrica que existe. Portanto, é esta cerne que nos trouxe a esta plataforma, porque Nampula está a liderar em todo o país em termos de registro de casos de roturas uterinas.
2: Preocupações levantadas num encontro híbrido entre a classe médica para procurar soluções para reduzir a mortalidade materno-infantil. Este encontro contou com a presença de 2 antigos ministros da Saúde, nomeadamente Ivo Garrido e Nazir Abdullah, que se comprometeram a dar o seu apoio para a procura de soluções possíveis. O presidente da República, Daniel Chapo, manifesta profundo pesar e endereça uma mensagem de condolências à família, colegas e amigos de Ricardo Xixupeque Alfredo de Mendes, jornalista reformado da Rádio Moçambique, falecido na madrugada de ontem na cidade de Maputo, vítima de doença. A mensagem do chefe do Estado destaca que, como jornalista, Ricardo de Mendes exerceu a atividade de repórter e assumiu responsabilidades como editor de jornais e moderador de diversos programas e ainda como diretor de informação da Rádio Moçambique e do Gabinete de Informação, Gabinfo, funções através das quais contribuiu para a informação do público e para o desenvolvimento da comunicação social no país. Assim, o presidente Daniel Chapo endereça, em nome do governo, do povo moçambicano e em seu próprio, à família enlutada, aos colegas da Rádio Moçambique e do Gabinfo, bem como aos amigos e demais pessoas que com ele conviveram, as suas mais sentidas condolências e manifesta solidariedade neste momento de profunda consternação. E a bancada parlamentar da Frelimo indica em comunicado que recebeu com profunda tristeza a notícia do falecimento do jornalista Ricardo Dimandi. Entretanto, a bancada parlamentar da Frelimo enaltece o profissionalismo, dedicação ao jornalismo e compromisso com a informação, feitos com os quais, ao longo da sua carreira, Ricardo Dimandi contribuiu para o fortalecimento da comunicação social e para o direito dos cidadãos à informação. Neste momento de profunda dor e consternação, a bancada parlamentar da Frelimo endereça as mais sentidas condolências à família enlutada, aos colegas, amigos e todos com quem ele privou. E o secretariado executivo do Sindicato Nacional de Jornalistas destaca o contributo do falecido jornalista Ricardo Dimandi na implantação, assim que é, e fortalecimento dos órgãos da organização. Em comunicado, o SNJ destaca ainda a carreira marcante de Ricardo Dimandi na estação pública de radiodifusão, na qual ingressou ainda jovem e se destacou como repórter, editor de jornais, moderador de debates radiofónicos e apresentador de noticiários. Dada a sua experiência e compromisso com a causa jornalística, Ricardo Dimandi foi destacado para assumir funções de diretor do Gabinfo, distinguindo-se pelo seu profissionalismo, dedicação ao serviço público e entrega no fortalecimento da comunicação institucional do governo. No outro comunicado enviado à nossa redação, o SNJ participa com profundo pesar o falecimento de Fernando António Ferrão, antigo jornalista da televisão de Moçambique, na Beira. Fernando António Ferrão perdeu a vida na quinta-feira, vítima de doença. No desporto, Moçambique e Senegal empataram esta sexta-feira em Maputo a um golo no arranque da campanha de qualificação à Taça de África das Nações em futebol. No outro jogo do grupo J, o Sudão ganhou a Etiópia por 1-0. Na próxima jornada, Moçambique recebe o Sudão e a Etiópia joga com o Senegal. E a Seleção Nacional Sub-20 Mambinha já apurou-se para a final da Taça COSAFA da categoria ao vencer ontem no Tchumena congênere da Namíbia por 3-0. Na sequência, o presidente da República felicita a Seleção Nacional de Futebol Mambas pelo empate a uma bola diante da congênere do Senegal nesta primeira jornada do Grupo J de qualificação ao CAN 2027. Em mensagem, o chefe de Estado saúda igualmente a Seleção Nacional de Futebol Sub-20 Mambinhas pela vitória diante da Namíbia, resultado que assegurou a qualificação para o Campeonato Africano das Nações. Apresentamos as notícias das 9 às próximas às 11 horas.
0: São 9 horas e 8 minutos. 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

Ora, viva, muito bom dia. Estamos no Linha Direta, um espaço de reflexão sobre diversos assuntos da vida do país.

0: Neste painel, contamos com o vice-presidente do Conselho Empresarial em Inhambane, Zeca Kwamba. Estamos com o acadêmico João Gove Júnior, representante da Escola Superior de Hotelaria e Turismo, e Justino Marcos, do Comando Provincial da Polícia da República de Moçambique. O amigo ouvinte também é especial convidado. Na segunda hora desta conversa, irá interagir diretamente com os membros do painel. Bom dia, meus convidados em Inhambane, Manica e Niassa, e obrigado pela presença. Eu vou começar esta conversa com esta questão: qual é o atual papel do turismo na economia do país, no caso, na província de Inhambane, senhor diretor?
1: Muito obrigado, muito bom dia aos ouvintes da Rádio Moçambique. Queremos, em primeiro lugar, agradecer a si, a colega Matsimbi, por esta oportunidade que nos dá para partilharmos algumas informações sobre o turismo. Nós, como província de Inhambane, falar de turismo é sempre um prazer, se tivermos em conta que a província de Inhambane foi declarada a capital do turismo e tudo deve ser feito para a sua consolidação para este estatuto. Bom, a falar de turismo, permita-me começar por dizer que é um setor que podemos considerar como setor democrático. Setor democrático porque cabe todas as pessoas. Aquela pessoa que estudou muito tem espaço para trabalhar no setor turismo. Aquele que estudou pouco também tem espaço. E até aquele que não estudou. Portanto, estamos a dizer que o setor do turismo é aquele que emprega todos os estratos de pessoas. E precisamos saber também de que o turista, quando ele vem para um determinado destino, para além de dormir, para além de comer, ele precisa de várias outras facilidades. Ele adquire o combustível para se deslocar, ele adquire produtos alimentares para poder garantir a sua presença, ele precisa de adquirir algumas informações, precisa de comunicação, precisa de transporte. Portanto, é aquele setor que dinamiza quase os outros restantes setores. Como província de Inhambane, em termos de números, queremos tomar como referência o ano 2019, o ano antes da Covid-19, que é aquele que nós tivemos o máximo em termos de fluxos turísticos, que tivemos cerca de 560 mil turistas que visitaram a nossa província, que trouxeram como produção global cerca de 8 mil milhões de meticais. Queremos comparar também com o ano de 2024, que nós tivemos cerca de 242 mil turistas e que, em termos de contribuição, em termos financeiros, o Estado encaixou cerca de 9 mil milhões de meticais. No primeiro semestre de 2026, com cerca de 119 mil turistas, conseguimos encaixar cerca de 6 mil milhões. Se for a ver, comparando aquilo que é a tendência de crescimento dos fluxos turísticos, está acompanhado também pela tendência de crescimento em termos de produção global. Essas seriam talvez as primeiras palavras e podermos avançar os elementos a posterior. Obrigado.
0: E dizia que em 2019 houve maior presença de turistas e de lá para cá há uma tendência, talvez, de redução. O que é que estará a acontecer, além do fator Covid-19, que já é uma doença que já passou?
1: Perfeito. O primeiro fator foi esse da Covid-19. Como disse, em 2019 foi o melhor ano que nós tivemos em termos de fluxos turísticos. Mas para o ano 2020 reduzimos para cerca de para quase um terço daquilo que foram os fluxos turísticos. Mas depois da melhoria das condições da sanidade, portanto, o controle da Covid-19, a tendência foi de recuperação. Uma recuperação lenta, porque para além da Covid-19, ou depois da Covid-19, tivemos situação de algumas limitações financeiras, crise financeira global. Temos que saber que o turismo ele precisa de determinantes econômicos para que o turista possa viajar. Mas há uma tendência de crescimento após o desaparecimento da Covid-19 e queremos achar que o esforço que nós estamos a fazer como província está a contribuir para o aumento daquilo que

0: os blocos turísticos ao nível da nossa província. Se podemos olhar para o primeiro semestre do ano passado, tivemos cerca de 62 mil turistas, mas no primeiro semestre de 2026 tivemos quase o dobro. Então, o que significa uma tendência de recuperação em termos de fluxo turístico e é uma tendência também de maior contribuição na economia da província.
1: E eu queria perceber também que potencial turístico a província possui e até que ponto este potencial está a ser aproveitado.
0: Bom, falando de potencial, podemos até ocupar todo o programa. A província de Inhambane não foi a belo prazer que foi declarada a capital do turismo. É preciso saber que ela representa cerca de 60% do turismo nacional, sobretudo o turismo de sol e praia. Assim, porque acima de 25% daquilo que é a linha de costa de Moçambique está na província de Inhambane, são cerca de 700 km de linha de costa, com uma temperatura sempre quente, o que permite uma biodiversidade marinha, mas também terrestre, que permite com que, portanto, tenhamos os 5 Big Five marinhos e 5 Big Five terrestres na nossa província. Portanto, é o único território, permita-me fazer este atrevimento, que ao nível de África, que tem a possibilidade dos 5 Big Five marinhos e terrestres coabitarem e com a possibilidade do turista, em apenas um dia, ter esta possibilidade de ver os Big Five marinhos que estão no arquipélago no Parque Nacional do Arquipélago de Bazaruto e em poucos quilómetros conseguir visitar o Parque Nacional de Zinave, que também alberga os cinco Big Five terrestres. Para além, portanto, da herança cultural que nós tivemos, permita-me dizer que a primeira Constituição da República de Moçambique foi aprovada aqui, na Praia do Tufo, então temos lá um memorial. Mas também a nossa província alberga o património imaterial da humanidade, que é a Timbila, que é um dos grandes atrativos e que, por conta disso, nós temos vindo a realizar alguns eventos com vista à sua valorização, que é a realização do Festival de Moçal. Mas também a cidade de Inhambane, ela ainda apresenta os vestígios da presença dos vários povos que passaram por aqui. Então, é uma cidade cultural, é uma cidade histórica que carrega consigo aquilo que é a história do país. Estamos a falar disto, mas também podemos falar da gastronomia, que é típica, para além também daquilo que é a característica do seu povo, que é acolhedor, que qualquer um que vem para aqui consegue sair com boas recordações, mesmo pelo atendimento que ele recebe das populações que vivem nesta região.
1: Obrigado, Sr. Diretor. Vou agora ouvir o Diretor Ângelo Bande, a partir de Manica. Qual é o papel do turismo na economia da província de Manica e pode-nos avançar aqui em termos de potencialidades que existem?
2: Muito obrigado. Primeiro, agradecer por este momento. Indo à questão que me coloca, dizer que a província de Manica...
1: Senhor Diretor, peço que levante a sua voz ou aproxime-se ao microfone.
2: Muito obrigado. Não sei se agora consegue me ouvir perfeitamente.
1: Sim, sim.
2: Perfeito. Primeiro, estava a agradecer pelo convite. E indo à questão que me coloca, dizer que a província de Manica, com 61.660 km², situa-se na região centro-oeste de Moçambique. E esta província apresenta condições naturais favoráveis ao turismo, sobretudo pela sua configuração paisagística, que é caracterizada pela presença de montanhas, planaltos, vales e também áreas baixas. Portanto, em termos de potencial, nós temos a nossa bandeira, que é o Monte Binga, que é o ponto mais alto do país, localizado no interior de Chimanimani. E também temos montanhas por toda a província. É preciso entender que a nossa província é planáltica e também montanhosa. E por via disto, também temos as cascatas e temos um mosaico cultural favorável também ao turismo. Portanto, em termos de contribuição, nós, fazendo uma comparação para o ano de 2025, nós tivemos uma média de mais de 40 mil hóspedes, e 45 mil dormidas. E também tivemos uma produção global de mais de 200 milhões de meticais. Este valor, quando olhado, pode ser pouco, mas, do ponto de vista daquilo que é o efeito multiplicador do turismo, como estava a dizer o primeiro interveniente, o diretor Samuel Júnior, o turismo contribui com muito mais do que tanto estes números, porque não vou repetir o que ele disse, mas o turismo tem efeito multiplicador, como bem ele disse.
1: Senhor diretor, queria perceber, disse 40 mil hóspedes e 45 mil dormidas. Pode explicar o que significa isso?
2: Bom, isto significa que um hóspede pode pernoitar num hotel duas ou três noites. Portanto, o número de dormidas sempre é superior em relação ao número de hóspedes.
1: Exato. Quais são atualmente os principais destinos turísticos na província de Manica? O que motiva as pessoas a irem para lá?
2: Muito obrigado. Nós temos, como já estava a mencionar, o Parque Nacional de Chimanimani, que é a nossa bandeira. E no interior do parque temos o Monte Binga, que é o ponto mais alto do país. Mas também temos a área de caça, que são propícias para a caça desportiva. Temos, por exemplo, na região norte, a cortada oficial número 9, que neste momento está em franco desenvolvimento. Também recebe turistas de várias origens, motivados pela caça. E também temos a nossa bandeira aqui na cidade de Chimoio, que é o Monte Cabeça de Velho, que é o cartão de visita. Qualquer um que chega quer conhecer o Cabeça de Velho, quer ter uma boa fotografia e por aí acaba representando um dos nossos ícones principais. Mas também temos na região oeste da província a Serra Vumba, localizada mesmo na fronteira com o Zimbábue, também atrai um segmento especial de turistas. Então, tínhamos já há anos o Lago Xicamba, que promovia a caça desportiva, mas devido à questão da mineração, paramos um pouco, mas é uma questão de tempo. Entendemos que nos próximos tempos, a caça desportiva voltará a ser promovida e também vai agregar valor àquilo que é o potencial turístico da província de Manica no seu todo.
1: Sim, dizia Cabeça de Velho. O que é que traz este ambiente natural em termos de receitas para o Estado?
2: Bom, como eu dizia, em termos de receitas, nós estamos ainda num nível que já trazia um número de referência de 2025, que são mais de 200 milhões de meticais, mas
1: isso, em relação neste momento, a partir da cabeça de velho.
2: A parte de cabeça de velho, neste momento, nós temos um desafio de estruturar aquele ponto que é para conseguir trazer receita. Neste momento, não temos uma receita indicativa porque não temos um operador que está a explorar aquela montanha. Este é um desafio também da província, não só cabeça de velho. Temos inúmeros pontos turísticos que devem merecer investimentos, devem ser humanizados, que é para receber turistas e também por via disso incrementar aquilo que é a receita do turismo a nível da província de Manica.
1: Em relação ao Binga?
2: O Binga também está neste manancial. Nós temos o Parque de Chimanimani no seu todo e temos promovido em todas as feiras, eventos, para que haja investimento do setor privado. Há sinais de algum investimento. Neste momento já temos um lodge com mais ou menos capacidade de 20 camas, mas entendemos nós que ainda é pouco. Nós precisamos mais investidores para podermos explorar o Monte Binga. Precisamos de trilhas, precisamos de equipamento propício para a exploração do turismo de aventura. Razão pela qual também, na senda daquilo que é o desafio do contexto atual de governo, nós planificamos realizar um fórum sobre o desenvolvimento do turismo da província de Manica, foro este que vai promover e também vai trazer aquilo que são áreas de interesse, de investimento, para que estas áreas mereçam atenção por parte dos investidores.
1: Por outras palavras, ainda existem fragilidades no aproveitamento das potencialidades turísticas da província de Manica.
2: Neste momento podemos dizer que sim, ao nível da infraestruturação para a exploração do produto turístico no sentido verdadeiro do termo. Mas nós temos um potencial vasto que, como já tinha explicado, precisamos de humanizar. Entretanto, já temos recebido turistas, temos também algum indicativo de atração, ou seja, de equipamento já criado para receber, mas precisamos mais para que essas áreas recebam um fluxo maior de turistas do que o número atualmente recebido.
1: Vamos a Niassa para ouvirmos o Sr. Celestino Tomás, do setor do turismo. Igualmente, existe a reserva e o Lago Niassa. Como está a situação de infraestruturas para permitir que turistas cheguem e usufruam do ambiente de lazer que estes espaços oferecem? Muito bom dia.
3: Bom dia e muito obrigado por esta oportunidade que nos é conferida para partilharmos sobre o desenvolvimento do turismo na província do Niassa. Estamos sim numa semana em que as nações celebram o Dia Mundial do Turismo e é uma honra para nós partilharmos essas sensibilidades ao país e ao mundo. É sabido que o turismo é um setor econômico determinante, ele gera emprego, estimula o autoemprego. E é por conta disso que confere vantagens competitivas a destinos receptores, como é o caso do Niassa. E para tal, esses destinos precisam de dispor de infraestruturas para que possam acolher na máxima cordialidade possível a esses visitantes. Portanto, a província do Niassa conta com o Lago Niassa e também a Reserva Especial do Niassa. E nesses dois pontos geram uma rota turística com escalas obrigatórias em locais de rara beleza e que dignificam aquilo que é a identidade cultural do nosso povo. Então temos, ao nível da província, uma soma de 264 empresas do ramo hoteleiro, dessas 155 de acomodação turística. De acomodação turística e dessas empresas nós contamos com um nível de empregabilidade de 9 trabalhadores por empreendimento, principalmente nas de acomodação, e isto na razão de 1.414 empregos criados. Portanto, trazendo dados reais daquilo que foi a estatística do primeiro semestre deste ano, nós tivemos um movimento de turistas correspondente a 34.914 hóspedes entre nacionais e estrangeiros, que geraram cerca de 51.669 dormidas. E em termos de diversificação da oferta turística, naquilo que é receitas em que foram encaixadas ao nível dos operadores detentores desses empreendimentos, está estima-se a 209.427.000 meticais, o que quer dizer que o setor do turismo está a contribuir significativamente para o desenvolvimento da província do Niassa. E em termos daquilo que é um enquadramento, a produção global do setor do turismo apenas é superada pelos setores da agricultura, que inclui a produção animal, caça e floresta, o de comércio e serviços, de pesca e indústria transformadora. Portanto, situar-se em quinto lugar diante dos vários setores que produzem economia na província é uma vantagem competitiva e é um setor a abraçar na província do Niassa.
1: Obrigado. Senhor Tomás, eu queria perceber que infraestruturas existem para assegurar a acessibilidade aos pontos considerados destinos de preferência?
3: Nós temos o destino Lago, que na Gala do Turismo em Nampula foi atribuído à categoria de melhor destino da província do Niassa. Para esses destinos, nós temos dois acessos rodoviários, em que um, que é escalado a partir da cidade de Lixinga, com uma distância de 60 km, este está, neste momento, com terra abatida, portanto, terra planada, e temos o acesso de Lixinga à Vila de Metangula, que é de mais ou menos 107 km, percorrido numa estrada asfaltada, mas com enormes dificuldades neste momento por conta de alguns acessos que representam um asfalto menos qualificado e que quase foi desfeito ao longo do tempo. Portanto, o acesso ao Lago Niassa é rodoviário, mas também o Lago Niassa conecta-se com o Malawi e a Tanzânia através do acesso lacustre, onde precisamos de introduzir circuitos lacustres, mas também tem algumas pistas de aterragem por reabilitar e também por serem abertas para acesso a voos comerciais. Então, temos acessos, sim, para estes locais e temos empreendimentos já implantados. O caso do Lago Niassa, o lado de Metangula temos o Mikala Lodge e o Kwichi Lodge como empreendimento de referência, mas tem outros residenciais que também acolhem os visitantes. E do lado de Meponda, que também faz parte do Lago Niassa, temos o Nyara Lodge, o Mazulu Lodge, o Milambe Lodge. São empreendimentos econômicos com serviços competitivos.
1: Senhor Celestino, eu queria perceber, em termos de infraestruturas de apoio, estamos a falar aqui de pontos de acostagem de embarcações, se for o caso, dizia que as pistas de aterragem estão a ser reabilitadas.
3: Elas precisam, elas existem, mas precisam de estar abertas já ao comércio aéreo. Esta é uma questão que há diligência já em curso, para que, por exemplo, a pista de aterragem de Metangula volte a funcionar e a receber voos, mesmo por conta da dinâmica atual do turismo e das infraestruturas turísticas que já foram implantadas. Em Metangula tem o ponto de atracagem e tem aí a embarcação Chambo, que é a embarcação nacional. No entanto, há necessidade de se ativar e está em curso algum trabalho com a vizinha República do Malawi, no sentido da retoma do navio que antes circulava a partir do Malawi, conectando Nkata Bay, Metangula e a Tanzânia. Portanto, a retoma desses meios de reabilitação das pistas, assim como a requalificação da estrada que dá acesso ao Lago Niassa, poderá trazer uma nova dinâmica a este destino.
1: A questão de infraestruturas não só está nestas condições, provavelmente em Niassa. Aqui em Nhambane, qual é o ponto de situação, Sr. Diretor?
0: Bom, muito obrigado. O desenvolvimento do turismo é condicionado pelas infraestruturas. Portanto, infraestrutura de acesso, mas também outras infraestruturas básicas de apoio ao turismo. Na componente de infraestrutura de acesso, a nossa província é acessível por duas infraestruturas aeroportuárias, que é o Aeroporto Internacional de Vilanculo, mas também temos o aeródromo daqui da cidade de Nhambane, que demanda alguma ampliação, alguma requalificação para que ele possa receber mais voos e voos com maiores tamanhos. Em relação ao acesso rodoviário, através da N1, mas também os principais destinos turísticos têm vias de acesso que, tal como referiu o colega de Niassa, demandam de algumas intervenções. Daí que nós, como província, fizemos levantamento de algumas infraestruturas ou vias de acesso que são prioritárias, sobretudo na zona que foi considerada como polo de desenvolvimento do turismo na nossa província, como é o caso de Inhassor, Vilanculo, Massinga e Inhambane. Estamos a falar de cerca de 5 vias de acesso que nós fizemos levantamento como prioritárias, como é a via de acesso que liga a âncora de Vilanculo a Inhassor, com cerca de 60 km, mas estamos a falar também da estrada que liga a N1 até ao Parque Nacional de Zinave, onde nós nos orgulhamos em ser a área de conservação, a única que alberga os 5 Big Fives, mas também estamos a falar da estrada que liga Massinga a Pomene, estamos a falar também da estrada N5, a que liga a N1 até as praias de Barra e do Tufo, mas também temos a estrada que liga a N5 até...
1: Senhor diretor, essas estradas todas com uma certa precariedade?
0: Algumas mais graves e outras menos graves, mas que precisam de serem melhoradas para que os turistas possam circular com maior segurança e tranquilidade.
1: Senhor vice-presidente do Conselho Empresarial, Zeca Kwamba, até que ponto esta situação das infraestruturas afeta aquilo que é o vosso negócio?
4: Muito obrigado. Queríamos primeiro começar aqui por saudar os colegas nossos de Manica, Niassa, ouvintes da Rádio Moçambique, e também agradecer muito a este convite que nos foi formulado pela Rádio Moçambique como Conselho Empresarial da província de Inhambane, que é mesmo para podermos dar o nosso contributo quanto ao tema que nos foi proposto aqui. Mas também queria saudar os empresários da província de Inhambane, os fazedores da economia da província. E voltando concretamente para o tema que nos é colocado, diria que as infraestruturas condicionam em grande a dinamização da atividade turística. Como já diziam aqui os diretores, para chegar aos pontos onde existem lá os empreendimentos turísticos, é preciso, muitas das vezes, usar carros de tração 4x4. Então, este é um grande problema, porque aqueles que andam de carros pequenos, a tração de duas rodas, acabam não conseguindo chegar lá. E este seria parte maior que poderia fazer o turismo. Então, nós achamos que o melhoramento das infraestruturas é fundamental ao nível da nossa província para que possamos realmente concretizar esta questão de que Inhambane é a capital do turismo.
1: E como é conviver com esta realidade?
4: É desafiador e se calhar esta pode vir a ser uma das situações que fazem com que maior parte dos turistas sejam internacionais e não nacionais, porque maior parte dos turistas que frequentam as nossas praias acabam sendo realmente que vêm de fora do país. Então, é desafiante e estamos a dizer aqui que estamos a perder receita que podia nos valer muito. Então, limitamos a nos dizer que esta mesmo é uma questão de desafio muito maior para a prática do turismo ao nível da província.
1: Sim, volto a Niassa para ouvir o homem do Conselho Empresarial. Qual é a experiência de conviver ou fazer negócio numa área onde as infraestruturas são um tanto ou quanto precárias?
5: Muito obrigado. O meu nome é Manuel Silva Quimbini, sou vice-presidente de CEP-CTA, em representação do meu presidente ausente. Na verdade, a província do Niassa goza de privilégios imensuráveis, quer de caça, que pode ser observado por todos aqueles que amam esta prática. Mas também dizer que o esforço que está sendo feito na província faz com que consiga-se transitar. É verdade que não transitar como nós pretendemos. O esforço está sendo feito no sentido de a transitabilidade seja melhorada. E é verdade também de que em todas as vias pode haver covas, mas nós temos a experiência do uso de calcário. e nós somos produtores de calcário. E em algumas reuniões fizemos este apelo de que calcário em pó é hidratada, ou seja, molhada, e vai socorrer aqueles lugares que são intransitáveis.
6: Por esta outras palavras,
5: deve ser utilizada para o nível
6: vice-presidente
5: de todas aquelas províncias que são vizinhas do Niassa, pois que o calcário é abundante. As grandes quantidades de calcário que nós temos, daí que foi necessário a introdução ou a fábrica de cimento que usa exatamente o calcário. Mas não só serve para produzir o cimento, mas sim serve para acautelar aquelas vias que não é transitável por causa das chuvas. Muito obrigado.
6: Muito obrigado. Vou ouvir aqui o representante da Escola Superior de Hotelaria e Turismo. Até que ponto estas dificuldades, numa análise académica, podem retrair aquilo que são os investimentos, mesmo o fluxo de visitantes?
7: Muito obrigado, Matsimbi. Quero saudar em primeiro lugar a todos os ouvintes da Rádio Moçambique e agradecermos este convite formulado como uma instituição de ensino a nível nacional. Orgulhamos-nos de ter sido a primeira instituição nesta área de hotelaria e turismo. Referir que desde a sua implantação na província de Inhambane já formou cerca de 2 mil quadros que estão a servir em todo o país e ocupando setores estratégicos na área de turismo e não só. Respondendo à questão que me é colocada diante destas dificuldades, é de se lamentar, mas queremos acreditar que dentro de algum tempo essas infraestruturas, por exemplo, ou os desafios que temos na área de turismo poderão ser superados. Há um esforço enorme, evidente, obviamente, sobre esta área que é o turismo, que se considera uma área bastante estratégica para o desenvolvimento económico, social do nosso país. Há muitas iniciativas, não é, que estão sendo desencadeadas e nós, como academia, estamos cá para dar o nosso contributo como académicos através de pesquisas, através de formação. E a Escola Superior não está alheia a esta busca de solução para a nossa área de turismo, estando a formar não só os quadros a nível superior, mas também em vários outros níveis. Vamos até as comunidades, porque é lá na comunidade onde o turismo se acontece, formamos a comunidade, preparamos esta comunidade para receber os turistas quando cá estiverem. Portanto, a academia vai continuar a fazer as suas críticas, né, para quem toma as decisões, e esperamos que essas críticas sejam ouvidas e coloquem-se em prática, e é isso que a academia espera.
6: Dizia que estão em parceria com o governo. Concretamente, queria perceber aqui, esta parceria, em que consiste e como é que tem sido mesmo o contributo da academia para o setor do turismo?
7: Muito bem. Esta parceria é bastante estratégica, a partir do momento em que o governo e outros... Esta parceria, então, quer dizer que é estratégica, a partir do momento em que o governo e outros parceiros, sejam eles privados ou de outros setores, contam com a academia para a realização de vários estudos, não é? Estudos esses que visam buscar solução de vários problemas que este setor enfrenta diariamente. E, portanto, contamos, obviamente, com o setor empresarial nessa parceria, porque os quadros que nós formamos, eles têm, por exemplo, estágios, não é, ao longo da sua formação académica, é no setor privado, nomeadamente hotéis e outras instâncias turísticas, em que nós colocamos lá os nossos estudantes. E é lá onde eles aprendem o fazer saber na área de turismo, e que é esta qualidade que nós desejamos, porque um turismo sem qualidade é um turismo inexistente, não é? Quando um turista aparece na nossa província ou num destino turístico, o turista não só quer o vislumbrar daquilo que é a maravilha da natureza, mas também precisa de um serviço de qualidade. E onde é que encontramos esses profissionais que oferecem serviço de qualidade? Nessas instâncias turísticas que saem de onde? Da academia. Então a academia tem esse contributo bastante importante, que conta com essa parceria do setor privado na formação dos quadros que tenham qualidade.
6: Dizia na introdução desta conversa que contamos com o representante do Comando Provincial da Polícia da República de Moçambique, Justino Marcos. Qual é que tem sido o contributo da Polícia da República de Moçambique no desenvolvimento do turismo aqui na província de Inhambane?
8: Muito obrigado. Vou saudar em primeiro lugar os ouvintes e aos colegas do painel. Indo concretamente à questão que me é colocada, a segurança é um fator preponderante para o desenvolvimento do turismo, tendo em linha de conta que o primeiro elemento que entra em contato com o turista é mesmo o agente da polícia. Muitas das vezes este agente da polícia aparece para direcionar, para ajudar, para oferecer segurança, em primeiro lugar, a apresentar-se como um agente que vai lhe cuidar, vai lhe proteger durante a sua estadia na nossa província. Nós, como agentes da polícia, estamos imbuídos de informação relevante em relação ao turismo. E se verificar, estamos neste momento a receber alguma informação, algum conhecimento em relação à língua inglesa, tendo em linha de conta que muitos dos turistas que visitam a nossa província são pessoas que vêm de outros países e que esses países falam a língua inglesa. Então, precisamos saber comunicar, precisamos oferecer a comodidade, a hospitalidade. E daí nós achamos que a segurança contribui em grande medida para a promoção e desenvolvimento do próprio turismo.
6: Em épocas de pico, há quem diz que a polícia tem sido entrave na mobilidade dos turistas, principalmente os que vêm em viaturas próprias de matrícula estrangeira a paragens repetitivas. Algum comentário?
8: Sim, há um comentário. Na verdade, isto verificar fazer há 5, 6 anos lá idos. Mas nestes últimos anos tem-se verificado a fluidez e o respeito pelos turistas. E nós estamos aqui com o Conselho Empresarial, pode até testemunhar. Nestes últimos dias, nestes últimos anos, os turistas não têm-se queixado pelo tratamento irregular dos agentes da polícia, em particular a polícia de trânsito. Nós primamos pela mobilidade, pela segurança e pelo direcionamento. Então, é esta que é a nossa tarefa em momentos de pico. Nós já estamos a nos preparar para a chegada do período pico, é que vamos permitir que os concidadãos nossos e pessoas estrangeiras possam visitar a nossa província de forma cortês, de forma saudável, sem que tenham situações amargas em relação à segurança.
6: Obrigado. Eu vou pedir ao diretor provincial da Cultura e Turismo em Manique, qual é a experiência nesta articulação Polícia da República de Moçambique, operadores turísticos e o Executivo.
2: Muito obrigado.
6: Senhor Diretor, Bande.
2: Sim. A experiência é boa.
6: Não é desta vez, mas voltamos para Manica lá mais adiante. Agora, queria perceber que fatores têm contribuído para o crescimento ou redução da atividade turística na província de Inhambane e como é que, por exemplo, a academia podia aconselhar o governo e operadores para maximizar as potencialidades que ganham de terreno. Tem indicação de que Manica está a responder?
2: Perguntava que experiência nós temos com a polícia de trânsito e o executivo. Eu dizia que a experiência é boa. Sempre que há algum aspecto a discutir, nós reunimos e discutimos. Temos a N6 com um tráfego intenso de caminhões. Tem sido algum fator preocupante, mas tivemos uma reunião, só para ter um exemplo, para dar um exemplo de que temos uma boa relação. Tivemos uma reunião no primeiro semestre, onde discutimos sobre como é que poderia se regular a mobilidade de viaturas ao longo da N6 para favorecer o turismo, e esta reunião teve lugar e depois houve algum acordo, já há regularidade em termos de circulação das viaturas, mas principalmente para alguns pontos que dão acesso a locais de atração turística, porque as viaturas fechavam até os desvios, principalmente na área de Messica. Mas de lá para cá, os operadores que estão a explorar áreas mais no interior do distrito estão satisfeitos, porque já há abertura e há menos problemas quanto a isso. Portanto, este é um indicativo de que há uma boa relação com a Polícia de Trânsito, há uma boa relação com todas as forças vivas que lidam com os turistas.
6: Obrigado. Será que esta experiência é a mesma para Niassa?
3: Muito obrigado. Temos a louvar o nível em que Niassa se encontra neste momento em termos de interação com a polícia, no que diz respeito a pontos turísticos e a mobilidade em si nas rotas que nos levam a destinos turísticos. Para além dos encontros que têm vindo a acontecer de forma frequente, Niassa conta com um programa que é de nível nacional, mas que é executado à dimensão da província, que é o programa Bem Servir, e quando em vez restaurante amigo do cliente. Nós temos estado junto da polícia a fazer essa campanha, primeiro a visitar os empreendimentos turísticos e a aconselhar sobre boas práticas em turismo, mas também temos estado nos principais pontos de trabalho do policiamento, neste caso, nos principais pontos de entrada, onde temos realizado campanhas de boas-vindas aos turistas, e aí a força participa com a devida vitalidade, de tal maneira que essas campanhas, Bem Servir e Restaurante Amigo do Cliente, o envolvimento dessas entidades naquilo que são as campanhas boas-vindas aos turistas, faz com que a dimensão, a forma de tratamento que é dada ao turista conheça outros contornos. Portanto, não temos muitas reclamações com relação a isso, até porque a polícia é um dos pontos que nos ajudou a descobrir algumas tendências de mal intencionados que pretendiam, com determinada frequência, adrabar aqueles que são os operadores de alojamento turístico. Então, a partir deles, fomos fazendo um trabalho e detectamos estas situações e conseguimos contornar e manter um ambiente salutar que não prejudicou, de certa forma, aos agentes econômicos da área de turismo. Portanto, sentimos que a nossa relação é sumpimpa, maravilhosa e altíssima qualidade entre nós como setor do turismo, tanto público quanto privado, e os agentes de lei e ordem, incluindo o policiamento de trânsito.
6: Obrigado. Eu queria perceber se o setor empresarial, no caso, o vice-presidente, sente esta leveza.
5: Muito obrigado. Na verdade, nós como setor empresarial, nós acompanhamos passo a passo tudo quanto é feito para engrandecimento da província, assim como o cumprimento daquilo que está destinado à província do Niassa. E é verdade que, ao nível da província do Niassa, nós precisamos de mais. Mas o que é realizado é visível, é credível, embora precisamos que ultrapassemos as metas para metas melhores. E na província do Niassa,
6: obrigado. Os visitantes... Vamos devolver a palavra para os estúdios centrais para o sinal horário das 11 horas. Das 10 horas.
9: 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É manhã de sábado referente a 26 de setembro do ano 2026. Dentro de alguns instantes voltaremos então para a segunda e última parte do programa Linha Direta, a partir da cidade de Inhambane, onde abordamos exatamente o tema sobre o turismo, muito a propósito do Dia Internacional, da Semana Internacional do Turismo. Em Moçambique, são 10 horas.

0: Amigo ouvinte, voltamos então à província de Inhambane para a segunda e última parte do programa Linha Direta.
1: Mais uma vez, muito bom dia. Queria perceber como é que a academia pode aconselhar o governo e operadores turísticos para maximizar a coleta de receitas, olhando para estas diversidades em termos de problemas ou dificuldades apresentados.
2: Muito obrigado. Como academia, em coordenação com o governo, o setor empresarial, o que nós podemos dizer é que é preciso que, primeiro, criem-se infraestruturas de apoio à atividade turística. Em segundo lugar, é preciso apostar na qualidade da mão de obra. Quem trabalha neste setor de turismo sabe disto, que o turismo, tal como dizia há pouco tempo, que não existe sem a qualidade dos serviços que são prestados. É importante que o governo, sua vez, busque desburocratizar os processos, por exemplo de instalação de uma unidade turística. É preciso que os impostos, né, sejam igualmente reduzidos, porque há muito empresariado que quer investir nesta área de turismo, mas ainda persiste uma relativa burocratização para a implantação, por exemplo, de instâncias turísticas. É preciso também que o empresariado invista um pouco mais. Eu vou cingir no investimento relativamente à mão de obra qualificada. O que acontece atualmente é que os formados na área de turismo, seja a diversos níveis, principalmente no nível superior, estes não são absorvidos, não é, pelo empresariado. Se são, as condições salariais, por exemplo, não agradam a quem que foi formado a nível superior e acabam migrando para outros setores diferentes do setor de turismo. Portanto, como academia, diríamos isso, tanto a nível do governo assim como ao nível do empresariado. É preciso que haja esta parceria mais forte, não é, com o empresariado, e que o empresariado tenha esta ligação com a academia e desenvolvam as diversas atividades com vista a melhorar este setor do turismo.
1: Se um vice-presidente do Conselho Empresarial em Inhambane, queria perceber como é que funciona a articulação entre a academia e a vossa área no que diz respeito ao acolhimento ou enquadramento dos quadros formados.
3: Bem, neste momento, os empresários interessados, principalmente em receber os funcionários que saem da academia, têm aparecido nas instâncias turísticas ou nas empresas de forma individual. Então, não tem sido um link em que a academia lança os estudantes, os profissionais no mercado, e direciona-lhes numa lista que já vai ao Conselho Empresarial ou às empresas. Ainda é de forma individual. Se calhar esta é uma das razões que fazem com que acabam tendo esta situação de se sentirem em algumas empresas que o salário não é o suficiente e acabam abraçando outras áreas que não são da formação. Pelo que também queríamos aproveitar este momento, se calhar para que a academia, sempre que lançar profissionais, entrar em contacto com o Conselho Empresarial para que possamos divulgar a existência desses profissionais. E, se calhar isso pode ajudar. E também o mesmo pode-se coordenar com a Direção Provincial da Cultura e Turismo para que todos nós possamos estar juntos nesta cadeia de tentar lançar os profissionais ao mercado do emprego.
1: Obrigado, amigo ouvinte, pode participar nesta conversa ligando para 8693 86 399. 8693 86 399. Liga e participe. Estamos já a falar das iniciativas para o desenvolvimento do turismo ou dinamização do turismo na economia de Moçambique. Estamos com 10 horas e 5 minutos. O que fazer para que a maior parte das receitas geradas pelo turismo permaneça na economia do país? Eu vou pedir aqui ao senhor diretor provincial que estratégia é que está sendo adotada para que o que se gera ou o que se cobra Sim, antes disso, tenho indicação de Barbados a partir de Inhambane. Muito bom dia. Qual é a sua contribuição?
4: Bom dia. Para melhorarmos o turismo na nossa praça, falo da cidade de Inhambane, é bom que também se melhore a via de acesso. Por exemplo, o local, o turista local tem dificuldade de ir, por exemplo, à Baía dos Cocos, à Pendane, por causa das vias de acesso. Até mesmo para chegar à Praia do Tofo, começa a pensar duas vezes. Eu vou para lá, depois tenho que levar a viatura para manutenção, porque a estrada está esburacada. Então, deviam melhorar as vias de acesso. O turismo, eu estava a ouvir aí, por exemplo, Chimoio meteu 200 e tal milhões de meticais. Então, Inhambane, que tem tantas praias, quanto é que mete na receita pública? Então, é preciso que se melhore essas vias de acesso, porque existe dinheiro, entra dinheiro. Então, por que não pegar 40% desse valor e investir nas vias de acesso? Portanto, essa é que é a minha contribuição. Obrigado.
1: Obrigado, Sr. Barbates. Esta questão relacionada com as vias de acesso parece que imperam para a acessibilidade por parte dos turistas. Eu questionava aqui como fazer para que maior parte das receitas geradas pelo turismo permaneça na economia nacional, Sr. Diretor. E pode também responder a essa questão, Sr. Barbados.
5: Muito obrigado. Bom, primeiro é que tínhamos que promover o empresariado local, na medida em que se tivermos mais empresários que investem no setor do turismo serem locais, certamente que os valores que provêm do setor do turismo podiam permanecer dentro do país. Nós estamos a dizer que o investimento estrangeiro não contribui em grande medida. Aliás, é ele que tem vindo a suportar o setor nestes dias. Outro elemento é a necessidade de nós controlarmos como é que é feito o processo de pagamento. Há situações, certamente, de pagamentos que são feitos fora do país e, de alguma forma, sem algum controle. Mas é um trabalho que está sendo feito pelo Estado e que, neste momento, queríamos apelar aos operadores para poderem aderir, que é o sistema de registro dos empreendimentos turísticos em plataformas eletrónicas, que é o ERNET, que é uma plataforma que permite que nós tenhamos que saber quantos turistas entraram, qual é que foi a receita que, portanto, esse empreendimento turístico conseguiu amealhar e, a partir dali, pudesse fazer a dedução daquilo que são as receitas que deviam vir para o Estado, entre várias outras ações que pensamos nós que podiam ser feitas. Agora, quero concordar com Barbate e, desde já, agradecer, porque está atento àquilo que são os fatores determinantes para o desenvolvimento do turismo, que é a questão das vias de acesso. Nós fizemos menção a isto. Neste momento estamos num processo de elaboração do plano integrado para o desenvolvimento do turismo e dentro desta proposta de plano nós elegemos 6 eixos estratégicos. O primeiro e mais importante é o desenvolvimento das infraestruturas. É por isso que na minha intervenção anterior fiz menção daquilo que são as vias de acesso prioritárias para o nosso setor, enquadrados naquilo que é a zona económica especial para o desenvolvimento do turismo, que é Inhaçoro, Vilanculo, Pomene, incluindo as ilhas, e estendemos para também a cidade de Inhambane e distrito de Jangamo. E há um trabalho também que está sendo feito, estamos neste momento a discutir com o Banco Mundial a elaboração de um programa chamado MOS Turismo, que vai se dedicar para o financiamento de várias atividades, entre elas o desenvolvimento de infraestruturas. E colocamos para este projeto a nossa prioridade de 7 infraestruturas, vias de acesso sobretudo, que é aquela que já tinha feito menção, que é a construção da estrada panorâmica que liga Inhaçoro e Vilanculo e aquelas outras que nós aqui fizemos menção. Agora, em relação a...
1: Sim, tenho indicação, senhor diretor, do senhor Renete Kumbane, a partir de Nampula. Muito bom dia, o seu nome?
6: Hermito Kumbane.
1: Sim, sim. Obrigado. Sua contribuição, se faz favor.
6: Muito obrigado. Saudações a si, moderador, e aos painelistas, a todos os ouvintes da Rádio Moçambique. Eu penso que a questão do turismo, por exemplo, é muito importante e é um dos setores que pode empregar maior número de pessoas, pessoas que têm níveis acadêmicos, pessoas com escola e sem escola. Mas o grande problema que temos é aquilo que o outro falou. Enquanto não se investir seriamente nas vias de acesso, por exemplo, eu sou de Jangão. Estando, por exemplo, da Vila Sede em Jangão para chegar em Paindano, para chegar em Ligogo, as vias de acesso não estão boas. Mas se tivesse as vias de acesso bem organizadas, independentemente do tipo de viatura que a pessoa pudesse ter, quer turista nacional, assim como internacional, seria muito mais valia. A potenciação, por exemplo, das comunidades locais. Eu sinto que o Estado precisa também fazer uma questão de potencialização das pessoas que estão perto das zonas turísticas, em termos de infraestruturas, em termos de fazer uns bons mercados. A legislação também é muito importante, que o turista, por exemplo, não possa trazer tudo quanto precisa no período que há de vir, ficar, por exemplo, num determinado sítio. Tem que ser lá nas zonas locais, pode-se potencializar que o turista não precise, por exemplo, sair de Paindano para chegar à cidade de Inhambane para fazer compra de alguma coisa ou para a cidade da Machis, mas lá pode encontrar algum aspecto. Outra componente é a academia. Eu penso que a academia tem que ser levada a sério. Por quê? Os acadêmicos é que vão fazer estudos, vão fazer pesquisas, e essas pesquisas servirão de evidências científicas para serem usadas para melhorar o setor do turismo. Mas se não fazermos isso, só vai acontecer aquilo que tem acontecido nos últimos tempos, de que faz-se trabalho de forma ad hoc, quando é tempo de festas assim, é quando há uma movimentação aqui e acolá para poder dizer isso mais aqui. Mas eu sinto que se investirmos muito nas infraestruturas, potencialização das zonas turísticas, assim como da academia, eu acho que podemos dar um salto qualitativo. Muito obrigado, continuando, bom trabalho.
1: Obrigado, Sr. Kumbane. O amigo ouvinte pode participar, bastando ligar para 86-93-86-399. Estamos a falar do desenvolvimento do turismo, o papel do setor na dinamização da economia de Moçambique. Senhor diretor, aqui o Sr. Kumbane levanta aqui uma questão da fragilidade na legislação e também esta questão da potenciação das comunidades locais. Há casos em que o turista deve percorrer 70 km para

0: para produzir com quantidade e qualidade os produtos que os turistas precisam para virem para cá. Há alguns empreendimentos turísticos com os quais nós temos vindo a interagir, que, por exemplo, um simples alface eles têm que trazer de algum sítio fora do local onde eles estão implantados. Porque, primeiro, não têm a certeza em termos de qualidade daquilo que é o produto que é produzido no local. É certamente a responsabilidade do Estado treinar, portanto, as comunidades locais para que possam produzir com qualidade. Mas também acreditamos que isso é responsabilidade do setor privado, que ele também esteja preparado para produzir em quantidade e qualidade para poder atender ao setor do turismo, antes de nós garantirmos a limitação do processo de importação. A questão de capacitação faz parte, portanto, dos 5 eixos estratégicos que vão corporizar o nosso plano integrado. Aliás, já a escola superior já vem há muito tempo a fazer a formação, portanto, de crianças provenientes das comunidades em recepção a andares, em artes culinárias, que é mesmo para criar condições para que eles possam ser eles a serem empregues nos empreendimentos turísticos. Esta é uma das formas para garantir que, portanto, a população local ganhe pelo setor do turismo. Para além das atividades que nós temos vindo a realizar de realização de eventos, que garantimos que haja aí a participação da comunidade local.
1: Sim, antes desta parte, falávamos das receitas e eu vou também nesta questão. O governo tem se queixado muito que operadores turísticos fazem reservas e pagamentos no exterior e esta é uma reclamação quase que já tem barba branca. O que é que está a falhar? Tenho indicação de mais um ouvinte em linha. Muito bom dia. O seu nome, de onde é que está a falar? Perdemos este ouvinte, mas sim, senhor diretor, o que é que estará a falhar nesta questão de pagamentos fora?
0: Bom, este é um trabalho que tem que ser feito de forma multissetorial. O setor que responde para esta componente de transações, como é o caso do Banco Moçambique, a questão também de tributação, que é a autoridade tributária. Então é uma atividade que tem que ser feita de forma coordenada. Mas nós, como setor, como disse, foi instituído uma plataforma de controle eletrônico, que é o Ernet, e esta é uma das estratégias que é para mesmo garantirmos que nós controlemos este tipo de situações. Mais uma vez, como província de Inhambane, como são cerca de 833 empreendimentos turísticos, desses apenas 300 e tal é que estão registados. Então queremos apelar para que haja esse registro para podermos talvez combater essa situação que, como disse, tem barbas brancas.
1: Setor empresarial de Inhambane, aqui há uma indicação de que investem pouco e também tem esta questão de algumas receitas não serem declaradas.
2: Bem, queríamos aqui também dizer que, perante esta questão, realmente toca a nós como empresários, mas é preciso perceber que a província de Inhambane, maior parte são os estrangeiros que investem. Eles vêm de seus países e há regras para eles estarem aqui em Moçambique. Dos questionamentos que temos feito, por causa mesmo desta questão da reclamação do governo sobre fuga ao fisco, temos tido respostas tais como, para eles estarem aqui em Moçambique, vivem na base de um documento chamado visto ou DIR. E este DIR, por si só, dá a oportunidade de estar aqui um ano renovável. E isto tem trazido desconforto porque o estrangeiro acaba pensando que depois de um ano, se o governo não renovar o seu dinheiro, por exemplo, por alguma razão, todo o dinheiro que terá deixado em Moçambique não terá como tirar daqui. Então, nós achamos que este, se calhar, pode ser um dos grandes fatores que fazem com que os estrangeiros prefiram deixar o dinheiro nos seus países, fazer reservas fora do país e vão trazendo aquilo que acham que precisam para usar para o dia a dia do funcionamento da empresa. Ficamos felizes de ouvir que está-se a criar aqui estratégias do Ernet, mas o foco principal, eu acho que o governo precisa começar a motivar os estrangeiros que fazem negócios em Moçambique para que eles próprios sintam que não seria problema trazer seu dinheiro, ficar aqui, porque ele também é daqui. Imaginemos se os serviços de imigração começarem a pensar em como atribuir residências permanentes, por exemplo, aos

0: estrangeiros que se identificam com negócios fortes em Moçambique, eu acho que eles próprios vão sentir que é importante deixar o dinheiro aqui, porque haverá segurança. Eu acho que esta é uma questão. A outra questão é que nós temos, por um lado, o APEX, que é o departamento que aprova os projetos de investimento direto estrangeiro, que aprova projetos que vão até 5 anos, mas em contrapartida, o mesmo investidor que precisa investir no seu, precisa ficar aqui para assistir o seu negócio, é admitido a ficar 1 ano renovável. Então há uma contradição entre o prazo do que se aprova o investimento e o prazo que o tal dono do investimento deve permanecer aqui em Moçambique. A outra questão que nós achamos que não menos importante é esta questão de o próprio dono da empresa ter que ser trabalhador da sua própria empresa. Eu acho que aqui poderia-se estudar formas de motivar, mostrar a ele, porque ele já é o patrão, ele é o dono da empresa. Se calhar, em vez de ele ter que ter contrato com a sua própria empresa, poderia-se estudar outros mecanismos que poderiam motivar este estrangeiro, este empresário, a trabalhar e produzir a receita na sua própria empresa e sentir o conforto de que não precisa contratar-se para a própria sua empresa. Então, são fatores que nós achamos que, para além dos apresentados pelo diretor Júnior e outros, mas estes também são fundamentais. Quero já louvar o ouvinte de Jangamo, que falava da legislação. Precisamos olhar para a nossa legislação para trazer aspectos motivacionais que possam realmente puxar dinheiro para a nossa província e para Moçambique.
1: Obrigado, Sr. Diretor Bande. Eu queria perceber estes elementos, pagamentos fora do país, a limitação da permanência dos investidores no país, também tem algum impacto aí em Manica?
2: Bom, mais uma vez, obrigado. Quanto à primeira questão, eu devo dizer que nós, o nosso maior, desculpa a minha voz está rouca, o nosso maior empresariado é local, portanto, se temos essas questões, são mesmo reduzidas, porque a maior parte dos investidores são locais. E a segunda questão, pode me repetir, desculpa, não a percebi melhor.
1: Então, não há situações de pagamentos fora do país ou fora da província de Manica.
2: Não, existe sim, porque tem alguns que fazem reservas online, mas não temos uma indicação como sendo um problema grande em relação à receita se fazer refletir na província. Nós neste momento não temos, mas tem sim os pagamentos que são feitos a nível do exterior e é por isso também este programa de Ernet é extensivo também para a nossa província, portanto, a província de Manica.
1: Sim, em relação à Niassa, qual é o ponto de situação, Sr. Tomás?
3: Reconhecemos a fuga de capitais como parte daquilo que tem sido o desenvolvimento do turismo em determinados destinos. E faça isso bem antes do Registro Nacional de Empreendimentos Turísticos. Niassa mapeou as unidades hoteleiras e cadeias ligadas ao setor, tanto estrangeira quanto as nacionais. E houve um trabalho que tem sido de forma frequente, um trabalho multissetorial, em que vão sendo realizados por essas equipes que lançam um olhar um pouco aguçado sobre as diferentes formas de captação de receita nas unidades hoteleiras. Este trabalho reduziu significativamente aquilo que seria a fuga de divisas, do turismo na província. Com este trabalho, desmistificamos empresas que operam em Niassa, mas com sedes e pagamentos fora
1: Senhor
3: da província.
1: Tomás, peço que retenha o seu pensamento. Tenho Isidro Bans. Muito bom dia. A sua contribuição.
4: Bom dia, Rádio Moçambique. Bom dia, o painel. Primeiro, agradecer pela oportunidade de me juntar com os painelistas. Primeiro, eu queria lamentar, eu sou escultor, trabalho muito mais com turistas. A área de turista moçambicana não está bem. Primeiro, as receitas que o governo moçambicano cobra nos estados é muito elevado. Isto é, very expensive. E também o turista em si, dentro do território moçambicano, não é respeitado. Isso é muito importante. A nossa polícia moçambicana não respeita o turista. E, porque o turista é uma pessoa que vem de vários mundos, países do mundo, né? Queria dizer assim, que essa nossa a maneira de fiscalizar, de colocar máquina de licença de velocidade embaixo de uma mangueira ou do cajueiro, eles não entendem. Mas quando ele é entrepelado, a nossa polícia não ensina, não educa, aperta o dedo a te chamar em andaieio. Esta turista que entrou no nosso país, da próxima vez não entra mais. Moçambique is very bad. Is very bad. Ah, no, no come back. Is very bad. E nós perdemos muita coisa. É a primeira questão. Para terminar, eu queria pedir para a direção da área de turismo na província de Inhambane, no distrito de Langamo, estou a denunciar, no distrito de Langamo, o lodge chama-se Blanche, qualquer coisa por aí, está lá em cima, lá no topo mesmo. Aquele turista está a torturar os moçambicanos. Lá não entra quem pode. Aliás, quem quer, entra quem pode. Primeiro, tem que marcar audiência a ele, o dono do lodge. Quem é você? Vem de onde? Não é quem quer entrar lá, não. Vai quem pode. E dois, há muita coisa que se trata lá. Tem armas lá em cima, lá. E ele está expulsando os moçambicanos de uma forma, de qualquer maneira. Automaticamente, os moçambicanos estão a passar mal. Eu já fui lá, trabalhei com aquela pessoa, acompanhei tudo.
1: Seu Bans,
4: eu não tinha como poder denunciar isso. Peço, por favor, visita
1: obrigado, obrigado, Sr. Bans. O tempo já é escasso. Vamos voltar a Niassa, o senhor Celestino Tomás, para fechar a sua intervenção.
3: Na verdade, falava de equipes multissetoriais, que cada um vai lançando o olhar em cada empresa, e isto com uma frequência de 2 vezes por ano ajudou bastante a corrigir determinadas situações.
1: Sr. Portanto, Tomás,
3: o setor do turismo olhava para o Alvará, a INAI naquela altura, agora a entidade, iam vendo também a parte que lhes diz respeito, mas faltava a componente das finanças, que era ver como é que está sendo feita a articulação em termos de receitas. E essas questões foram sendo ultrapassadas. A sorte de que Niassa se orgulha é que também há simpatia, os empresários estrangeiros da área do turismo tendem cada vez mais a se sentirem em casa e não há tanto contraste que se pode registrar. Obrigado.
1: Eu queria perceber o que é que diz o plano de desenvolvimento do turismo, se é que existe aí em Niassa, e o que é que está sendo feito para que haja orientação clara do setor do turismo?
3: Bem, a província de Niassa dispõe de um plano de desenvolvimento de turismo e neste momento está a avançar com a elaboração de um plano específico de desenvolvimento de turismo, desenvolvimento integrado de turismo para a região do Lago Niassa. Mesmo por conta do nível de desenvolvimento que se registra em termos de infraestruturas e a necessidade de orientar a alocação adequada dos investimentos ao longo da orla lacustre. Este último plano de que estou a referir vai capitalizar aquilo que falámos anteriormente, a questão de conectividade da região, mas também vai impulsionar novos empreendimentos turísticos para além daqueles que já temos neste momento concentrados na Vila de Mitangula e em Maponda. Há uma área de cerca de 560 km de linha de costa na orientação norte-sul que pertence a linha de costa lacustre moçambicana, muita dela aparentemente inexplorada. Então, este esforço que está sendo feito é no sentido de trazer mais dinâmica à região e também capitalizar o interesse de determinadas instituições, incluindo o setor público, a alocar investimentos, infraestruturas que permitam a mobilidade e também a operacionalização do turismo ao longo da orla lacustre. E uma delas, tal como se falou, é mesmo a via de acesso.
1: E, Sr. Dr. Band, em Manica, existe algum plano de desenvolvimento do turismo? O que é que preconiza?
2: Muito obrigado mais uma vez. Nós temos um plano que já foi elaborado em 2015, que coloca Manica como um destino turístico preferencial. O desafio é tanto investimentos orientados para os espaços naturais, tanto com atrações naturais, mas que neste momento não tem empreendimentos turísticos. E também fazer uma ligação com a província de Sofala e o interior, portanto, o Interland. Portanto, como sendo uma província que está entre Sofala e Zimbábue, então o plano preconiza este turismo regional, olhando para o potencial turístico que Manica apresenta. E o grande desafio é a exploração, ou seja, o resgate de área de caça. Nós tínhamos 4 áreas de caça, agora temos apenas uma área que está em pleno funcionamento, mas também temos outras cortadas, que são em Machase, Tambara e também em Macossa. Então, essas áreas enquadram-se no plano estratégico de desenvolvimento do turismo na província de Manica, para além também do investimento que deve ser orientado para o Monte Binga e a região de Chimanimani, ou seja, a região de Manica Distrito, que é a Serra Vomba e também a parte do Lago Chicamba.
1: Está satisfeito com o nível de implementação do plano, passados 10 anos?
2: É um desafio. É preciso entender que a província é vasta. Estamos satisfeitos na medida em que, à medida que o tempo passa, há um investimento mais para a área de alojamento. Nós temos distritos que há 10 anos não tinham alojamento, mas hoje já é possível encontrar esses serviços, assim como também os serviços de restauração e bebidas. Portanto, é um desafio porque o processo de investimentos precisa de capitais, mas estamos satisfeitos porque pelo menos algum segmento do plano, que é a parte de alojamento, assim como de restauração e bares, está sendo observado com muita dinâmica.
1: Eu vou pedir aqui o representante da Escola Superior de Hotelaria e Turismo para nos dizer qual é que podia ser o papel da academia na orientação dos governos, assim como o setor privado, na produção de um plano execuível de desenvolvimento do turismo.
5: Muito bem, obrigado. O papel da academia nesta questão de colaboração com o governo e o setor privado é que estes dois setores governamentais, de governo ou privado, é que devem aceitar que a academia faça o seu trabalho. Se digo isso, é que nós como academia sentimos alguma dificuldade junto a estes dois setores, em que se a academia se aproxima a estes dois setores, há uma certa dificuldade ou limitação para que deem os dados, disponibilizem seu tempo para colaborar com a academia. Sentimos isso. É importante que estes dois setores se abram à academia, reconhecendo que é esta academia que traz o seu contributo, né, no desenvolvimento do turismo a nível nacional. Esta academia que pode propor inclusivamente alguns instrumentos, sejam eles normativos, sejam eles de desenvolvimento deste setor de turismo, falo o caso concreto de plano de desenvolvimento de turismo, que esta academia, falo em particular da Escola Superior, que já há tempos elaborou um plano bastante ambicioso, o plano de desenvolvimento de turismo na província de Inhambane e outros instrumentos normativos. Então, a academia tem este papel de colaborar, né, com estes dois setores na elaboração de instrumentos. Sentimos igualmente que os dados turísticos a nível nacional são bastante escassos, né? São escassos. A academia, quando vai pedir esses dados, dificilmente tem dados mais atualizados, dados mais concretos. Então, é a academia que pode colaborar no levantamento desses dados turísticos, né? Junto destes setores, sejam empresariado ou setor mesmo do governo. Portanto, a investigação aplicada é bastante importante. É importante que Moçambique tenha dados do turismo, Moçambique tenha uma informação disponível para que todo tenha acesso a esta informação sobre o turismo em Moçambique. Se não tivermos esses dados, vamos nos limitar, ou os setores vão se limitar em imitar modelos dos outros. É importante olhar para a realidade nacional. O que é que temos com potencial? Quais são, portanto, os produtos turísticos a nível nacional? E o que é que se pode fazer com esses produtos turísticos? E quais são as formas de potencializar cada vez mais esses produtos turísticos? Que mecanismos podem se traçar para que o turista realmente adira a esses produtos turísticos? A academia pode contribuir muito nestes quesitos todos. Então, é por aí. Pedimos, sim, ao setor governamental, mais uma vez, estou a privar, que se abra a academia, porque a academia é bastante importante nesta área.
1: Senhor Diretor, o que é que está a travar a necessidade de apropriar-se de uma investigação aplicada para o desenvolvimento do turismo para evitar imitar eventos ou atividades de outros pontos turísticos do mundo?
6: Bom, muito obrigado. O meu colega do painel da academia, o que estava a falar não é muito mais para, não é mais pela província de Inhambane, assim, porque temos alguns elementos que evidenciam esta abertura e envolvimento, portanto, da academia nas nossas ações. A Escola Superior de Hotelaria e Turismo de Inhambane é parceiro estratégico do setor do turismo. Primeiro, na componente de formação, eu sou diretor provincial, sou fruto daquela Escola Superior de Hotelaria e Turismo. Sem querer tirar a palavra a Manica e Niassa, o diretor de Manica, o colega Band, é fruto da Escola Superior de Hotelaria e Turismo. Aliás, o caro ilustre Matsimbi é fruto da Escola Superior de Hotelaria e Turismo. O colega de painel, através de Niassa, é fruto da Escola Superior de Hotelaria e Turismo. E elementos concretos, nós no ano passado realizamos a primeira Conferência Internacional do Turismo. Um dos grandes parceiros que nós trabalhamos com é a Escola Superior de Hotelaria e Turismo. Estamos a formar desde o dia 20 de julho, durante 3 meses, a 40 agentes da Polícia de Trânsito em língua inglesa, em noções de inglês, aliás, noções de turismo, boas práticas de atendimento. Esta atividade está sendo realizada pela Escola Superior de Hotelaria e Turismo. Mesmo a nossa Direção Provincial da Cultura e Turismo, no setor do turismo, aliás, o Departamento de Turismo, é composto por funcionários formados pela Escola Superior de Hotelaria e Turismo. E temos vindo a trabalhar com a Escola Superior na elaboração do plano integrado. Então, o que mostra alguma abertura ou total abertura em relação à integração ao setor da academia. Há realmente um desafio em relação à sistematização dos dados e que vamos contar sempre com a academia para nos garantir ou nos apoiar neste processo de sistematização de informação.
1: Obrigado, Sr. Diretor. Eu queria também aqui saber, existem algumas políticas para tornar o turismo acessível às comunidades moçambicanas?
6: Bom, há uma estratégia que estamos a tentar adotar, que é a promoção do turismo doméstico, através de um trabalho que estamos a fazer junto dos operadores para a criação de pacotes promocionais para os nacionais, mas também estamos a promover o turismo comunitário. Temos, por exemplo, no Parque do Arquipélago de Bazaruto, um lodge comunitário que é o lodge de Zenguilim. Como pode saber, o Parque do Arquipélago de Bazaruto é mais para turismo de elite. Então, para evitar ou para criar condições para que as comunidades também tenham acesso à possibilidade de praticar turismo naquele local, foi colocado aquele lodge. Mas também a questão da capacitação, para que estes, portanto, também por si só tenham a possibilidade de produzir negócios que servem para a assistência ao setor do turismo. Então, entre várias outras iniciativas que estão sendo desencadeadas.
1: Senhor Diretor Emanica, como garantir que as comunidades que vivem nas zonas turísticas beneficiem-se diretamente da atividade?
2: Nós temos o exemplo das cotadas, que tem lá comitê de gestão, anualmente estas comunidades recebem 20%. Na verdade, são dois contratos. Tem uma parte do valor que vem do Estado, que são 20% da exploração de recursos florestais e faunísticos, mas também tem um contrato específico com a empresa que está, neste momento, a gerir a cotada, que são 25% dos rendimentos anuais provenientes da caça desportiva. E este valor é anualmente alocado a essas comunidades que estão na área tampão da cotada 9. O outro exemplo é mesmo do Chimanimani. Tem lá comunidades que beneficiam-se não só da percentagem do turista, mas também dos projetos vários que são desenvolvidos ao longo da zona tampão, como a agricultura de conservação, apicultura, e também tem um lodge que foi construído em 2014 e que neste momento o lodge está a ser gerido pela comunidade em parceria com uma empresa privada, portanto, em joint venture. Portanto, há isto que nós podemos considerar que as comunidades ganham diretamente pelo turismo. Para além de que a maior parte do parque hoteleiro, tanto localizado na província, usa a mão de obra local. E como nós já sabemos, também já foi dito, a maior parte são mulheres, portanto, emprega mais mulheres, mas todos esses são locais. O que dá a entender que o turismo contribui diretamente para benefícios comunitários no contexto da província de Manica.
1: E a Niassa, de que forma o turismo pode contribuir para reduzir a pobreza nas comunidades, Sr. Celestino?
3: Muitíssimo obrigado. Em Niassa temos exemplos idênticos aos de Manica no que se refere à Reserva Especial do Niassa e alguns programas como o programa Spanchete e algumas cotadas que temos na província. No entanto, há um procedimento um pouco diferente que estamos a introduzir em outros destinos, com destaque no Lago Niassa, em que o primeiro aspecto é estamos a explorar conteúdos locais, no sentido de termos detalhes sobre as tradições, os hábitos e costumes, e colocar esses hábitos e costumes ao critério ou à disposição do visitante. O que acontece e acontecia antes era depender apenas a existência de um empreendimento turístico significava emprego. Mas para nós, o real desenvolvimento do turismo naquelas regiões, naquelas comunidades, deve transitar do emprego para estimular o autoemprego. E para tal, queremos que o turista que vem, por exemplo, Metangula, ele use a canoagem tradicional guiada por um pescador para que conheça melhor os contornos do lago. Use a bicicleta de um residente para conhecer os contornos do lago Niassa e conhecer a história, explorar os detalhes. É esta atividade que temos vindo a fazer com o empresariado para que ele assuma a comunidade como parte de um ativo no desenvolvimento e até na sustentabilidade do próprio empreendimento. E há danças tradicionais a decorrerem em unidades hoteleiras, artesãos a expor o seu material de arte em unidades hoteleiras, em recepções e outras partes, e com preços até, que depois eles conseguem reaver uma parte do valor em conformidade com os memorandos. Então, é um trabalho, de fato, um pouco desafiador, mas que precisamos tornar as aldeias turisticamente viáveis e que a comunidade comece a sentir que o turismo não beneficia apenas no emprego, mas também há outras formas de participação que estimulam o desenvolvimento e reduzem aquilo que é a necessidade do próprio povo.
1: Eu queria perceber que mecanismos estão a ser implementados para que o desenvolvimento do turismo não provoque conflitos nas comunidades. Eniessa.
3: O primeiro mecanismo, penso que já me referia, que é a identificação daquilo que é ativo diferenciador de cada região. Quando numa determinada comunidade é descoberto algo excepcional que torna a comunidade única e capaz de mobilizar um volume, um fluxo considerável de visitantes. Nós mapeamos este espaço, identificamos as áreas e reservamos para fins de investimentos turísticos. E a posterior, este processo começa na base comunitária, com consentimento das comunidades. E quando o desenvolvimento começa a vir, a implantação de projetos começam a vir, a comunidade acolhe aquele projeto como fazendo parte de uma infraestrutura que vai beneficiar, e ele já reconhece um real benefício. Este aspecto de interação, que começa logo desde a identificação do espaço e a reserva por conta do Estado, não só facilita a alocação do investimento naquele espaço, mas também reduz a possibilidade de surgimento de conflitos de interesse no desenvolvimento dessas atividades. Então, a comunidade oferece o que diz respeito à tradição local, ao empreendimento, e o empreendimento oferece aquilo que é a capacidade de empregabilidade, mas também a capacidade de fazer com que a cultura se viva no interior do empreendimento e nas áreas envolventes.
1: Falava do investimento, eu queria perceber aqui, no caderno de oportunidades em Niassa, a implantação de estância ecológica na floresta artificial de Nziz, que trabalho concreto está a ser realizado?
3: A estância ecológica de Nziz surge no contexto do Arco Norte. É um projeto que visava ligar as regiões, as três províncias da região norte, para que o visitante de Nampula, Pemba ou Cabo Delgado fosse a Niassa e saísse do Niassa para essas regiões e encontrasse um padrão aceitável de acomodação que justificasse o mesmo padrão na região norte. E é assim que surgiu a zona de interesse turístico de Nziz. Neste momento há um investidor nacional e por sinal local da província do Niassa que está a reestruturar o espaço no sentido de dinamizar o turismo com infraestruturas requalificadas. Portanto, essa instância está mesmo num dos antigos empreendimentos turísticos de realce na província, que é a Quinta Marieta. Então, está sendo reestruturada. É verdade que o volume de investimento deveria justificar um pouco mais por conta do nível, o padrão de divulgação que se fez em relação a esta zona. Neste momento também há um processo de reflorestamento da zona, mesmo porque sofreu alguma invasão por parte da população. Foi retirando parte das árvores que justificavam a implantação de pousadas ecológicas e outras unidades que justificassem mais ou menos o ambiente ecológico que se pretendia na região. E este é um desafio mesmo para a reestruturação da instância turística de Nziz.
1: Obrigado. Eu queria saber aqui, senhor diretor provincial de turismo em Inhambane, que medidas devem ser adotadas para proteger as praias, parques, reservas ou áreas onde é explorada a atividade turística na província de Inhambane, e talvez saber também o papel do governo para que seja praticado um turismo sustentável.
6: Bom, muito obrigado. Um dos elementos muito importantes que nós devemos ter em conta para o desenvolvimento de um turismo sustentável é colocar a comunidade no centro do desenvolvimento. O que é isso de colocar a comunidade? É que ela deve se sentir beneficiada, deve sentir alguma coisa, quer dizer, deve fazer alguma diferença naquilo que é a sua vida. E como é que nós podemos garantir isso? É que envolvamos a comunidade desde o processo de planificação, desde o processo de implementação até o processo de monitoria, criando plataformas de comunicação entre a comunidade e o Estado ou o Governo, para que se possa, portanto, colocar o que são as suas contribuições e melhorias ao longo do tempo. E também isso vai contribuir para que esta população garanta a proteção das áreas de conservação, para que ela também possa contribuir para garantir a proteção das zonas sensíveis. não é só a comunidade, não é só o Estado, mas também o Estado, sim, através de diferentes setores, no sentido de garantirmos que as obras não sejam colocadas em zonas muito sensíveis, se tivermos em conta, por exemplo, algumas situações que nós tivemos por conta da subida das águas na Praia da Barra, que acabou danificando algumas infraestruturas, alguns empreendimentos turísticos. Então, é um trabalho que tem que ser feito não só pelo Estado, não só pelo setor privado, mas é um trabalho de todos nós para garantir que tenhamos o desenvolvimento do turismo sustentável.
1: Sr. Zeca Kwamba, qual é que podia ser o papel do setor privado para preservar os locais onde flui o vosso negócio? No caso, no turismo, estamos a falar das zonas, das ilhas, assim como na zona costeira.
0: Bem, muito obrigado. Quanto a esta questão, diríamos que realmente, se forem a ver, por exemplo, na Barra, algumas casas estão sendo engolidas pelas águas, porque a erosão está cada vez a aproximar. Então, significa aqui que esforços devem se evitar, não apenas pelo empresário em si, de forma individual, pode não conseguir. Então, significa que o governo, os empresários, precisam de mãos dadas, ir ao encontro das soluções nessas regiões, citei apenas Barra, mas podem existir outros locais ao longo da nossa costa que têm esses problemas, que precisam de um apoio, mas que não seja de uma única instituição privada ou pública.
1: Há quem diz que o setor privado ou empresariado impõe a necessidade de implantar as suas unidades de produção em locais sensíveis. Que trabalho deve ser feito? Porque dizem que, por exemplo, na Barra, a legislação já é clara em relação à construção, à distância entre a primeira duna e a infraestrutura que deve ser implantada.
0: Bem, eu penso que é uma culpa partilhada, porque todos aqueles que estão a construir na Barra têm licenças, não é? E alguém deu licenças e o único que atribui as licenças para se construir é o próprio Estado. Portanto, o próprio empresário vai para ali e também sabe que aquele local não é correto e coloca seu investimento. Então, eu acho que aqui há um trabalho que deve ser feito, tanto do lado dos empresários, mas também do lado do próprio governo, para encontrar cenários que não possam dar autorizações a locais que depois criam este tipo de problemas. Porque são investimentos que agora estão a irem embora.
1: Obrigado. Contribuição da academia, será que não existe espaço aqui para trazer alguma reflexão sobre a proteção ambiental?
5: Obrigado. Existe espaço, na minha opinião, bastante espaço. Tal como disse o vice-presidente, que esta culpa deve ser compartilhada, porque se calhar faltou ali alguma consulta, seja da academia ou do setor, que rege sobre esta questão de implantação, né, de infraestruturas nestas zonas sensíveis. A academia pode sim contribuir, e bastante. A partir do momento em que contactada esta academia para ajudar no estudo, por exemplo, do impacto ambiental e dentre vários outros aspectos, pode trazer a sua contribuição nesse sentido. Então, há todo espaço, e a academia é uma área aberta para qualquer um que se aproxima nela e vai dar o seu contributo.
1: Sim, eu queria perceber também, em relação a esta questão da conservação, temos visto agentes da polícia ao longo do mar, da costa, mas em contrapartida é lá onde a destruição das dunas ocorre através de motorizadas, barcos. O que é que estará a falhar?
7: Na verdade, é um assunto que ocorre dentro das áreas de conservação ou áreas proibidas para a realização desta atividade. Mas aqui fica o fator homem. Apesar de saber e ter informação que esta zona é uma zona protegida, é uma zona proibida para uma prática, mas ele insiste e ele espera que esteja lá um capataz, esteja lá alguém a dizer não, não pode fazer isso. E nós já dizia que o senhor diretor provincial, que a nossa área é muito extensa. Então, não é possível colocar em todas as áreas agentes, mas chamamos a atenção para o cumprimento estrito da, da regra.
1: Senhor diretor Samuel Júnior, a Conferência Internacional de Turismo deixou algumas orientações, foi realizada o ano passado. Queríamos saber qual é o nível de implementação destas orientações e quais são as perspectivas em termos da próxima edição.
6: Muito obrigado. Realmente, a primeira Conferência Internacional de Turismo deixou cerca de 7 decisões estratégicas, algumas delas que consistem, portanto, na declaração de Inhambane como a capital de turismo, mas foi uma declaração sim, mas havia necessidade de que esta declaração fosse traduzida em lei. Neste momento decorre um trabalho junto dos órgãos centrais, porque esta é a responsabilidade do nível central, decorrem atividades de produção deste decreto para que realmente Inhambane seja declarada oficialmente como a capital do turismo. Houve outras decisões, como é a questão da transformação do co-business do extinto Inatur, portanto, passando a ser uma agência. Isto já foi cumprido, a Inatur já não é, é a Anditur, com responsabilidades claras, visando a garantir a promoção do país, assim como também do investimento. Entre várias outras, e foram traduzidas estas 7 decisões em 47 ações estratégicas de nível central, mas ao nível provincial tivemos cerca de 16 ações estratégicas que devem ser feitas localmente. Uma das ações é a construção daquilo que é a marca da província de Inhambane. Felizmente já foi lançada a marca e está sendo divulgada, e que apresenta aquilo que são os elementos que constituem aquilo que são as potencialidades, mas é aquilo que é a visão que nós temos como província de ser Inhambane um destino de excelência para visitar, assim como também para investimento. Há ações que estão sendo desencadeadas para este desiderato, mas também a questão de criação de espaços, áreas para investimento. Isto está sendo feito pelo setor respectivo. Há um levantamento daquilo que são as áreas disponíveis para investimento turístico, assim como também para a implantação de campos de golfe. A questão também da formação dos profissionais ligados ao setor do turismo. Já estamos a ver a formação dos guias de turismo, e fizemos referência aqui à formação dos agentes da Polícia de Trânsito, que é mesmo para garantir o cumprimento daquilo que são as decisões que tivemos na primeira Conferência Internacional de Turismo. A perspectiva, certamente, para o próximo mês de novembro, dia 5 e 6, já está sendo feito o engajamento ao nível internacional em termos de divulgação. Já foram eleitos os temas estruturantes que vão ser apresentados. Está em curso a elaboração e compilação dos grandes projetos que vão ser colocados à disposição para a atração de investimento, mas também levantamento de terras disponíveis para serem colocados à disposição daqueles que vão precisar de investir. Já está a decorrer o processo de cadastramento daqueles que vão precisar de fazer de participar neste evento, porque vai ser via cadastramento, que esperamos cerca de 1000 pessoas. E ao nível local também estão sendo criadas as condições do local para o acolhimento, assim como também atividades que vão ser realizadas como atividades paralelas a este evento, e várias outras atividades que estão sendo realizadas.
1: Obrigado, Sr. Diretor. Vou ver o Diretor Provincial de Manica. Se tivesse que identificar 3 prioridades para transformar o turismo num verdadeiro motor de desenvolvimento económico de Moçambique, quais é que seriam em 30 segundos?
2: Muito obrigado. Bom, a primeira prioridade seria transformar o potencial em produto. Nós já vendemos muito potencial, temos apresentado em todas as feiras, todos os fóruns, mas precisamos de projetos concretos de investimento para atacar a cada atração que nós temos na província. E não só, também temos a questão da mão de obra qualificada. Precisamos de continuar a promover formações ao nível dos estabelecimentos turísticos para que estes tenham a mão de obra qualificada.
1: Pedia o representante de Manica, Celestino Tomás, 3 prioridades em 30 segundos.
3: O primeiro é o desenvolvimento de desportos radicais na orla lacustre do Lago Niassa. O segundo, que seria a qualificação da mão de obra, este num processo constante. E o terceiro é a conectividade da província.
1: Obrigado. É difícil esgotar assuntos relacionados com o setor do turismo. Estivemos nesta conversa com os diretores provinciais do turismo em Inhambane, Samuel Júnior e Ângelo Bandi. Tivemos os senhores Celestino Tomás, chefe da repartição de promoção do turismo em Niassa, e o vice-presidente do Conselho Empresarial. Tivemos também o vice-presidente do Conselho Empresarial em Inhambane, Zeca Kwamba, o senhor João Gove, representante da Escola Superior de Hotelaria e Turismo, Justino Marcos, da Polícia da República de Moçambique, uma conversa conduzida por Alexandre Matsimbe. Tomás Valor esteve na sonorização e Ediraldo Menete na sonorização. Até a próxima, se Deus quiser.

0: em toda a República de Moçambique, estimado ouvinte, são 11 horas.
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0: Seguimos novamente a Antena Nacional para o noticiário das 11 horas. Voltamos às 11 horas e 5 minutos e às 11 horas e 10. O Inhambane em movimento.
2: Apresentadas por Adérito Lipanga, muito bom dia.
3: Vitor Reis e ouvinte, bom dia. Acidentes de mototáxi matam 7 estudantes em menos de um mês na Vila Municipal de Boana, província de Maputo. Detalhes por Rigoberto Chissano. Vamos a esta nota daqui a pouco. Para já, a mortalidade materno-infantil aumenta na província de Nampula e preocupa a classe médica. O médico gineco-obstetra no Hospital Central de Nampula, Diniz Viegas, diz que a situação é precipitada devido a rupturas uterinas e fístulas obstétricas. Diniz Viegas explica que a situação agrava-se ainda devido à insuficiência de recursos humanos e materiais, numa altura em que dos 23 distritos da província de Nampula, apenas 8 hospitais têm capacidade cirúrgica.
4: Temos uma tendência crescente de casos de ruptura uterina. Que a rotura uterina é a explosão do útero antes do bebê ser expelido pelo canal vaginal. Isso é preocupante. A rotura uterina é a maior catástrofe obstétrica que existe. Portanto, é esta cerne que nos trouxe a esta plataforma, porque Nampula está a liderar em todo o país em termos de registro de casos de rupturas uterinas.
3: Preocupações levantadas num encontro híbrido entre a classe médica com o objetivo de procurar soluções para a redução da mortalidade materno-infantil em Nampula. Na ocasião, os antigos ministros da Saúde, Ivo Garrido e Nazir Abdullah, comprometeram-se a dar o seu contributo para fazer face à mortalidade materno-infantil. O presidente da República, Daniel Chapo, manifesta profundo pesar e endereça a mensagem de condolências à família, colegas e amigos de Ricardo Dimandes, jornalista reformado da Rádio Moçambique, falecido na madrugada de ontem, em Maputo, vítima de doença. A mensagem do chefe de Estado destaca que, como jornalista, Ricardo Dimandes exerceu a atividade de repórter e assumiu responsabilidades como editor de jornais e moderador de diversos programas e ainda como diretor de informação e diretor de informação da Rádio Moçambique e do Gabinfo, funções através das quais contribuiu para a informação do público e para o desenvolvimento da comunicação social no país. Assim, o presidente Daniel Chapo endereça em nome do governo, do povo moçambicano e em seu próprio, à família enlutada, aos colegas, amigos e demais pessoas, as mais sentidas condolências e manifesta solidariedade neste momento de profunda consternação. E a bancada parlamentar da Frelimo indica em comunicado que recebeu com profunda tristeza a notícia do falecimento do jornalista Ricardo Dimande. Entretanto, a bancada parlamentar da Frelimo enaltece o profissionalismo, dedicação ao jornalismo e compromisso com a informação, feitos com os quais, ao longo da sua carreira, Ricardo Dimande contribuiu para o fortalecimento da comunicação social e para o direito dos cidadãos à informação. Por sua vez, o secretariado executivo do Sindicato Nacional de Jornalistas destaca o contributo do falecido jornalista Ricardo Dimande na implantação e fortalecimento dos órgãos desta organização. Em comunicado, o SNJ destaca ainda a carreira marcante de Ricardo Dimande na estação pública de rádio. Neste momento de dor, o secretariado executivo do SNJ, em nome dos órgãos sociais e dos membros do sindicato, lamenta esta perda e apresenta os sentidos de profundo pesar à família enlutada, aos amigos e colegas de trabalho. E num outro comunicado, o SNJ participa com profundo pesar o falecimento de Fernando Ferrão, antigo jornalista da televisão de Moçambique, na Beira. Fernando Ferrão perdeu a vida na quinta-feira, vítima de doença. Regressamos à nota de abertura. Dissemos que acidentes de mototáxi matam 7 estudantes em menos de um mês na Vila Municipal de Boano, província de Maputo. Rigoberto Chissano.
5: Acidentes de mototáxi matam 7 estudantes em menos de um mês na Vila Municipal de Boano, província de Maputo. O primeiro acidente envolveu 4 estudantes que estudavam no curso noturno quando estes voltavam da escola secundária da Malangatana, na Massaca, e que se faziam transportar no mesmo meio. O segundo envolveu também estudantes em número de 3 na zona de Mazambanine, quando estes estavam a caminho da escola.
3: Nota segundo a qual acidentes de mototáxi matam 7 estudantes em menos de um mês na vila municipal de Boane, província de Maputo. No desporto, Moçambique e Senegal empataram esta sexta-feira em Maputo a 1 golo no arranque da campanha de qualificação à Taça de África das Nações em futebol, e a Seleção Nacional de Futebol Sub-20 Bambinha já apurou-se para a final da Taça Cusafa da categoria ao vencer ontem no Tchumena com gênero da Namíbia por 3-0. Na sequência, o presidente da República felicita a Seleção Nacional de Futebol Mambas pelo empate a uma bola diante da congênera do Senegal e saúda igualmente a Seleção Nacional de Futebol Sub-20 Mambinhas pela vitória diante da Namíbia, resultado que assegurou a qualificação para o CAN da categoria a realizar-se próximo ano. Apresentamos as notícias das 11, as próximas às 12h30, inseridas no Jornal da Tarde.
0: Muito obrigada, Dérito Lipang. São 11h06.

0: 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Dentro de instantes, vamos ao encontro de Efraim Macitela para o programa Inhambane em Movimento. E agora sim, Efraim Macitela, seja bem-vindo.
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0: Ora viva, estimado ouvinte, muito bom dia e seja bem-vindo ao Inhambane Movimento, edição deste sábado, 26 de setembro de 2026. Ainda vivemos o rescaldo e a azáfama do feriado nacional de ontem, dia em que assinalamos os 64 anos do desencadeamento da luta armada de libertação nacional e o dia das Forças Armadas de Defesa de Moçambique. Mas o país desportivo também parou e vibrou. A seleção nacional de futebol, os nossos mambas, alcançou um importante e meritório empate a uma bola diante do campeão africano, o Senegal, na corrida ao CAN. Hoje vamos trazer em exclusivo as reações e o pulsar dos adeptos em Inhambane após este resultado. No alinhamento de hoje, acompanhamos também o movimento desportivo deste fim de semana no distrito de Vilanculo e fazemos o ponto de situação da Copa Lourdes Mutola em futebol feminino ao nível provincial. E claro, neste sábado, o entretenimento também ganha força. Todos os caminhos vão dar mais logo à Praia do Tofo, que acolhe o Festival da Cerveja, primeira edição, com atuações de vários artistas nacionais e outros vindos da vizinha África do Sul. Na sua companhia, até quase ao meio-dia, estarei eu e Fraime Macitela na edição e apresentação, a fechar os botões e a cuidar da qualidade do som na regia, está o Tomás Valoi.
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0: Aqui já sabes, estimado ouvinte, fazemos esta perfeita combinação entre a informação desportiva e a melhor música da nossa terra. Para arrancar em grande ritmo no Inhambane em Movimento, ficamos com Twente Finga e o tema Amor Não É Para Doer. Como ele próprio canta, se começa a doer, entenda logo que isso é espinho, não é amor. É, se calhar, piripir nos olhos. Twente Finga para animar o seu início do fim de semana aqui no Inhambane em Movimento.

0: Belíssima canção de Twenty Fingers, um dos grandes nomes da música moçambicana contemporânea. Temos uma manhã radiosa na cidade de Inhambane, sol brilhante, ar fresco de verão, rostos radiantes e praias prontas e acolhedoras para este fim de semana. Um fim de semana que tem que ser animado. Aproveitamos então este momento para deixar alguns votos especiais para quem nos ouve ao volante da sua viatura. Reiteramos o apelo a uma condução prudente e ao respeito pelas regras de trânsito. Aos que se encontram num leito de enfermidade, desejamos rápidas melhoras e ótima recuperação. E para si que nos visita a partir de outros pontos do país ou do estrangeiro, as nossas mães calorosas, boas-vindas. Delicie-se com o melhor que a nossa terra da boa gente tem para oferecer. Avançamos então no nosso alinhamento e estabelecemos agora o habitual contacto via éter com o nosso correspondente em Vilanculo, o colega Castigo Mufume, para a atualização do movimento desportivo neste ponto da província. Mufume, muito bom dia. Como se apresenta o cenário desportivo em Vilanculo neste fim de semana?
1: Saudações em Vilanculo, União Desportiva de Varimba, Machakene, defrontam-se na abertura dos quartos de final da Superliga dos Campeões em Futebol. O jogo inicia às 15 horas no tradicional pelado local. Machakene quer vencer o desafio e chegar às meias finais do certame, como atestam as declarações do Mr. Inácio Pedro Uzafi e capitão Oscar Momba.
2: Todas as equipas que estavam na nossa série foram equipas mesmo nível. Pronto, não estou a dizer que por mais que tenha passado outra fase, é porque é a melhor equipa, só que pronto, cada equipa jogou da sua maneira e conseguimos chegar a esta fase. E foi uma fase também complicada porque nós começamos com duas derrotas consecutivas, onde outras

0: mas já tinham aí 6 pontos, ainda tínhamos 0. Mas, felizmente, fizemos um esforço de sensibilizar os jogadores que perder 2 jogos consecutivos significa que é o fim da batalha, né? Pronto, os jogadores perceberam que, de facto, faltavam ainda 4 jogos. E nos 4 jogos conseguimos fazer 3 vitórias ou empate. Bem, a perspectiva do jogo, sempre a tendência nossa de ganhar o jogo, passar a fase. Mas também não há como subestimar o adversário. Só que o adversário também esteve no seu grupo, conseguiu passar para esta fase. E significa que também o adversário também é do nosso nível, né? Mas cada jogo tem a sua história, cada equipa tem a sua forma de jogar e cada equipa tem o seu objetivo. Pronto, eu creio que os 90 minutos que vão ditar, ou se não 120 minutos, uma coisa pode ganhar. Esse cara, a derrota pode abalar um pouco a equipa. Mas depois do jogo, eu tenho que sentar com o jogador, fazer entender e cada jogo tem a sua história. E nós temos 2 competições diferentes. Estamos num campeonato que, apesar de termos perdido, ainda temos um campeonato longo, temos aí uma conta de 26 jornadas aí para competir. Agora, esta fase é fase eliminar, para dizer que nós temos que nos concentrar muito mais nesta fase que é eliminar o campeonato. Ainda temos campeonato por aí. Então, eu sou jogador, apesar da derrota, pronto, tivemos erros aí, oferecemos a vitória ao adversário, mas sempre temos que pensar que o campeonato é outro lado, isso aqui é a Liga dos Campeões, é outra fase também. Pronto, quanto à equipa, a preparar a equipa, nós preparamos a equipa da mesma maneira, né? Os aspectos ali são aqueles, o sistema tático funciona, a finalização. É verdade que às vezes podemos ensaiar tudo bem durante o treino e no campo as coisas não acontecem. Mas sempre trabalhamos no sentido. Primeira coisa é que a equipa tem que trabalhar para não sofrer gol, é a primeira questão. E segundo, procurar o golo, né? Então, quando a equipa acerta sofrer golos, é difícil andar atrás do prejuízo. Agora, nós trabalhamos no sentido de primeira equipa não sofrer gol, depois passamos já na vitória. É um jogo muito equilibrado. O adversário também do nível do Manchacane. Esse cara pode estar em cima do Manchacane, dependendo de como ele se considera, mas acho que é o nível do Manchacane. Indo na pontuação também no campeonato, acho que não há muita diferença entre o Manchacane e o DV. Pronto, vamos ver o que vai ditar os 90 minutos. Sim, quanto à parte dos adeptos, de facto, há uma discussão maior. Os adeptos do Manchacane não habituaram este Manchacane. Sempre habituar o Manchacane que joga para o título, o Manchacane ganhador. Agora, esse Manchacane de porque hoje ganhou, porque ontem empatou, porque lá não é da produção, mas sempre sua pressão. Às vezes, nós somos ligados quando estamos em casa, mas que tipo de equipa é isso aí? Mas que tipo de brincadeira? Mas que tipo de gol é que vocês sofreram? E às vezes ficamos sem palavra para dizer o adepto. Então, para a gente, nós vamos melhorar. Então, pronto, só que a pressão cai aos treinadores, cai a direção, mas não cai aos fazedores, que são os próprios jogadores, que as falhas que acontecem no campo nem tem nada a ver com o treinador, mas tudo vai cair ao treinador, cadê a sua pressão? Mas nós vamos estabilizar, adeptos ficam mais atuais do que nós. Os adeptos já sabem dizer que é semana de Champions League, já me ligaram. É Champions League, isso que eu acho. Pronto, vamos ver. Não, temos que fazer. Já que estamos atrasados no campeonato, temos que fazer Champions League. Sempre a pressão existe na parte dos adeptos, mas vamos tentar tranquilizar os adeptos. Como a vitória, acho que os adeptos vão ficar um pouco tranquilos.
1: Dizer que estamos a sair de uma derrota, que não era o que nós esperávamos. Fomos ao jogo para ganhar. E era um adversário que nós já vínhamos preparando as nossas mentes de que não tinha que passar contra o Manchacane. Mas, infelizmente, é aquilo que se viu em campo. Tivemos os erros graves que cometemos e acabamos perdendo o jogo. Esta é uma outra fase que Manchacane, como equipa, tem como objetivo de campear em primeiro lugar. Estamos cientes de que o adversário desta semana não será fácil. É um adversário muito forte. Mas nós temos a certeza e estamos preparando este adversário. Olha, Manchacane não é uma equipe de baixo nível, como é. Vilanculo conhece de Machaquém. Por isso, nós estamos aqui para também elevar este nome de Machaquém. Queremos ver este Machaquém a levantar a taça da Champions League. Este é o primeiro objetivo. E esta preparação desta semana é a todo gás. Eu e os meus colegas estamos com um moral em alta para que nós possamos passar. De antemão, nós pensávamos que era duas mãos, mas depois viemos perceber que não, só uma mão. Então, bateu e ficou. E é difícil neste momento, mas os 90 minutos é que vão nos ditar o resultado. Mas Machaquém está em alto e a moral está em alto para passar desta fase. Bom, eu sempre digo e continuo dizendo para os nossos adeptos e simpatizantes. Ilustres, Machaquém não para por aqui. Machaquém tem objetivos grandes para alcançar. Por isso, eu quero convidar a todos para que não possa baixar a guarda. Apoiem o Machaquém como sempre. Vocês, deste lado, é que nos motivam. Nós não estamos felizes quando passamos pela estrada hoje e vemos caras tristes dos nossos adeptos. E convidamos esta massa associativa para que possam aparecer. Neste jogo é um jogo decisivo. É mais um jogo que nós precisamos dos nossos adeptos. E prometemos desta vez que faremos o melhor, que faremos o diferente daquilo que nós temos feito nos outros jogos. Porque esta é uma outra parte do campeonato. Por isso, venham e acreditem em nós. E nós precisamos muito de vocês.
2: Pela banda da União Esportiva de Vilanculo, vencer o jogo é a palavra de ordem, afirmam o capitão Otávio e o seu treinador.
3: A prestação da minha equipa foi uma boa prestação, porque conseguimos qualificar em primeiro lugar. Esse era o objetivo principal e foi alcançado. A estratégia, posso dizer que nós vamos jogar, vamos fazer um jogo que vamos tentar ultrapassar o adversário, marcando o maior número de golos possíveis e tentar não sofrer. E nós encaramos o adversário da mesma forma, não importa quem seja. E nós, a mensagem que vamos trazer para os nossos adeptos é a seguinte mensagem: que nos apoiem sempre nos bons e nos maus momentos. Futebol é assim, nunca vamos ganhar sempre. E eu acho que temos muitos adeptos, só que a diferença das outras equipas é que eles vêm identificados. Os nossos não estão identificados, mas a mensagem é essa aqui: nos apoia sempre nos bons e nos maus momentos. É o futebol. Não vamos ganhar sempre.
4: Quer dizer que o espírito está em cima, tendo em conta que estamos para um campeonato, é Superliga Champions, e todo mundo espera um bom jogo. Fomos apurados em primeiro lugar e o próprio adversário, acredito que espera um jogo muito difícil, quando nós passamos em primeiro lugar. E nós também já preparamos um jogo para que saiamos desse jogo vitoriosos, porque temos que começar a salvar os títulos ainda antes, e preparamos aquilo que é o percurso do nosso campeonato recreativo. Então a moral está em cima, estão todos ansiosos por esse dia de jogo, que é para sairmos daqui com a vitória, que é para passarmos para outra fase. A UDV é uma equipe com a mesma identidade, entra em campo para vencer o jogo. Tudo bem que nem sempre conseguimos, mas o objetivo, a filosofia, a tática é sempre a mesma. Quando entramos dentro do campo, queremos vencer o jogo. E não será diferente nesse jogo. Vamos entrar em campo para conquistar a vitória. Eu quero acreditar que só o campeonato em si já é um convite. É a Champions League. Então acredito que muita gente, nós como o Mister aqui, representado dos Mister, estava a dizer, temos já adeptos não identificados. Mas temos sempre aqueles adeptos em casa que sempre acompanham a rádio depois de cada partida, querem ouvir o resultado da UDV. Então, eu podia exortar esses mesmos adeptos que desta vez pudessem aproximar para verem aquilo que a UDV faz dentro das quatro linhas, para não ter que sempre ouvir os resultados na rádio. Porque às vezes tem aqueles adeptos que só querem resultados favorecedores, querem vitórias sempre, mas não estão perto. Então, eu podia aproveitar a oportunidade para convidar neste sábado às 15, para que possam estar aqui no Campo Pelado para assistir aquilo que é o UDV, conhecer aquilo que é o UDV, e nós vamos prometer a nossa identidade, não vamos mudar a filosofia, vamos estar aqui para vencer. Sabemos que o adversário também é uma equipe que também entrará em campo para vencer, mas nós estamos confiantes, os colegas têm uma moral em cima, queremos muito passar essa fase, porque temos objetivos, queremos começar a salvar os títulos, tendo em conta que o recreativo ainda é longo, então não sabemos o que pode vir a acontecer. E já estamos um meio caminho andado já na Champions, sentimos que é possível. Então, que os adeptos estejam aqui para nos apoiar, porque o apoio deles vai ser muito crucial para aquilo que será o resultado do jogo.
2: Já no domingo será conhecido o segundo semifinalista após o término do jogo Amigos da Bola, Espírito Santo, também marcado para o campo pelado local. Esta fase ficará concluída nos finais de outubro, após a realização dos últimos dois jogos. Trata-se dos jogos Amigos da Velha Guarda, Gamela Futebol Clube, Engolano Futebol Clube, Taiwan. Como nota de fecho, dizer que adeptos de futebol em Vilanculo felicitam os mambas que conquistaram um ponto no ranking da campanha de qualificação rumo ao CANE 2027. O jogo dos mambas e leões de Teranga, realizado esta sexta-feira no Estádio Nacional de Zimpedo, terminou empatado a um golo. É um resultado que deixa os adeptos dos mambas de Vilanculo animados.
5: Salim Salvador. Primeiro, dizer que estamos de parabéns. É um feriado, não é? O nosso feriado já diz tudo. Dizer que um empate com uma equipe daquela dimensão, com uma seleção daquela dimensão, estamos a dizer que estamos a melhorar na nossa seleção, não é? Todos nós não esperávamos. Esperávamos, se calhar, uma derrota, 2-1, 3-1, mas nós fomos em cima do adversário. E a mostrarmos a nossa qualidade e temos palavras a dizer. Não é com aquela equipe, nós, com aquela seleção, é uma vitória para nós, daquilo que é o ranking de Moçambique e Senegal. É um empate sabor a vitória. Tivemos muitos lances, quase a segunda parte. Tivemos lances ali que o árbitro mordeu o apito, não é? E tivemos situações de uns fora de jogo inexistente. Umas faltas quase à meia-lua da grande área que o árbitro não apitou para nós. Tivemos umas situações de um penalti da primeira parte, que não foi apitado. Não é? Um lance ali que o nosso avançado, aí, o Camisola 9, entrou quase na área, foi sacudido para o pé na área, não houve o penalti. Mas dizer que estamos de parabéns. É uma qualidade que o mestre Chiquinho está a trabalhar. E junto com seus jogadores, junto com a Federação Moçambicana de Futebol, a nacionalização dos jogadores vem também para dar-nos um olhar. Olha só, no campo, com aquilo que é habitual, nós tivemos uma situação de quatro jogadores que não fazem parte da seleção. Diego, o habitual, dele de nós esteve lá presente, por ter anunciado. E tivemos situação do Domingues, que está fora, situação do Stoy. São pilares. Não é? São pilares da nossa seleção. Então, volto naquilo que sempre, hoje, naquilo que sempre o Mr. Cheguinho diz, no futebol dá falta quem está presente. Não é? É por ali que eu concordo que de verdade o futebol dá falta quem está presente. É a geração que vemos a qualidade do futebol demonstrado hoje, que nós somos capazes. Estamos de parabéns. Está de parabéns ao Chiquinho Conde, junto com a toda a rapaziada, assim como a Federação Moçambicana de Futebol.
2: Mister, antes, quando se falava de Moçambique e Senegal, o povo moçambicano esperava goleada, mas não é isso que aconteceu neste frente nacional. O que mudou no futebol moçambicano? Porque o jogo terminou empatado a um gol.
5: Sim, claramente que todos nós, quando se fala do jogo Senegal-Moçambique, esperávamos uma goleada. Mas, logicamente, que dessa vez não foi uma goleada. Não é? É um empate a sabor à vitória. Dizer que estamos a melhorar, estamos a mudar a nossa filosofia, estamos a mudar a nossa maneira de pensar, estamos a ter um pouco de objetivo na nossa seleção, não é? Embora que o nosso campeonato não é daqueles melhores, mas acredito eu que daqui a 10, 15 anos teremos uma boa qualidade, teremos muita qualidade na nossa seleção, teremos palavra a dizer.
2: Se vê que nos últimos anos não se joga o fator nome nos canos.
5: Logicamente, para ver nos últimos anos não se joga o fator nome. Tivemos desde a vida do Chiquinho Conde, dessa segunda chance que teve, está a mostrar uma melhoria na seleção. Está a mostrar uma melhoria. E a Federação Moçambicana também está a colaborar com a equipe técnica da seleção em nacionalização de alguns jogadores que possam fazer parte da seleção. Isso significa que é um trabalho de longo curso, que teremos resultados daqui a 5, 10 anos.
2: Próxima terça-feira, Mr. Salimo, Moçambique defronta Sudão, que hoje venceu a Etiópia por 1-0 neste grupo J. O que podemos esperar? Vai ser no Enzi, Estádio Nacional de Zimpeto?
5: Bom, essa dupla jornada nós esperamos o melhor, não é? É saber que vamos jogar com uma seleção que ganhou, está moralizada, precisa também de um empate, uma vitória para eles poderem ficar mais melhor na classificação. Mas acredito eu que nós começamos bem. A seleção mais temida é essa que bateu conosco hoje. Então, estamos a dizer que para o próximo jogo, com a mesma garra, com a mesma dinâmica, com a mesma entrega dos jogadores que estiveram junto hoje, atendendo e considerando que alguns que fazem só os primeiros jogos hoje, não se adaptaram na totalidade. E o segundo jogo lá, acredito que teremos uma vitória. Eu estou confiante numa vitória no jogo da terça-feira. Contra o Sudão, logicamente, temos muita qualidade. Temos muita qualidade de jogadores, temos muito pé, muita bola no pé. E acredito que seremos com uma vitória.
2: Até porque o nome não assusta.
5: Claramente, o nome não assusta, mas agora já não funciona a fator do nome. Temos muitas seleções que estão a subsair agora. Por causa que é a base da formação, nacionalização. Ainda muitas seleções agora estão a aparecer. Eis também a nossa, está a aparecer com base de formação e nacionalização. Já não é aquele Moçambique que as pessoas pensavam, vão perder 5, 6, 10. E agora não. Mesmo com o Senegal, perde igualdade. O Camarões, perde igualdade. Nós vimos no ano passado que foi mesmo... Fizemos uma boa campanha. E não só, tivemos também a situação de Mambinha, está fazendo uma boa campanha. Então, essa geração toda, temos palavras a dizer nesses anos que vêm.
2: Mas que mensagem de esperança deixa para outros adeptos moçambicanos a propósito desta campanha dos Mambas que iniciou com o Epante a um golo no Zimpeto contra o campeão africano Senegal?
5: Eu peço que todos que acreditem na nossa seleção e quem estiver no Maputo que vá aplaudir, porque o 12º jogador é necessário no campo para que possamos conseguir os 3 pontos, cabe a nós, cabe a nossa vontade, e nós também temos que acreditar. E muitos dizem que não acreditavam e não acreditam em Moçambique. Quando faz o Moçambique no futebol, eles dizem, ah não, isso mais aqui, mas estão a mostrar a qualidade deles, que não estamos prontos. Então, vamos acreditar na seleção nacional, vamos acreditar no trabalho do mestre Chiquinho, vamos acreditar no trabalho da Federação Moçambicana de Futebol.
6: Ramiro Njenjela. Na verdade é um grande marco para Moçambique. Eu acho que a nossa seleção está cada vez mais a crescer. Isso incentiva mais nós, os adeptos dos nossos Mambas, incentiva muito mais aos nossos jogadores que ainda estão por vir, os que ainda estão nas pequenas seleções. Então, isso é uma grande vitória mesmo para nós. E espero que os Mambas, na verdade, continuem assim a nos dar mais moral. Pronto, na verdade, não era de se esperar muito, mas Moçambique, na verdade, deu o seu esforço mesmo até o último minuto. Foi um grande trabalho mesmo, que merece mesmo um aplauso.
2: Não é fácil empatar com um campeão africano?
6: Não, nunca foi fácil. Como é que é? Empatar com um campeão daquele tipo aí? Já se sabe que Senegal é uma grande equipa, então não está fácil mesmo. Mas assim já é uma grande vitória para nós.
2: Próxima terça-feira, Moçambique recebe Sudão, no Zimpeto.
6: Esperamos que façam melhor. O que eu posso dizer para Moçambique em geral, assim como para a seleção moçambicana de futebol, é que se prepare porque vem também uma outra grande equipe. Então esperamos grandes resultados e melhores, mais que esses de agora. Nós agora já não queremos empate, porque já vimos que Moçambique é capaz. Então nós já queremos mesmo superar o Sudão. Ah, pois. Isso mostra mesmo que Moçambique tem qualidade para tal, só precisa de mais incentivos aos jogadores, mais formação para a equipa técnica, mais desempenho, né, aos formadores, aos coaches, para dar mais moral aos nossos jogadores. Nossos jogadores já vimos que eles são capazes.
2: Antes, quando falava de Moçambique e Senegal, era goleada.
6: Era só se pegar cabeça e dizer, epa, não sei se o que há de acontecer, mas agora já conseguimos assistir mesmo com as duas vistas, né?
7: Carlos Raul Bueno, gostamos de jogo relevante, assim, prontos. Consideramos que Moçambique está, pelo menos está a dar um passo que nos diz a respeito na arena do futebol. Empatamos com o Senegal, diz-nos respeito quanto a isso.
2: O que significa este empate contra o campeão africano Senegal?
7: Não, dá para dizer que existe um trabalho que está a ser feito, então, ao prol da nossa seleção. Então, pronto, precisa mais trabalho, e por fim acho que podemos ter mais vitórias nos dias que vêm.
8: Não esperava este empate contra o Senegal?
7: Cada jogo é um jogo. Então pronto, está ali, a história aconteceu, então estamos felizes. Muito obrigado.
8: Não são todos os dias que Moçambique consegue empate contra o Senegal, o campeão africano?
7: Pronto, cada jogo é um jogo. Então, por enfim, tivemos um empate, vamos agradecer.
2: Adeptos dos Mambas de Vila Angulo reagindo com satisfação sobre o empate a um golo entre Moçambique e Senegal de Sadio Mané na abertura da primeira jornada do Grupo J da campanha de qualificação rumo ao Campeonato Africano das Nações de Futebol, que terá lugar no próximo ano, 2027. Castigo Mufumi reporta a partir da cidade turística de Vila Angulo.
9: Muito obrigado ao Castigo Mufumi pelas informações esportivas em direto aqui no Inhambane Movimento, a partir de Vila Angulo. Continuando na rota do desporto, abordamos agora a Copa Lourdes Mutola em futebol feminino, uma competição que continua a movimentar e a revelar talentos em toda a província de Inhambane. Temos em linha o coordenador provincial deste movimento, Patrício Morras, com quem conversamos sobre o ponto da situação e as próximas jornadas. Patrício Leonardo Morras, seja bem-vindo ao Inhambane em Movimento.
10: Muito obrigado e agradecer à rádio por nos conceder este momento de podermos partilhar com os amigos ouvintes do que está acontecendo na Copa ao nível dos distritos. É dizer que a semelhança dos outros anos, das outras edições, nós conseguimos colocar a atividade da Copa em toda a província. Estamos a falar de todos os distritos que estão a movimentar a Copa. É verdade que um e o outro têm poucas equipas, um outro distrito tem poucas equipas, outros têm muitas, mas o mais importante é que em toda a província estamos lá a empoderar a rapariga. Como tenho dito sempre, a Copa é um programa desportivo, mas também social, educativo, à medida em que não estamos apenas para o desporto, mas também estamos para conscientizar a criança a saber e se conhecer enquanto criança, adotar a criança de elementos fundamentais para que por si só saiba tomar as suas respectivas decisões, não esperar que sejam encarregados só a tomar decisões sobre as suas vidas. E porque eu disse que era uma atividade que não só é desportiva, mas também é social e educativa, e que nós temos o hábito de trabalhar com as crianças no que diz respeito aos temas, diferentes temas transversais. Estamos a falar da questão do impacto negativo das uniões prematuras, procuramos palestrar, dar a conhecer as crianças que isso é prejudicial, as deficiências escolares, as uniões prematuras, gravidezes prematuras, a violência baseada no género, os direitos da criança, entre outros temas que a criança tem que dominar, e tem que usar para saber se defender.
11: Agora, acredita que com estes elementos que acaba de enumerar, há mudança de consciência por parte das raparigas envolvidas na Copa, assim como aquelas que vão assistir o certame?
10: Estamos muito felizes com o trabalho que estamos a fazer desde 2012, que introduzimos estas atividades. A transformação não é só para as crianças, mas também para algumas comunidades, para os pais encarregados de educação, que usavam suas filhas como objeto de lucro. Estamos a consciencializar não só as crianças, aos pais também, a saber dizer que não, o lugar de uma criança é na escola. As crianças estão a aproveitar muito, os pais também estão a aproveitar muito, e todos que têm estado no campo a ver as nossas atividades estão a aproveitar muito com as nossas palestras. Afinal de contas, nós trabalhamos com pessoas bem rodadas na matéria, não é? Trabalhamos com a saúde, graças a Deus temos memorando com a saúde, temos memorando com a educação, não é? Temos memorando com a Direção Provincial da Juventude e Desporto, e depois as associações provinciais. Então, são instituições idóneas, preocupadas com o desenvolvimento da criança, e sabemos que uma criança saudável, uma criança que estuda, uma criança livre das drogas, uma criança livre de enfermidades, então é o garante do futuro. Essa é a preocupação do governo, e nós estamos a fazer o nosso papel, que é apoiar o governo a cumprir com aquilo que é a sua preocupação, educar a criança, não é, preparar a criança para o futuro. Estamos felizes porque os pais já sabem dizer que não, as crianças não podem ser objeto de troca, não podem ser objeto de lucro.
11: Agora, chegados até esta fase, quantas crianças foram movimentadas, quantas escolas envolvidas?
10: Contrariamente da edição passada, subimos mais um pouco. Na edição passada trabalhamos com 142 equipas e este ano subimos para 152 equipas. Empoderamos no ano passado 1.723 raparigas e este ano empoderamos 1.834, se não me engano, nos meus dados. Então, significa que estamos a crescer. As escolas estão a apoiar muito o nosso trabalho. Há muita colaboração das direções das escolas, do governo do distrito. Então, quando isso acontece, há razão suficiente dos números crescer. Então, trabalhamos com esse número de escolas, esse número de atletas. Pensamos que contribuímos muito para a retenção da rapariga na escola, uma vez que o nosso programa não admite crianças que não vão à escola. Então, através do programa, conseguimos resgatar algumas raparigas que já não iam para a escola, e aquelas que estão na escola, fidelizamos, continuam na escola. Mas também contribuímos grandemente, pelo menos na província de Inhambane, não só na província de Inhambane, para que os professores conseguissem ter as seleções de futebol feminino para o jogo, para o 16º Festival do Jogo Nacional dos Jogos Escolares. Nós conseguimos perceber que todas as crianças que estiveram envolvidas nos jogos escolares, recém-terminados, passaram da Copa, e isso é muito bom. Em todas as províncias fala-se da Copa, isso é muito bom e nos dá vontade de continuarmos a trabalhar afincadamente. Mas nos próximos dias vamos introduzir também o Sub-17, que é para fazermos o empoderamento completo, não é? Do grupo de risco, porque 17 anos também é um grupo de risco. Mas as limitações financeiras fazem com que trabalhemos com 12 a 16 anos. Mas também quero aproveitar, parabenizar e agradecer os vários parceiros que temos tido, que têm apoiado, não é? O primeiro parceiro é o nosso governo, e os outros também que aparecem a dar uma mão, uma bola, isso faz diferença.
11: Algumas províncias serão mal na fotografia por conta mesmo desta questão de falsificação de idades, sobretudo no 16º Festival do Jogo Desportivo Escolares. Nesta componente, sobretudo da Copa Mutola, que estratégias estão a ser evitadas por forma a evitar situações desta natureza?
10: Bom, primeiro é condenar, porque nós recebemos os regulamentos, não é? Que era os jogos escolares, assim como a Fundação tem seus próprios regulamentos que todos nós temos que trabalhar com eles. Lamentavelmente, algumas pessoas pensam que as vitórias é que nos engrandece, mas o nosso objetivo não é só vitórias, não é? Conforme eu disse, o nosso objetivo é mesmo empoderar a rapariga, consciencializar a rapariga, juntar a rapariga para poder consciencializar, sem se preocuparmos muito com a vitória. Nós estamos a fazer um trabalho ao nível da fase distrital, fizemos um trabalho ao nível da fase distrital, não é? Que é as crianças apresentarem a documentação. O B e o talão de espera são os únicos documentos que nós admitimos. E vamos fazendo o acompanhamento a partir das direções das escolas, não é? Dos serviços digitais, de educação. Temos lá pontos focais que eles fazem o mapeamento dessas crianças, a documentação, e para que não tenhamos situações que possam regredir o nosso trabalho. Então, estamos a trabalhar com os treinadores, estamos a trabalhar com os pontos focais distritais e estamos a consciencializar as pessoas, não é? Que é preciso vitória, sim, mas não é a todo custo até sacrificar algumas crianças, porque se leva uma criança muito mais velha que aquelas que são tão regulamentadas, é um desgaste para os outros, é um sufoco. Então, não queremos que a criança passe por essas situações, então estamos a controlar. É verdade que uma e outra pessoa tenta fazer, mas quando detectamos falhas e conseguimos interagir com ele, logo para o nosso objetivo é festa, não é? Então, quando é assim, não há festa.
11: Agora, quantas equipas existem para a fase seguinte?
10: Bom, em cada distrito apura uma equipa, não é? Então, nós temos quatro zonas. Temos a zona de zona sul, não é? Vamos ter Zavala, Jangamo, Inharime, vai ser Inharime. Não é? São três equipas. Depois vamos ter a zona centro 1, que é Machista, Inhambane, Panda e Omuine. Depois teremos o centro 2, que é Massinga, Funhaloro, Morombene. E teremos a zona norte, que é Govuro, Mabote, Vilanculo e Inhassur, totalizando 16 equipas para essa fase, que vão apurar-se ao nível das zonas, não é? Depois vamos apurar um ao nível da zona e vamos à fase provincial com quatro equipas. Então, estamos a pensar em fazer a fase provincial este ano em Inhassur.
11: Agora, qual é a mensagem que fica para as equipas envolvidas tanto para a fase zonal, assim como a fase provincial, que, embora não seja um dado adquirido, a perspectiva é que seja o distrito de Inhassuru a colher.
10: Bom, a mensagem é de sempre, vamos trabalhar naqueles moldes que o regulamento manda, não é? Ficará doloroso sair com uma criança, por exemplo, do Muene, a equipa apurada do Muene sair com uma criança do Muene sem idade, chegar em Inhassuru, ela não ser impedida de jogar. Então, isso desestimula o grupo todo, não é? Mas também desestimula a própria criança. A criança não é culpada. Então, nós, os treinadores, os pontos focais, é que seremos culpados na altura. Então, queria mesmo desencorajar esses atos e também apelar que se preparem a documentação da criança, que é o BI e o talão, são os únicos documentos aceitos. Então, e também a responsabilidade que os treinadores têm com as crianças e com o governo do distrito, não é? Que continua essa, cada um tem sua competência, sua parte, tem seu papel a fazer. O acompanhamento das crianças do ponto para o outro, a resposta toda. Então, são os apelos que nós já fazemos e também aproveitar, agradecer e parabenizar a nossa madrinha de futebol feminino, que é a esposa de Sua Excelência, a governadora da província de Inhambane, que tem nos apoiado muito nesta componente de esporte feminino, e aproveitar também a Associação Provincial, que tem nos dado muito apoio. E aproveitar e convidar-os para esses todos os eventos que vão acontecer, acabei de mencionar aqui, que vão acontecer.
11: Agora, a questão do fair play também deve ser tomado em conta.
10: Com certeza. Nós estamos a trabalhar com crianças em idade escolar, então é preciso que haja muito respeito, não só entre as crianças, mas também entre os treinadores. Em algum momento exaltamos, não é? Calor do jogo, mas temos que perceber que não estamos só pelas vitórias, carregamos uma bagagem grande que são as crianças, e somos espelhos dessas crianças. Então, as crianças também, entre elas, devem perceber que isto é mesmo para criar mais amizade, não é? Haver mais troca de experiência, não é? O turismo através do desporto. Então, daí que não precisamos, a todo custo, ganhar até esquecermos que somos irmãos, não é? Então tem que haver mais espírito de fair play, isso vai ser muito bom.
9: Muito obrigado, coordenador provincial Patrício Murras, por esta explicação e ponto de situação da Copa Lourdes Mutola na província de Inhambane. Estimado ouvinte, saiba que hoje também tem lugar a gala, uma gala que visa distinguir alguns desportistas. É uma gala promovida pela equipa da União Desportiva de Combane. Por isso mesmo temos aqui em linha o presidente da União Desportiva de Combane, Hélio Filimone, para falar desta iniciativa. Essencialmente, presidente, o que é que vai ser desta gala programada para mais logo?
12: A União Desportiva de Combane, UDC, realiza hoje a sua primeira gala, que tem em vista reconhecer o esforço e o desempenho que os jogadores de Combane, na sua maioria e um pouco pela província, que fizeram parte pela primeira vez no campeonato provincial inhambanense. Então nós achamos que os jogadores, mesmo tendo sido primeira participação e tendo ficado em quinto lugar num campeonato de 7 equipas com 12 pontos, eles conseguiram demonstrar muito empenho e dedicação, mesmo sendo jovens, sem qualquer experiência neste tipo de competição. Então, hoje nós vamos reconhecer esse esforço, contribuição de alguns certificados aos jogadores, principalmente eles, mas também temos a reconhecer o esforço e o contributo dos nossos sócios. Temos um grupo de aproximadamente 30 sócios que, à medida do que cada um ia conseguindo, foi nos ajudando nesta caminhada, uma vez que nós somos uma equipa sem muito patrocínio, mas com vontade de fazer as coisas. Então, muitos dos sócios daqui de Combane, adeptos e simpatizantes do clube, foram contribuindo com que, tanto em produtos, tanto em algum valor monetário, que era para fazer face a essa despesa. Como sabe, nós temos uma parte da equipa a viver no clube e havia toda esta necessidade de se criar uma logística para os jogadores. E não sendo possível uma única pessoa ter que assumir isso aí, então os nossos sócios tomaram a dianteira, criaram um núcleo de sócios que foram contribuindo. Então nós hoje também vamos ter reconhecimento aos sócios que nos ajudaram e, por outro lado, os sócios vão se reunir para definir algumas estratégias, sobretudo de angariação de fundos, para que na próxima época, quando a gente for entrar, não tenhamos muito déficit de dinheiro, seja lá de produtos, que é para custear os jogadores. Portanto, hoje os sócios vão definir algumas prioridades e alguma forma de angariação de mais sócios e incremento das contribuições, com vista que no próximo ano, na próxima época, a equipa possa estar em mínimas condições de poder arrancar com as atividades sem muito sobressalto. Basicamente são estes dois momentos que nós vamos ter: reconhecimento aos jogadores, reconhecimento aos sócios, definição de novas estratégias e novas contribuições para o próximo ano. E, do mesmo jeito, hoje, por estarmos embalados neste processo de crescimento, vamos também fazer a apresentação aos nossos sócios dos novos equipamentos que a equipa vai envergar no próximo ano, pelo menos o equipamento principal e o secundário. É verdade que temos mais dois equipamentos que transitam da época passada, portanto, em princípio, vamos envergar quatro tipos de equipamentos no próximo ano. E também temos alguma parceria com uma organização alemã que veio aqui para de perto viver e fazer algum estudo de viabilidade em que é que pode nos apoiar em termos de material desportivo para o próximo ano. Nesse caso é liderado por um jovem desportista chamado Valentim Donato, ele que está aqui já há uma semana no sentido de participar e ver em que sentido eles podem, ele e a organização que dirige, pode contribuir para que a equipa possa crescer ainda mais. Basicamente é isso que vai acontecer hoje e nós reconhecemos o esforço, o trabalho, a dedicação dos nossos jogadores e valorizamos os nossos sócios, razão pela qual nós vamos certificá-los hoje como forma ainda talvez de incentivar os outros que possam ter mesmo tipo de pensamento, mas não sabem como chegar perto do clube. Então, vamos reconhecer os nossos atletas e os sócios.
9: Muito obrigado, Hélio Filimone, presidente da União Desportiva de Cumbana, e a explicação em torno desta gala desportiva que vai acontecer mais logo, precisamente no posto administrativo de Cumbana. E, como prometido, não podemos deixar de destacar a onda de entusiasmo que tomou conta da cidade de Inhambane após empate a uma bola alcançada pelos Mambas contra a poderosa seleção do Senegal. Ouvimos as reações dos adeptos que acreditam na qualificação de Moçambique. E lembre-se, mas logo, a Praia do Tofo vai ser o epicentro do entretenimento com o grande Festival da Cerveja, primeira edição, que reúne músicos nacionais e sul-africanos, uma excelente opção para fechar o sábado em grande beleza. E assim, estimado ouvinte, chegamos ao fim de mais uma edição do Inhambane em Movimento deste sábado, 26 de setembro de 2026. A equipa técnica e de produção é constituída por Tomás Valoi no som e Efraim Macitela na edição e apresentação. Despede-se de si com votos de um excelente fim de semana. Continue na companhia da Rádio Moçambique, especialmente do canal esportivo, o RM Desporto. Tenha um bom dia e até o próximo programa.
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2: Boa tarde, Nhuari. Boa tarde, ouvinte, Isaura António, ministra dos combatentes em Elete Mongani, reteira a necessidade do encerramento em definitivo do processo de fixação de pensões dos combatentes da soberania, um dossiê que se arrasta há vários anos. Mais de 1.200 novas ligações da corrente elétrica serão efetuadas este ano no município de Inhambane. Automobilistas são chamados a pautar por uma condução prudente, de modo a evitar a ocorrência de acidentes de viação neste fim de semana longo, caracterizado por um intenso movimento de pessoas. São esses os tópicos do Jornal de Inhambane. Eu voltarei quando forem 13 horas. Boa tarde.
0: Boa tarde. Eu quero também dizer que temos que ir para o Inhambane, e eu vou ir para o Inhambane, e eu vou ir para o Inhambane, às 13 horas.

DJ Fire, DK, Nono Abdul, tá comprovado.

12 horas e 13 minutos, cara. Dominguez se ocupava ali do Lava Empi, de Faia, de Keio, como o Nino Abdul, Takawe fala.

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0: Boa tarde, estimado ouvinte, e bem-vindo ao Jornal da Tarde. Acidentes de mototáxi matam 7 estudantes em menos de um mês na Vila Municipal de Boane, província de Maputo e de Inhambane. Chega também um quadro negro sobre os acidentes de viação. Um rescaldo referente a este ano aponta para 72 mortes. Em Doa, na província de Tete, está controlado o surto de sarampo, registado há algumas semanas neste distrito. No estrangeiro, 14 senadores norte-americanos instam o presidente Donald Trump a retirar o convite ao homólogo russo Vladimir Putin para a cimeira do G20 a realizar-se em dezembro próximo em Miami. Destaques do Jornal da Tarde deste sábado, que conta com Leonardo Matimelli nos cuidados técnicos. Eu sou Adéri Tulipang na edição e apresentação. Votos de ótima escuta. Está no ar o Jornal da Tarde da Rádio Moçambique. Comecemos com as reações que nos chegam sobre a morte do jornalista reformado desta estação emissora, Ricardo de Mande. Começamos então com a reação do presidente da República, Daniel Chapo, que manifesta profundo pesar e endereça a mensagem de condolências à família, colegas e amigos de Ricardo de Mante, jornalista reformado da Rádio Moçambique, falecido na madrugada de ontem em Maputo, vítima de doença. A mensagem do chefe do Estado destaca que, como jornalista, Ricardo de Mante exerceu a atividade de repórter e assumiu responsabilidades como editor de jornais e moderador de diversos programas e ainda como diretor de informação da Rádio Moçambique e do Gabinfo, funções através das quais contribuiu para a informação do público e para o desenvolvimento da comunicação social no país. Assim, o presidente Daniel Chapo endereça em nome do governo, do povo moçambicano e em seu próprio à família enlutada, aos colegas, amigos e demais pessoas, as mais sentidas condolências e manifesta a solidariedade neste momento de profunda consternação. E a bancada parlamentar da Frelimo indica em comunicado que recebeu com profunda tristeza a notícia do falecimento do jornalista Ricardo de Mande. Entretanto, a bancada parlamentar da Frelimo enaltece o profissionalismo, dedicação ao jornalismo e compromisso com a informação, feitos com os quais, ao longo da sua carreira, Ricardo de Mande contribuiu para o fortalecimento da comunicação social e para o direito dos cidadãos à informação. Neste momento de profunda dor e consternação, a bancada parlamentar da Frelimo endereça as mais sentidas condolências à família enlutada, aos colegas e amigos. E o presidente do Conselho de Administração da Rádio Moçambique, Mário Albino, considera a morte do jornalista reformado Ricardo de Mande como uma perda irreparável no percurso desta estação emissora, tal como refere o jornalista Rigoberto Chissano.
1: O presidente do Conselho de Administração da Rádio Moçambique, Mário Albino, considera a morte do jornalista reformado Ricardo de Mante como uma perda irreparável no percurso da Rádio Moçambique. Para Mário Albino, Ricardo de Mante foi mais do que um profissional, descrevendo a sua carreira até o cargo de diretor do Gabinete de Informação de Moçambique, Gabinfo.
2: Um momento também de tristeza, porque, como sabem, nós perdemos um grande quadro da Rádio Moçambique, o Ricardo de Mante. Deus o tenha, é um quadro que começou a sua carreira na Rádio Moçambique até chegar ao ponto mais alto, em que foi o diretor-geral do Gabinfo. A família lutada, nós queremos iniciar as nossas condolências e muito conforto para todos aqueles que trabalharam com ele e que, de alguma forma, partilharam sua vida com o nosso colega Ricardo de Mande.
1: Mário Albino, presidente do Conselho de Administração da Rádio Moçambique. Ricardo de Mande foi diretor do Gabinete de Informação de Moçambique, Gabinfo, tendo igualmente desempenhado as funções de diretor de informação da Rádio Moçambique, chefe de redação e ainda de delegado do emissor provincial de Maputo. Paulo Manique, locutor reformado do emissor provincial de Maputo, descreve a sua convivência com o malogrado quando este era delegado do emissor provincial de Maputo.
3: Era um homem social, mas dentro do campo amava-se pela obediência, pela verticalidade e pela versatilidade. O Ricardo de Mande foi um dos meus grandes chefes. Na altura, nas lides de liderança, eu era caloiro, mas dele aprendi que ser chefe não é ser capataz. Não sei se me entendem algumas pessoas essa linguagem de capataz, não capataz. Talvez aqueles que vêm do tempo colonial podem perceber o que é isso. Portanto, ele fazia questão de coordenar e fazer compreender o que estar a dirigir não é estar a mandar, é estar a coordenar as ações, porque tratava-se de uma filosofia de exibição do conhecimento da área para a qual você era indigitado para exercer certas funções. Portanto, o desaparecimento físico deste homem, para mim, deixa-me um vazio enorme. Aprendi muito com aquele senhor.
1: Ricardo Dimandi morreu na última quinta-feira, vítima de doença. Rigoberto Chissano, da Turquia de Matola.
0: O secretariado executivo do Sindicato Nacional de Jornalistas destaca o contributo do falecido jornalista Ricardo Dimandi na implantação e fortalecimento dos órgãos desta organização. Em comunicado, o SNJ destaca ainda a carreira marcante de Ricardo Dimandi na estação pública de radiodifusão, na qual ingressou ainda jovem e se destacou como repórter, editor de jornais, moderador de debates radiofónicos e apresentador de noticiários. Dada a sua experiência e compromisso com a causa jornalística, Ricardo Dimandi foi destacado para assumir as funções de diretor do Gabinete de Informação, distinguindo-se pelo seu profissionalismo, dedicação ao serviço público e entrega no fortalecimento da comunicação institucional do governo. Neste momento de dor, o secretariado executivo do SNJ, em nome dos órgãos sociais e dos membros do sindicato, lamenta esta perda e apresenta os sentimentos de profundo pesar à família enlutada, aos amigos e colegas de trabalho. E num outro comunicado, o SNJ participa com profundo pesar o fortalecimento de Fernando Ferrão, antigo jornalista da televisão de Moçambique, na Beira. Fernando Ferrão perdeu a vida na quinta-feira, vítima de doença. Ferrão abraçou o jornalismo poucos anos após a implantação da delegação da TVM na Beira, na década de 90. São 12 horas e 37 minutos, informação de última hora, indicação de que o infantário 1º de maio aqui na cidade de Maputo pegou fogo. Vamos para lá em direto ao encontro do jornalista Jeremias Monclan para o detalhe deste acontecimento. Jeremias, boa tarde.
4: Boa tarde. Confirma-se que o incêndio começou por volta das 10 horas e 46 minutos aqui no infantário 1º de maio, onde estavam albergadas 57 crianças de ambos os sexos. O fogo poderá ter sido originado por um curto-circuito na ala masculina, mas com detalhes vamos procurar falar com o bombeiro que está aqui a assistir, o bombeiro Lucas Bu. Também de referir que a esta altura já se aproximaram várias entidades, entre elas já a Ministra de Gênero e Ação Social, Ministra do Trabalho, Gênero e Ação Social, isso é, Ivete Maibás, se aproximou para a acompanhar de perto o andamento das atividades de recuperação de alguns bens que provavelmente ainda se restam nestes campos. Agora contas com o bombeiro de serviço, Lucas. O que é que de fato aconteceu? Até então não temos dados completos, mas presumo que seja curto-circuito, uma vez que o incêndio teve o seu início na parte do espaço, na parte do quadro elétrico, e propagou-se para os outros compartimentos, onde se registrou aqui 4 quartos, que eles chamam de dormitórios, né? 3 varandas, 4 casas de banho, 1 despensa, 2 corredores e 1 sala de atividade. Sim. E sendo até então, nós já extinguimos, estamos a dar o procedimento de extinção de pequenos fogos. E qual é o nível de estragos? Se pode avançar. Até então, nós afirmamos que os danos materiais são consideráveis. São consideráveis. Todo o infantário ficou totalmente destruído e que uma parte dos compartimentos já está caída da barra, etc. Estas eram as indicações preliminares que podíamos avançar. Não há danos a lamentar, apenas danos materiais. As 57 crianças que estão aqui albergadas tiveram que ser retiradas com alguma emergência para um lugar seguro. E como podemos aqui reportar, a partir do infantário, 1º de maio, há muito estrago. Praticamente, a infraestrutura do infantário, com 4 compartimentos, está totalmente destruída, não tem teto. E alguns bens materiais tiveram que ser evacuados para um outro local para evitar a propagação do fogo. estar colocando essas eram as indicações que podíamos avançar a essa altura.
0: Muito obrigado, Jeremias Monclana, jornalista que foi, portanto, conferir este incêndio que deflagrou na manhã de hoje no Infantário 1º de Maio aqui na cidade de Maputo, com esta indicação de danos materiais, e para já não há danos humanos a lamentar. Houve indicação de que as 57 crianças albergadas neste centro foram retiradas com segurança e o incêndio já foi extinto, estando neste momento o corpo de bombeiro a extinguir os pequenos focos. O país ainda se ressente dos graves acidentes de aviação que têm vindo a ceifar vidas e a mutilar no país. O grave sinistro mais recente foi registrado no distrito de Zavala, em Nhambane, há cerca de uma semana, resultando em 24 mortes. O ministro do Interior traçou hoje um quadro preocupante em resultado dos acidentes de aviação na província de Nhambane. Efraim Macitela.
5: 72 pessoas morreram este ano vítimas de acidentes de aviação nas estradas da província de Nhambane. Os sinistros causaram ainda ferimentos graves a mais de uma centena de pessoas. Do total de óbitos, 24 ocorreram num único acidente registado há uma semana no distrito de Zavala. Os dados foram atualizados este sábado pelo ministro do Interior, Lucas Xaxine, durante uma parada no Comando Provincial da Polícia da República de Moçambique em Inhambane. Perante as forças da polícia, o governante exigiu ética e profissionalismo aos agentes de trânsito para travar a sinistralidade.
6: 72 óbitos significa sofrimento de muitas famílias. Há muita gente que ficou órfã, mulheres ficaram viúvas, homens ficaram viúvos. Então temos que fazer a nossa parte para o combate a acidentes de aviação. Então temos que lutar para não sermos parte do problema acidente de aviação, mas para sermos parte da solução ou sermos a solução dos acidentes de aviação. Quando estamos num posto de fiscalização, passa um carro, passa um autocarro que transporta passageiros. Há níveis e há limites. É preciso que a nossa fiscalização seja atenta. São 25. Então só esses é que devem estar naquela viatura. Preciso tirarmos as pessoas dentro do carro. E não podemos negociar. É preciso exigirmos aquilo que é de lei e fazermos cumprir a lei.
5: Na mesma parada, Lucas Xaxine manifestou preocupação com os altos índices de desordem pública na província. O ministro reforça que o combate a este mal exige uma resposta pronta e firme das forças da lei e ordem.
6: É preciso combatermos veementemente a desordem pública. Desordem pública significa pôr em causa a autoridade do Estado. Significa pôr em causa os interesses do Estado. Significa pôr em causa a tranquilidade das pessoas. Significa pôr em causa a paz. E nós não podemos permitir focos de desordem pública. Se nós estivermos ligados à comunidade e trabalharmos com as populações, vão nos indicar quem são os agitadores, quem são os instigadores, quem são os criadores de desordem. E vamos combater.
5: Declarações do ministro do Interior, Lucas Xaxine, numa orientação dirigida este sábado aos oficiais da Polícia da República de Moçambique em Inhambane, de onde fala Efraim Macitela.
0: Mais de 70 pessoas morreram na província de Inhambane em acidentes de aviação ocorridos este ano, e os acidentes envolvendo mototáxi mataram 7 estudantes em menos de um mês na Vila Municipal de Boane, província de Maputo. Detalhe por Rigoberto Chissano no seu regresso a este jornal.
7: O primeiro acidente envolveu 4 estudantes que estudavam no curso noturno quando estes voltavam da escola secundária da Malangatana, na Massaca, e que se faziam transportar no mesmo meio. O segundo envolveu também estudantes em número de 3 na zona de Mazambanini, quando estes estavam a caminho da escola. Esta situação chocou o administrador de Boane, que lança um vigoroso apelo para que nenhum serviço de mototáxi transporte mais de 2 pessoas na mesma motorizada. Lázaro Mbambamba disse que diariamente são reportados casos de acidentes cujos promotores são os operadores de táxi promotorizada. A estes, o dirigente apela para que sigam todas as normas de condução e da capacidade do meio circulante.
8: Nos 2 casos, são jovens, mas estudantes, Aqui na Massaca foi de noite. Houve morte, infelizmente. Aqui em Mazamanino foi no fim do dia. Eram meninas, também estudantes. Houve morte. Então a pergunta é, terão que morrer quantos estudantes para nós ganharmos consciência? Então o meu apelo, sincero, honesto e vigoroso, primeiro aos mototaxistas. Queremos dinheiro, sim. Queremos trabalhar, sim. Estamos a interpretar bem, vamos trabalhar, sim. Mas assim, daquele jeito, não. Transportar 3 a 4 crianças numa moto, não, não, não, não. Ele mesmo, antes de pensar no outro, não transportar mais do que uma pessoa na moto. Usar capacete. Outro aspecto. Nós, pais, temos que falar com os nossos estudantes, nossos filhos, para não querer poupar o entrando na moto com o meu amigo, com minha amiga, com o meu colega, 3, 4 passageiros. Estamos a morrer. Então, precisamos de dar um basta nisso. Este é o meu pedido, aproveitando a Rádio Moçambique.
7: Administrador de Boane, Lázaro Mbambamba, lançado um vigoroso apelo a todos que fazem transporte de serviço, táxi, moto, a tomarem todos os cuidados antes de entrarem nas vias de acesso.
0: Enquanto isso, a Polícia de Trânsito no Niassa reforça a fiscalização para fazer face aos acidentes de viação que têm estado a ceifar vidas nas estradas desta província, tal como refere Mércio João.
9: A Polícia de Trânsito no Niassa intensifica a presença nas estradas e alerta que não vai tolerar desacatos dos automobilistas que se fazem às rodovias. A intensificação da fiscalização do trânsito na província visa controlar, sensibilizar e mitigar acidentes de viação que se têm notificado nas diversas regiões de Niassa. Apesar da redução de casos de acidentes de viação nas estradas de Niassa nas últimas 2 semanas, a PRM diz que o atual cenário de sinistralidade rodoviária no país exige medidas abertas para a eliminação dos sinistros. O porta-voz do Comando Provincial da PRM no Niassa, Nelson de Souza, disse que a corporação encontra-se empenhada na sensibilização dos diversos atores que se fazem às estradas da província e o controlo aos agentes que devem fazer cumprir o código de estrada é feito centralmente com vista a pautarem por transparência nas estradas.
10: A Polícia da República de Moçambique no seu todo, como assim também a PT, tem estado a sensibilizar os utentes da via pública como forma de evitar que se envolvam em acidentes de viação. Essa é a razão de estarmos de forma massiva na via pública para esta atividade.
9: Nelson de Souza, porta-voz do Comando Provincial da PRM no Niassa e a intensificação da fiscalização rodoviária na província. Mércio João, a partir de Lixinga.
0: São 12 horas e 48 minutos. Seguimos com outras notas da atualidade. Secretária de Estado em Tete quer celeridade dos farmacêuticos no atendimento aos pacientes depois de serem receitados a medicação. O contexto deste repto por Adriano Bicuani.
11: Cristina Mafumo aconselhou as farmácias a criarem mecanismos para que os doentes não fiquem mais tempo na fila à espera dos medicamentos. Aquela governante manifestou o seu sentimento na saudação feita pelos farmacêuticos por ocasião do seu dia que se comemora a 25 de setembro de cada ano.
12: As farmácias devem ter uma outra estratégia de não pôr o doente mais tempo de espera do que aquele que levou para a clínica. Ciente de que todos os gabinetes acabam drenando para uma única farmácia. Mas é uma atividade que temos que ter capacidade de gerir e reduzindo assim o tempo de espera na nossa farmácia.
11: Na ocasião, os farmacêuticos, através da mensagem apresentada pelo presidente da Associação dos Farmacêuticos, Caetano Pero, enalteceram os esforços que têm sido empreendidos pelo governo no melhoramento das condições de trabalho e não só.
13: Saudamos os esforços do governo no melhoramento das condições de trabalho para a classe farmacêutica, aumento de instituições de ensino técnico profissional e superior na nossa província, bem como as ações em curso para garantir a melhoria da disponibilidade de medicamentos e artigos médicos no país. Como classe de profissionais, reiteramos o nosso compromisso em continuar a colaborar para o uso racional de medicamentos, colaborar para combater o desvio de medicamentos para o mercado informal, com o intuito de garantir que a nossa população tenha mais acesso a medicamentos seguros e eficazes.
11: Participaram nesta saudação diretores distritais da saúde, mulher e ação social e outros quadros do setor da saúde. Da cidade de Tete, Adriano Bikiwan.
0: Entretanto, em Doa está controlado o surto de sarampo registrado algumas semanas neste distrito. O administrador distrital assegura que as medidas de vigilância e a resposta integrada adotadas pelas autoridades de saúde contribuíram para travar a propagação da doença. Ana Avenida.
14: Atamu Manonga disse que o surto registrou 126 casos cumulativos, 100 óbitos, com maior incidência nas comunidades de Ankwasa, Chuesa e Doa Sete. Manonga disse que, apesar da situação estar controlada, a vigilância epidemiológica mantém-se ativa, de modo a evitar o ressurgimento da doença. O administrador distrital apelou, entretanto, à população para manter as medidas de prevenção, prestar atenção aos sinais da doença e encaminhar imediatamente às unidades sanitárias pessoas que tenham qualquer sintoma da doença.
15: A principal orientação é que levem todas as crianças para vacinar, pois a vacina é a única forma eficaz de prevenção. Adicionalmente, pedimos que evitem o contacto próximo de crianças saudáveis com crianças que apresentem algum sintoma de sarampo. Sintomas estes que podem ser febre, manchas na pele, entre outros. É importante que as comunidades cumpram as regras de isolamento recomendadas e que reportem imediatamente qualquer caso suspeito ao líder comunitário ou à unidade sanitária mais próxima desta comunidade.
14: Adamo Manonga, administrador do distrito de Doa, apelando à tomada de medidas de prevenção de sarampo. Além de Doa, o surto de sarampo já afetou os distritos de Mutarara, Marara e Cidade de Date, ao nível desta província. Da Cidade de Date, Ana Avenila.
0: Há um dossiê que se arrasta há vários anos, a fixação das pensões dos combatentes da soberania. O governo reitera que este processo deve ser encerrado em definitivo. A garantia foi dada ontem em Inhambane pela ministra dos combatentes aos microfones de Efraim Macitela.
5: A governante frisou que já foram dados passos significativos com vista ao fecho do processo e que neste momento o trabalho decorre em coordenação com o Ministério da Economia e Finanças para apurar e validar rigorosamente os beneficiários com direito legal à pensão. Nhaleto Mundlane esclareceu ainda que em relação aos veteranos da luta de libertação nacional, a fixação de pensões está totalmente concluída e o pagamento decorre com regularidade.
16: Este processo não pode não ter fim, tem que ter fim. E temos que ter clareza de quem de facto é combatente e quem não é. Estamos a trabalhar nisso com o Ministério de Economia e Finanças e havemos de lá chegar. É preciso fazer uma checagem muito séria junto à comunidade dos combatentes, tanto da luta de libertação nacional, que já, pelo menos nesta província, estão todos cobertos. Agora estamos a falar dos combatentes da soberania.
5: A ministra dos combatentes, Nhaleto Mundlane, falava em Inhambane no âmbito das celebrações do 25 de setembro, Dia das Forças Armadas de Defesa de Moçambique e do desencadeamento da Luta Armada de Libertação Nacional. De Inhambane, Efraim Macitela.
0: Comissão Técnica para o Diálogo Nacional Inclusivo denota que maior parte dos moçambicanos auscultados na Tanzânia são pelas reformas estruturantes para o desenvolvimento socioeconómico, político e cultural do país. Correspondente Monteiro Bonifácio.
17: A Comissão Técnica do Diálogo Nacional Inclusivo, destacada para Quênia, Tanzânia e Eswatini, termina a audição pública na Tanzânia, comovida com as contribuições dos moçambicanos residentes neste país para o futuro quadro legislativo de Moçambique. O vice-presidente da Comissão Técnica do Diálogo Nacional Inclusivo, Alberto Ferreira, disse que os moçambicanos na Tanzânia são pelas reformas estruturantes para o desenvolvimento socioeconômico, político e cultural do país.
18: Eu saio com impressão e desejos respondidos, onde toda a nossa expectativa foi exatamente respondida. Nós, ao trabalharmos aqui, sabíamos também que Tanzânia seria um daqueles países a responder positivamente a todo o chamamento de Moçambique, tanto que estiveram e estão no início da luta armada, no início da construção do Estado moçambicano, estão também na consolidação do Estado moçambicano e no novo Moçambique, em que nós acreditamos na possibilidade da independência econômica, da consolidação da unidade nacional e reconciliação, da democracia e da afirmação do Estado de Direito. Portanto, a Tanzânia é um daqueles lugares onde todos nós esperamos com grandes expectativas e que não está a desiludir em nenhum momento da história de Moçambique. A história de Moçambique não pode ser contada sem escrever Tanganyika, Tanzânia, e, portanto, nós estamos bastante felizes e contentes.
19: Não obstante terem concordado com todas as propostas de reformas, Alberto Ferreira diz haver ainda espaço para mais contribuições.
18: E os caminhos ainda estão abertos. Até quando este documento não sai das mãos de Sua Excelência Presidente da República, significa que ainda há sempre uma pequena janela para ser remediado. Portanto, as contribuições ainda podem continuar, apesar de estarmos numa fase bastante avançada, que é a fase de audições. Não é mais para ouvir aquelas outras contribuições no sentido de colocação de problemas, mas é exatamente onde nós selecionamos, procuramos responder onde existem propostas de soluções muito concretas para transformar Moçambique. Aqui há de existir uma reforma constitucional, uma reforma a nível do governo e uma reforma a nível de todos os setores importantes, destes setores importantes que nós elegemos como indispensáveis na resolução e na resposta de problemas dos moçambicanos.
19: Vice-presidente da Comissão Técnica do Diálogo Nacional Inclusivo, Alberto Ferreira, no final da audição pública na Tanzânia, onde a brigada trabalhou nas regiões de Mtwara, Tanga, Dar es Salaam e em Zanzibar. De Dar es Salaam, Monteiro Bonifácio.
0: Um olhar sobre a atualidade internacional. 11 pessoas morreram e 24 ficaram feridas quando um autocarro em que seguiam capotou no Irão. A televisão estatal iraniana noticia que o acidente ocorreu numa autoestrada na província central de Markazi. Segundo a Polícia de Trânsito da província, o acidente terá sido provocado pelo cansaço e sonolência do condutor. O Irão tem uma das maiores taxas mundiais de sinistralidade rodoviária, onde mais de 17 mil pessoas morrem por ano no país vítimas de acidentes de aviação. Um grupo bipartidário de 14 senadores norte-americanos insta o presidente norte-americano Donald Trump a retirar o convite ao homólogo russo Vladimir Putin para a cimeira do G20. De acordo com o jornal The Washington Post, o grupo de senadores enviou uma carta na qual afirmam que Putin é o único responsável pela guerra em grande escala da Rússia contra a Ucrânia e que terá poucos incentivos para concordar com um cessar-fogo se não estiver isolado da comunidade internacional. Permitir que ele participe numa cimeira do G20 nos Estados Unidos levanta sérias preocupações sobre a legitimação e a normalização de um governo que continua a atacar diariamente alvos civis ucranianos, sublinham os senadores. Esta é a reação dos senadores depois do secretário de Estado norte-americano Marco Rubio ter revelado na quarta-feira que os Estados Unidos enviaram um convite formal para Vladimir Putin participar na cimeira do G20, agendada para dezembro próximo em Miami. E por aqui, estimado ouvinte, termina a presente edição do Jornal da Tarde, que contou com Leonardo Matimelli na assistência técnica. Eu sou Adair Tulipang e assino a edição e a apresentação. Boa tarde e continuação de bom fim de semana.
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0: Boa tarde, estimado ouvinte. 72 pessoas morreram este ano vítimas de acidentes de aviação nas estradas da província de Inhambane. A ministra dos combatentes, Nhalete Mondlane, reitera a necessidade do encerramento, em definitivo, do processo de fixação das pensões dos combatentes da soberania, um dossiê que se arrasta há vários anos. Mais de 1.200 novas ligações da corrente elétrica serão efetuadas este ano no município de Inhambane. Destaques do Jornal da Tarde, Tomás Valoi está na sonorização, Nelson Francisco na edição e a apresentação. Renovados votos de boa audição. Acidentes de aviação continuam a matar e a mutilar nas estradas da província e não só. O rescaldo dos acidentes ocorridos este ano na província de Inhambane é aqui trazido pelo jornalista Efraim Mastella.
1: 72 pessoas morreram este ano vítimas de acidentes de aviação nas estradas da província de Inhambane. Os sinistros causaram ainda ferimentos graves a mais de uma centena de pessoas. Do total de óbitos, 24 ocorreram num único acidente registado há uma semana no distrito de Zavala. Os dados foram atualizados este sábado pelo ministro do Interior, Paulo Xaxine, durante uma parada no Comando Provincial da Polícia da República de Moçambique em Inhambane. Perante as forças da polícia, o governante exigiu ética e profissionalismo aos agentes de trânsito para travar a sinistralidade.
2: 72 óbitos significa sofrimento de muitas famílias. Há muita gente que ficou órfã, mulheres ficaram viúvas, homens ficaram viúvos. Então temos que fazer a nossa parte para o combate a acidentes de aviação. Então temos que lutar para não sermos parte do problema acidente de aviação, mas para sermos parte da solução ou sermos a solução dos acidentes de aviação. Quando estamos num posto de fiscalização, passa um carro, passa um autocarro que transporta passageiros. Há níveis e há limites. É preciso que a nossa fiscalização seja atenta. São 25. Então só esses é que devem estar naquela viatura. Preciso tirarmos as pessoas dentro do carro. E não podemos negociar. É preciso exigirmos aquilo que é de lei e fazermos cumprir a lei.
1: Na mesma parada, Lucas Xaxine manifestou preocupação com os altos índices de desordem pública na província. O ministro reforça que o combate a este mal exige uma resposta pronta e firme das forças da lei e ordem.
2: É preciso combatermos veementemente a desordem pública. Desordem pública significa pôr em causa a autoridade do Estado. Significa pôr em causa os interesses do Estado. Significa pôr em causa a tranquilidade das pessoas. Significa pôr em causa a paz. E nós não podemos permitir focos de desordem pública. Se nós estivermos ligados à comunidade e trabalharmos com as populações, vão nos indicar quem são os agitadores, quem são os instigadores, quem são os criadores de desordem. E vamos combater.
1: Declarações do ministro do Interior, Paulo Xaxine, numa orientação dirigida este sábado aos oficiais da Polícia da República de Moçambique em Inhambane.
0: 72 pessoas morreram este ano, vítimas de acidentes de aviação nas estradas da província de Inhambane. E porque estamos no fim de semana longo, caracterizado por um intenso movimento de pessoas, os automobilistas são chamados a pautar por uma condução prudente. Manuel Chimel.
3: Presidente da Assembleia Provincial de Inhambane apela maior responsabilidade aos automobilistas com vista a reduzir os acidentes de aviação. Assis Alibai falava a propósito do fim de semana prolongado por ocasião dos 62 anos das Forças Armadas de Defesa de Moçambique. A dirigente lembrou que a lotação das viaturas e o estado mecânico são elementos que os automobilistas devem ter em conta, defendendo o cumprimento rigoroso das regras de circulação rodoviária.
4: Queremos mesmo dar esse apelo em um final de semana longo. Queremos pedir grande responsabilidade aos nossos automobilistas, mesmo aqueles que conduzem carros particulares. Se beba, não conduz, e sabe que está com sono, faça uma paragem, descanse. E para os que estão a carregar passageiro, e carregue as pessoas, observando a lotação, observando também os sinais de trânsito na via, respeitando aquilo que é a orientação da via pública e transportar as pessoas e seus bens com grande responsabilidade. Para que esses cheguem ao seu destino, são e salvos. É o grande pedido que nós temos. Com álcool na estrada não é possível. Queremos pedir mesmo tolerância zero. Nossa província está sendo recorrente esses casos, principalmente no distrito de Zavala. São recorrentes os casos de acidentes que depois já há danos voltados humanos. Isso nos tira sono e preocupa a nós como Assembleia Provincial.
3: Assis Ali Bai, presidente da Assembleia Provincial de Inhambane, e a necessidade do cumprimento rigoroso das regras de circulação na via pública, visando reduzir a ocorrência de acidentes de viação.
0: Mais de 1.200 novas ligações da corrente elétrica serão efetuadas este ano no município da cidade de Inhambane. Neste momento, equipas da empresa ELSA de Moçambique estão empenhadas na colocação de postes para o lançamento de cabos elétricos. A expansão de energia elétrica abrange, além dos bairros de expansão da capital provincial, também a ilha de Inhambane. Até o momento, já foram efetuadas 700 ligações e o empreiteiro está a acelerar o processo para garantir a conclusão dos trabalhos até ao fim de ano. O presidente do Conselho Municipal da cidade de Inhambane, Benedito Guimeno, diz que a expansão da corrente elétrica nos bairros periféricos visa impulsionar o desenvolvimento da urbe. Guimeno observou que, com a energia, além de garantir a iluminação, os munícipes desenvolvem diversas atividades de geração de renda.
5: Quando a energia chega, há sempre desenvolvimento. As pessoas passam a ficar informadas do que acontece no mundo, no país, na província e, em particular, na nossa cidade. Também as pessoas passam a melhorar as suas condições de negócio, portanto, passam a usar congeladores, geleias, para melhorar o negócio. E entre outras atividades, portanto, aqueles que têm máquinas de soldar para empreender passam a ter energia para poderem, de forma rápida, fazer as suas atividades de empreendedorismo. Quer dizer, a energia, quando chega, traz o desenvolvimento.
0: Presidente do Conselho Municipal da cidade de Inhambane, Benedito Guimeno, e o impacto da energia elétrica nesta autarquia. 13 horas e 8 minutos no ar o Jornal da Tarde da Rádio Moçambique. A ministra dos Combatentes, Inhelete Mongani, reitera a necessidade do encerramento em definitivo do processo de fixação de pensões dos combatentes da soberania, um dossiê que se arrasta há vários anos, Jefra Mastela.
6: A governante frisou que já foram dados passos significativos com vista ao fecho do processo e que neste momento o trabalho decorre em coordenação com o Ministério da Economia e Finanças para apurar e validar rigorosamente os beneficiários com direito legal à pensão. Nhelete Mundlane esclareceu ainda que em relação aos veteranos da luta de libertação nacional, a fixação de pensões está totalmente concluída e o pagamento decorre com regularidade.
7: Este processo não pode não ter fim, tem que ter fim. E temos que ter clareza de quem de facto é combatente e quem não é. Estamos a trabalhar nisso com o Ministério de Economia e Finanças e havemos de lá chegar. É preciso fazer uma checagem muito séria junto à comunidade dos combatentes, tanto da luta de libertação nacional, que já pelo menos nesta província estão todos cobertos. Agora estamos a falar dos combatentes da soberania.
6: A ministra dos Combatentes, Nhelete Mundlane, falava em Inhambane no âmbito das celebrações do 25 de setembro, Dia das Forças Armadas de Defesa de Moçambique e do desencadeamento da Luta Armada de Libertação Nacional.
0: É o Jornal da Tarde da Rádio Moçambique. Em Açores estão em curso iniciativas visando a contenção da erosão costeira. Vinácio Macam.
8: O governo de Xadinha Sur e parceiros constroem uma estufa para a multiplicação de mudas de plantas nativas para conter a erosão costeira das dunas. A estufa tem capacidade para a multiplicação de pouco mais de 10 mil mudas que deverão ser usadas para a restauração das dunas através da vegetação natural face à erosão progressiva. No âmbito da preservação do meio ambiente serão usados vasos de palha produzidos localmente como materiais biodegradáveis e nutrientes para as plantas. O oficial sênior da União Internacional para a Conservação da Natureza, Bilardo Nyaruga, diz que o desafio da organização é assegurar a restauração das dunas usando plantas nativas e outras da região da África Austral.
9: Foram identificadas mais de 30 espécies, algumas delas vão ser reproduzidas na estufa que está a ser construída e vamos usar vasos de palha que vão ser produzidos aqui pelas comunidades, tanto de Petane, assim como comunidade de Chibo. E vão trabalhar. Então essas espécies todas vão ser reproduzidas aqui na estufa, além do capim vetiver, que é uma espécie que não temos aqui nas dunas, mas essa espécie vai ser usada para manter os blocos vazados mais firmes. Tem áreas em que a situação da vegetação ainda está boa, mas ao longo de 2 quilômetros tem sítios críticos que foram identificados, que é onde vamos fazer as intervenções, as diferentes intervenções.
8: O diretor das atividades económicas do Distrito de Inhassoro, Romão Lambucene, diz que a iniciativa de construir uma estufa insere-se nas estratégias de acelerar o processo de restauração das dunas com vegetação nativa.
10: Estamos trabalhando nas soluções locais, então precisamos criar uma estufa aqui localmente para ver se produzimos algumas mudas, algum capim propício para a contenção. Razão pela qual temos já assistido, em algum momento, o desaparecimento de algumas espécies marinhas, como o talambabe, que se falava tanto, era a nossa bandeira de Inhassoro. Exatamente também o desaparecimento das ervas marinhas, uma das causas é mesmo o assoramento do mar.
8: Romão Lambucene, diretor das atividades económicas do Distrito de Inhassoro, falando dos esforços em curso de restauração das dunas através de soluções baseadas na natureza.
11: E a Procuradoria Provincial de Inhambane promete endurecer medidas visando a proteção do meio ambiente.
8: A Procuradoria Provincial da República em Inhambane reitera que tudo fará para garantir a proteção do meio ambiente. O corte do mangal, a caça furtiva, a pesca ilegal e a ocupação das áreas de reservas de Estado e de proteção especial continuam a merecer a sua maior atenção. O responsável do Gabinete de Defesa do Interesse Coletivo e Difuso na Procuradoria Provincial da República em Inhambane, Brigido Damião, diz que a instituição, como garante da legalidade, trabalha no sentido de garantir que o Estado e os cidadãos não fiquem prejudicados por causa de um grupo de criminosos. Brigitte reconhece o desafio que existe, mas assegura que os provocadores serão punidos exemplarmente como forma de desencorajar essas práticas.
12: São zonas sensíveis, temos algumas zonas de reprodução de algumas espécies marinhas, então estamos a fazer um trabalho de levantamento daquelas zonas consideradas críticas, também que é para protegermos o mangal, plantas, essas árvores, são essenciais para a proteção daquilo que são os eventos climáticos. Estamos a falar de ciclones, a subida do nível das águas do mar. Então, aquilo ajuda bastante na proteção costeira, assim como na própria evita a erosão tanto costeira. É proibido o seu corte. Então é a nossa preocupação que aquela vegetação continue lá. Também está sendo feito um trabalho, sobretudo para aquelas ocupações recentes, que é para ver se está acautelada a questão dos 100 metros, né? Ou tem que se dar, digamos assim, uma licença especial, mas deve-se observar a lei, porque aí implica, na sua construção, a utilização do material considerado não convencional, que é para mesmo acautelar-se essa questão. Então, nós como Procuradoria, temos tido contundente no sentido de que aquelas pessoas que colocam em causa o meio ambiente sejam responsabilizadas criminalmente.
8: Brigido Damião, responsável do Gabinete de Defesa do Interesse Coletivo e Difuso na Procuradoria Provincial da República em Inhambane.
11: Aí está a completa informação no Jornal da Tarde. Despedem-se Tomás Valoi na sonorização, Nelson Francisco na edição e apresentação. Boa tarde e continuação de bom fim de semana.

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2: Muito boa tarde.
3: Boa tarde, Vitor Reis e ouvinte. 72 pessoas morreram este ano e mais de 100 ficaram gravemente feridas em acidentes de viação na província de Inhambane. Os dados foram atualizados hoje pelo ministro do Interior, Paulo Xaxine, numa parada no comando provincial da PRM em Inhambane.
4: 72 óbitos significa sofrimento de muitas famílias. Há muita gente que ficou órfã, mulheres ficaram viúvas, homens ficaram viúvos. Então temos que lutar para não sermos parte do problema acidente de viação, mas para sermos parte da solução ou sermos a solução dos acidentes de viação. Quando estamos num posto de fiscalização, passa um carro, passa um autocarro que transporta passageiros. Há níveis e há limites. É preciso que a nossa fiscalização seja atenta. São 25. Então só esses é que devem estar naquela viatura. E não podemos negociar. É preciso exigirmos aquilo que é de lei.
3: Do total de óbitos, 24 ocorreram num único acidente registrado há uma semana no distrito de Zavala. E os acidentes envolvendo o mototáxi mataram 7 estudantes em menos de um mês na Vila Municipal de Boana, província de Maputo. O primeiro acidente envolveu 4 estudantes do curso noturno da Escola Secundária de Malangatana, na Massaca, e que se faziam transportar no mesmo meio de regresso à casa. O segundo envolveu também estudantes em número de 3 na zona de Mazambanine, quando se dirigiam à escola. A situação chocou o administrador de Boane, Lázaro Mbambamba, que lança um vigoroso apelo para o respeito pela lotação das motorizadas e das regras elementares de trânsito.
5: Dois casos são jovens, mas estudantes. Aqui na Massaca foi de noite. Houve morte, infelizmente. Aqui em Mazambanine foi no fim do dia. Eram meninas, também estudantes. Houve morte. Então a pergunta é, terão que morrer quantos estudantes para nós ganharmos consciência? Então o meu apelo, sincero, honesto e vigoroso, primeiro aos mototaxistas. Queremos dinheiro, sim. Queremos trabalhar, sim. Estamos a interpretar bem, vamos trabalhar, sim. Mas assim, daquele jeito, não. Transportar 3 a 4 crianças numa moto, não, não, não, não. Ele mesmo, antes de pensar no outro, não transportar mais do que uma pessoa na moto. Usar capacete.
3: Administrador de Boane, Lázaro Mbambamba, e o apelo para a observância das medidas de segurança no transporte por mototáxi. Enquanto isso, a Polícia de Trânsito no Niassa intensifica a presença nas estradas e alerta que não vai tolerar desacatos dos automobilistas que se fazem às rodovias. A intensificação da fiscalização do trânsito na província visa controlar, sensibilizar e mitigar acidentes de viação que se notificam nas diversas regiões de Niassa. Um incêndio deflagrou na manhã de hoje no infantário 1º de maio na cidade de Maputo, onde estão albergadas 57 crianças de ambos os sexos. O Serviço Nacional de Salvação Pública, SENSAP, por intermédio de um dos bombeiros envolvidos na extinção do incêndio, Lucas Wu, admitiu que o incidente pode ter sido originado por um curto-circuito.
6: Presumo que seja curto-circuito, uma vez que o incêndio teve o seu início na parte do quadro, elétrico, e propagou-se para os outros compartimentos, onde se registrou aqui 4 quartos, que eles chamam de dormitórios, né? 3 varandas, 4 casas de banho, 1 despensa, 2 corredores e 1 sala de atividade. E o incêndio até então, nós já extinguimos, estamos a dar o procedimento de extinção de pequenos fogos.
3: As crianças foram prontamente evacuadas para locais seguros, não havendo, por isso, vítimas humanas a lamentar. A ministra dos Combatentes reitera a necessidade do encerramento em definitivo do processo de fixação das pensões dos combatentes da soberania, um dossiê que se arrasta há vários anos. Nhalete Monkeane frisou que já foram dados passos significativos com vista ao fecho do processo e que neste momento o trabalho decorre em coordenação com o Ministério da Economia e Finanças para apurar e validar rigorosamente os beneficiários com direito legal à pensão.
7: Este processo não pode não ter fim, tem que ter fim.
2: e temos que ter clareza de quem de facto é combatente e quem não é. E estamos a trabalhar nisso com o Ministério de Economia e Finanças e havemos de lá chegar. É preciso fazer uma checagem muito séria junto à comunidade dos combatentes, tanto da luta de libertação nacional, que já, pelo menos nesta província, estão todos cobertos. Agora estamos a falar dos combatentes da soberania.
3: A ministra dos Combatentes, Nyelete Mongane, esclareceu ainda que em relação aos veteranos da luta de libertação nacional, a fixação de pensões está totalmente concluída e o pagamento decorre com regularidade. O presidente do Conselho de Administração da Rádio Moçambique, Mário Albino, considera a morte do jornalista reformado Ricardo Dimande como uma perda irreparável no percurso da Rádio Moçambique. Para Mário Albino, Ricardo Dimande foi mais do que um profissional, descrevendo a sua carreira até ao cargo de diretor do Gabinete de Informação, Gabinfo.
7: Um momento também de tristeza, porque, como sabem, nós perdemos um grande quadro da Rádio Moçambique, o Ricardo Dimande. Deus o tenha, é um quadro que começou a sua carreira na Rádio Moçambique até chegar ao ponto mais alto, em que foi o diretor-geral do Gabinfo. A família lutada, nós queremos iniciar as nossas condolências e muito conforto para todos aqueles que trabalharam com ele e que, de alguma forma, partilharam sua vida com o nosso colega Ricardo Dimande.
3: Presidente do Conselho de Administração da Rádio Moçambique, Mário Albino, e a morte de Ricardo Dimande, antigo diretor desta estação emissora e também do Gabinfo, que, para além de ter desempenhado outras funções. Na atualidade internacional, um grupo bipartidário de 14 senadores norte-americanos insta o presidente Donald Trump a retirar o convite ao homólogo russo Vladimir Putin para a cimeira do G20. De acordo com o jornal The Washington Post, o grupo de senadores enviou uma carta na qual afirma que Putin é o único responsável pela guerra em grande escala da Rússia contra a Ucrânia e que terá poucos incentivos para concordar com o cessar-fogo, se não estiver isolado da comunidade internacional. Apresentamos as notícias das 14, as próximas às 18 horas. 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
2: Os adeptos simpatizantes do Temuza Costa Sol de Masinga devem esperar de mim trabalho árduo virado para resultados satisfatórios, mas também devem admitir que o treinador sozinho não será a solução. O treinador precisa de colaboração de todos, a partir dos elementos da equipa técnica, a direção, mesmo a massa associativa. Portanto, eu como treinador estou disponível, estou aguerrido, estou apostado para contribuir com o meu conhecimento, para contribuir com a minha energia, mas o que devo pedir é, mais uma vez, a colaboração de todos os intervenientes para que o Temuza tenha sucesso nesta campanha.
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3: Um sorteio que não nos deixa mal. Se trabalhamos durante o campeonato e vencemos e vamos representar a província, é porque estamos preparados para jogar com qualquer adversário que venha, apesar de merecer respeito.
1: Olhando para a capacidade dos adversários, o que é que o Mr. Zito sabe desses adversários?
3: São adversários que nunca tinha visto jogar, mas indo em consideração os treinadores que estão lá, já faço a mínima ideia de como eles abordam o jogo. Então nós vamos trabalhar no sentido de procurar contrariar, a não ser que talvez tenha mudado a sua filosofia. Nós, por acaso, estamos muito focados e preparados para esta fase. O Machete é o nosso primeiro adversário e merece todo o nosso respeito. Sabemos que será um jogo difícil, mas trabalhamos para chegar aqui e vamos entrar em campo com muita detenção. Não vamos prometer resultados antes do jogo. O nosso compromisso é competir, lutar a cada bola e representar dignamente a nossa equipa. Dentro das quatro linhas, vamos fazer o nosso trabalho e procurar levar os três pontos para casa.
1: O Encomato, quando veio a Machis, ganhou os Barões na taça?
3: O Encomato veio a Machis, veio ganhar os Barões. Tudo bem, eu na altura não estava na equipa dos Barões, mas neste momento que estou na equipa dos Barões, vamos trabalhar no sentido de não aceitar o que aconteceu, porque estivemos à altura de vencer aquele jogo, mas infelizmente a equipa de Chinavani acabou se aproveitando aquele pequeno despiste que nós tivemos em detalhes e a equipa acabou sofrendo gols. Mas neste momento, nós e a própria equipa técnica, aliás, dizia nós, a equipa técnica do Barões, estamos a trabalhar no sentido de não ir a pulo para distribuir pontos, mas sim para enfrentar qualquer que seja a dificuldade que nos possa aparecer, mas ciente de que os três pontos também vamos dar todo o nosso máximo para poder tê-los.
1: Depois do Inhambanense, a equipa parou algumas semanas, agora já retomou. Em que nível estão? Em que nível se encontram os jogadores agora, quando falta muito pouco tempo para a disputa da Pula?
3: Devido à paragem, acredito que os jogadores já haviam perdido o ritmo. Pior porque a nossa competição terminou muito cedo e as outras equipas ainda estavam a competir. Mas não significa que a equipa não estará bem em termos de competitividade com as outras equipas, porque o trabalho que a gente vem fazendo é para poder ganhar aquilo que nós perdemos. E neste exato momento, os miúdos já respondem. Os miúdos já respondem e demonstram estar aptos em qualquer desafio, qualquer adversário. E teremos jogos de controle com a NH, e isto vai nos significar muito, porque esses jogos que vamos ter de controle são jogos que vão nos ajudar muito a perceber, na verdade, qual será a nossa dificuldade.
1: Do ponto de vista clínico, do ponto de vista de lesões, como é que está o seu plantel, mister?
3: Um e outro jogador não estava bem, mas neste momento todos encontram-se em um bom estado. Por isso vamos trabalhar, aliás, por isso trabalhamos todos com o objetivo de ir representar a província de boa forma.
1: O que é que espera da massa associativa, dos adeptos e dos amantes de futebol a nível da província para esta empreitada que os Barões vão apressar em representação da província de Inhambane?
3: Primeiro, para pedir os adeptos que não estiveram presentes quando estivemos a competir e alguns que vamos ter aqui em especial na Machis, que tenham calma e venham para o campo para torcer por nós e não para tirar os defeitos, porque os defeitos é que acabam dando cabo das equipas, porque durante a trajetória a maior parte estiveram a aplaudir para as suas equipas, mas agora, tratando-se da província, acredito que todos estarão do nosso lado. Mas eu pedia que viessem de um bom objetivo para poder nos dar muita força e que nós também estamos dispostos a responder o tempo que eles vão deixar os seus afazeres para poderem vir assistir um futebol que vai nos merecer uma boa dignidade, e tendo em consideração que neste momento que nós vamos jogar com qualquer equipa que seja, que está no nosso grupo. Não é, não são equipas que nós temos que temer, porque todos jogamos a mesma bola e o importante é corrermos todos, estarmos aptos em questões, em situações técnicas, táticas, naquilo que o modelo do jogo exige.
1: Disse que não ia a Polo para distribuir pontos. Qual é o objetivo dos Barões na Polo, ministro? Chegar a Moçambola?
3: Todos trabalhamos para chegar a Moçambola. O que vai depender é aquilo que vamos encontrar durante a trajetória, mas em cada momento que trabalhamos, detalhe, o foco é Moçambola.
1: Sente que tem apoio da direção, de toda a estrutura dos Barões para realizar este sonho pessoal do Mr. Zito, depois de tantos títulos provinciais aqui em Nhambane e em Gaza, finalmente apurar uma equipa para Moçambola?
3: Neste momento digo que até então está tudo bem, eles estão a trabalhar em todos os sentidos e espero que isso também dê continuidade quando já estivermos na Polo. Isto é que dignifica mais. A resposta será visível quando a competição começar.
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0: 17 horas na 53 minutos e caribula, neva inxete, tuva sua inxete. 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

0: As notícias a seguir apresentadas por Cristina Xavier. Cristina, boa noite.
1: Boa noite, Sérgio Samuel, boa noite, ouvinte. 72 pessoas morreram este ano e mais de 100 ficaram gravemente feridas em acidentes de viação na província de Inhambane. Os dados foram atualizados hoje pelo ministro do Interior, Paulo Xaxine, numa parada no comando provincial da PRM em Inhambane.
2: 72 óbitos significa sofrimento de muitas famílias. Há muita gente que ficou órfã, mulheres ficaram viúvas, homens ficaram viúvos. Então temos que lutar para não sermos parte do problema acidente de viação, mas para sermos parte da solução ou sermos a solução dos acidentes de viação. Quando estamos num posto de fiscalização, passa um carro, passa um autocarro que transporta passageiros. Há níveis e há limites. É preciso que a nossa fiscalização seja atenta. São 25. Então só esses é que devem estar naquela viatura. E não podemos negociar. É preciso exigirmos aquilo que é de lei.
1: Do total de óbitos, 24 ocorreram num único acidente registado há uma semana no distrito de Zavala. E os acidentes envolvendo mototáxis mataram 7 estudantes em menos de um mês na Vila Municipal de Boane, província de Maputo. O primeiro acidente envolveu 4 estudantes do curso noturno da Escola Secundária de Malangatana, na Massaca, e que se faziam transportar no mesmo meio de regresso à casa. O segundo envolveu também estudantes em número de 3 na zona de Mazandanina, quando se dirigiam à escola. A situação chocou a administradora de Boano, Lázaro Bambamba, que lança um vigoroso apelo para o respeito pela lotação das motorizadas e das regras elementares de trânsito.
3: Nos dois casos, são jovens, mas estudantes. Aqui na Massacre foi de noite. Houve morte, infelizmente. Aqui em Mazamanino foi no fim do dia. Eram meninas, também estudantes. Houve morte. Então a pergunta é: terão que morrer quantos estudantes para nós ganharmos consciência? Então, o meu apelo, sincero, honesto e vigoroso, primeiro aos mototaxistas: queremos dinheiro? Sim. Queremos trabalhar? Sim. Estamos a interpretar bem, vamos trabalhar? Sim. Mas assim, daquele jeito, não. Transportar 3 a 4 crianças numa moto, não, não, não, não. Ele mesmo, antes de pensar no outro, não transportar mais do que uma pessoa na moto. Usar capacete.
1: A administradora de Boane, Lázaro Mbambamba, e o apelo para observância de medidas de segurança no transporte por mototáxi. Na cidade de Nampula já foi identificado o espaço para a construção de um terminal ferroviário. É uma informação avançada pelo diretor provincial de Transportes e Comunicações, Nelson Tatanha.
4: Localizado no bairro de Natiquiri, junto à Estrada Nacional número 8, o projeto da construção do novo terminal vai ser submetido ao Conselho Executivo Provincial para posterior lançamento do concurso para possíveis investidores. O diretor provincial de Transportes e Comunicações de Nampula, Luís Vasconcelos, disse que a ideia é de implantar um terminal ferroviário a nível da região, com vista a criar condições condignas para os utentes do setor. Enquanto isso, Vasconcelos refere que está em curso a construção do parque de estacionamento rodoviário para o distrito de Angoche, numa parceria entre o Conselho Municipal de Nampula e um privado. Nelson Tatanha, Nampula.
1: O incêndio que deflagrou na manhã deste sábado no Infantário 1º de Maio, na cidade de Maputo, provocou danos significativos em grande parte do edifício. Segundo o Ministério do Trabalho, Género e Ação Social, 67 crianças, incluindo recém-nascidos, recém-nascidas, foram evacuadas em segurança. Não há registro de danos humanos, segundo a mesma fonte. As crianças serão acolhidas temporariamente em outros centros, onde continuarão a receber os cuidados necessários. As causas do incêndio ainda estão por apurar. O presidente do Conselho de Administração da Rádio Moçambique, Mário Albino, considera a morte do jornalista reformado Ricardo Demanda como uma perda irreparável no percurso nesta estação emissora. Para Mário Albino, Ricardo Demanda foi mais do que um profissional, descrevendo a sua carreira até ao cargo de diretor do Gabinete de Informação, Gabinfo.
5: Um momento também de tristeza, porque, como sabem, nós perdemos um grande quadro da Rádio Moçambique, o Ricardo Dimand, Deus o tenha. É um quadro que começou a sua carreira na Rádio Moçambique até chegar ao ponto mais alto, em que foi o diretor-geral do Gabifo. A família lutada, nós queremos iniciar as nossas condolências e muito conforto para todos aqueles que trabalharam com ele e que, de alguma forma, partilharam sua vida com o nosso colega Ricardo Dimand.
1: Presidente do Conselho de Administração da Rádio Moçambique, Mário Albino, reagindo à morte do jornalista Ricardo Dimand. No estrangeiro, morreu aos 81 anos Sidia Touré, antigo primeiro-ministro da Guiné e uma das principais figuras da oposição no país. Touré morreu esta sexta-feira em Paris, onde estava internado há cerca de 2 semanas. Vivia exilado na Costa de Marfim desde o golpe militar de 2021. Líder da União das Forças Republicanas, Touré foi primeiro-ministro entre 1996 e 1999 e tornou-se posteriormente uma das principais vozes contra os sucessivos governos guineenses. O tempo: a cidade de Tete poderá registrar amanhã 39 graus centígrados de temperatura máxima, seguida por Maputo com 35 graus. Para as cidades de Chimoio e Quelimane, prevê-se uma máxima de 34 graus, Nampula e Xaxai 32, Beira 31, Inhambane, Pemba e Lixinga 30 e Vilanculo 29 graus centígrados de temperatura máxima. Apresentamos as notícias das 18, as próximas às 19 horas e 30 minutos, inseridas no Jornal da Noite.

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0: Twente, Monto, Buanointia, Praia de Tofu, na cidade de Nhambane está abarrotada de gente de todas as idades que participam no primeiro Festival da Cerveja. São vários artistas que estão a atuar no palco montado, incluindo a banda sul-africana, os Soul Brothers. Ainda sobre a promoção do turismo doméstico, a Praia de Guinjata em Jangamo será palco próximo mês do desporto motorizado. Destaques do Jornal de Nhambane, sábado, dia 26 de setembro de 2026. Abílio Nhakundela na edição e apresentação, Tomás Valoi na sonorização, boa escuta. Muitas emoções turístico-culturais marcam o fim de semana longo em Nhambane. Depois do espetáculo das Forças Armadas de Defesa de Moçambique ontem na cidade da Maxixe, hoje a cidade de Nhambane acolhe mais um espetáculo musical alusivo à realização do primeiro Festival da Cerveja. Seguimos para a Praia de Tofu ao encontro do nosso colega Armindo Massingi. Boa noite.
1: Ora viva, boa noite. Respondo efetivamente a partir da Praia do Tofo, local que acolhe a primeira edição do Festival da Cerveja, o famoso Fest September Beer Festival. É um festival que arrasta consigo milhares de pessoas. Quando da nossa vinda para este local, conseguimos visualizar muita gente a se fazer a este local, que é o palco da primeira edição do Festival de Cerveja. Tal como o fundo detalha, o espetáculo já está a acontecer, artistas já desfilam neste local. Ouvimos alguns artistas, estes aqui dizem que a iniciativa é bem-vinda. Mas antes mesmo de trazermos aqui aquilo que é o calor vivido pelos artistas que já passaram pelo palco, bem como aqueles que ainda se preparam para subir, ouvimos os espectadores que aqui estão. Vamos aqui ouvir uma família que já indicou o seu porta-voz. Boa noite, como é que se chama?
2: Eu chamo-me Mário Fernando Daela. Toda a gente está satisfeita pelo movimento, pelas bebidas que estamos consumindo nesta praia de Tofo.
3: Meu nome é Aida Alberto Nhaolombe. Sou natural da Maxixe, mas vivo cá já há 20 anos.
1: Sim, sim. Como que é estar na praia num dia deste, depois de 25, e um bom espetáculo nesta tarde de sábado?
3: É uma experiência super maravilhosa. Dizer que shows, que eventos desta natureza não parem por aqui, continuem. Porque isto é algo positivo para aquilo que diz respeito ao turismo. Boa praia.
1: Yeah. Uma boa música por lá.
3: Uma boa música, uma boa bebida, por acaso, porque é festival da cerveja. Então não pode faltar uma boa bebida, obviamente.
1: E aqui o calor daquilo que se vive aqui na praia do Tofo, nesta primeira edição do Festival da Cerveja. E tal como disse, ouvimos alguns artistas aqui já passaram pelo palco montado aqui na Praia do Tofo. Estamos a falar aqui do músico Kamal Jivá. E como é que foi atuar neste primeiro palco do Festival da Cerveja?
4: Sim, eu acabo de descer agora do palco, mas a atuação foi boa e temos um som excelente. Pena que também não me preparei tanto, não é? Para aparecer ao vivo com banda, por isso que estou a cantar essa hora, assim, de dia, quase de dia. Mas foi muito agradável, as pessoas estão aqui.
1: Kamal Jivá que já passou pelo palco, mas também mais artistas irão aqui desfilar, com destaque para a banda sul-africana, os Soul Brothers, mas também os Goruanis. Estes irão atuar lá para mais adiante. Um dos artistas moçambicanos de Nhambane é o Ed Rob. Viva, preparados para subirem neste palco?
5: Bem, primeiro eu tenho que saudar o governo por esta iniciativa. Tem sido uma iniciativa europeia, não africana. Nós somos conservadores, mas tenho que saudar o governo da província por esta ousadia. E dizer que dentro em breve eu vou entrar. E o Ed Robb é aquele, né? Showman. E vamos fazer a festa.
1: Obrigado, Ed Robb, por estas palavras, esperando aqui subir neste palco. E vamos, neste momento, a fala com o diretor provincial da Cultura e Turismo, o porta-voz desta edição do Festival da Cerveja. Senhor doutor, estamos direto para o Jornal de Inhambane. O festival já iniciou.
6: Obrigado, saudações aos ouvintes da Rádio Moçambique. De fato, estamos a testemunhar a primeira edição do Festival da Cerveja em Inhambane, uma iniciativa do Conselho Executivo Provincial sobre a realização da Direção Provincial da Cultura e Turismo. Uma atividade que começou ontem, dia 25 de setembro, vai até hoje, dia 26. Ontem começamos com o performance dos DJs, com a exibição, portanto, daquilo que é a gastronomia local, através da feira gastronômica, mas também com alguma experiência ligada à produção, consumo da cerveja. E hoje temos, portanto, essas atividades que aconteceram no dia de ontem, mas acrescido a espetáculo musical, já está aqui, já conseguiu fazer os seus testes, alinhamento musical, a banda sul-africana Sul Brada, mas também já fez os seus ensaios a banda, portanto, Goruane, mas também os clássicos novos já estão aqui, o Hot Blaze já se faz presente, Twenty Fingers já se faz presente, para além também de cerca de 10 artistas da nossa praça da província de Inhambane, que é para mesmo garantir a festa da primeira edição do Festival de Cerveja. Em termos de segurança, tudo garantido. Em termos de higiene, como pode ver, tivemos o dia de ontem, em que tivemos cerca de quase 3 mil pessoas, mas como está a ver, a praia continua ela limpa. A limpeza está garantida pela organização ALMA, a segurança está garantida pela PRM, mas também a componente marítima, por sermos da praia, está garantida pela administração marítima. Então, o dia de ontem correu muito bem, sem nenhum incidente. Acreditamos que o dia de hoje também vai correr tudo muito bem.
1: Isso vai até o amanhecer? Isso vai até o amanhecer?
6: Certamente, começou ontem, dia 26, aliás, dia 25, certamente que só pode ir até o dia 27, que coincide com a celebração do Dia Mundial do Turismo.
1: Obrigado, senhor diretor. Caro ouvinte, ainda há espaço de se fazer a Praia de Tofo, que acolhe a primeira edição do Festival da Cerveja. E deste ponto turístico, falou-vos Armindo Mansing, na esperança de, nas próximas edições, trazer as reações, ou melhor, aquilo que são os discursos que se esperam venham a acontecer lá para mais adiante, aqui neste festival. Boa noite.
0: Muito boa noite, Armindo Mansing, muita cerveja e certamente com moderação. Da cultura para o desporto, a vila de Kisiku, no distrito de Zavala, em Inhambane, acolhe o torneio de futebol denominado Chapo Chapo. Efraim Mastela, repórter em direto de Kisiku.
7: O recreativo de futebol Chapo Chapo continua a movimentar centenas de jovens pelo país e os organizadores reafirmam o compromisso de levar a competição a cada vez mais regiões. Este sábado, a festa do futebol esteve na vila de Kisiku, no distrito de Zavala, que acolheu o duelo vizinho contra a seleção de Inharime. No apito final, a equipa da casa levou a melhor ao vencer por 2-1 após ter começado em desvantagem. O coordenador nacional do movimento recreativo, que leva o nome do presidente da República, Feito Tudo Mal, destaca que a iniciativa vai além do desporto e consolida a união entre as comunidades.
8: Para a República de Chapo Chapo, tem sido uma alegria, como você deve ver, é por isso que nós sempre juntamos o desporto e a cultura, que é mesmo quem tem um ídolo, que é um desportista, vai ver. Mas também se ver que, pá, não sendo confortável, também tem um músico, então, por isso nós sempre juntamos o desporto e a cultura, e isso faz com que nós tenhamos uma economia ancorada no desporto, como você deve ver, as pessoas que vão vender, as mamanas, as coisas. Então, isso é alegria, sabe, do desporto.
7: Satisfeito com o resultado e com a movimentação desportiva na região, o treinador principal da seleção de Zavala, Papacico, enalteceu o impacto do torneio.
9: Uma boa iniciativa para entreter jovens, nós temos muitos jovens que precisam de ser ocupada. Também é uma forma de descobrir talentos que existem no distrito. Acredito que é uma iniciativa que veio para ficar e dá para aplaudir. Uma boa iniciativa.
7: Do lado de Inharrim, apesar de ter inaugurado o marcador com um golo logo no início da partida, a equipa não conseguiu segurar a vantagem. No final do encontro, o capitão Zélio reconheceu a qualidade do adversário e felicitou a equipa da casa pelo triunfo.
10: Entrou a perder, mas mesmo assim foi atrás do resultado, então é para parabenizar e dar mérito à equipe.
11: Essa iniciativa como é que foi?
10: Parabenizar também o governo, né, pela iniciativa.
7: O futebol recreativo Chapo Chapo prossegue nas próximas semanas com novas jornadas desportivas noutros pontos do território nacional.
0: Muito obrigado, Efraim Marcelo. Ainda na página desportiva, a Praia de Guinjada em Jangamo será palco próximo mês do desporto motorizado, reporta o nosso colega Manuel Chimere.
12: Mais de 30 pessoas participam próximo mês na primeira edição da Corrida de Motorizados. O evento projetado para a Praia de Ligogo, no distrito de Jangamo, contará, além de cidadãos nacionais, com competidores da África do Sul e Zimbábue. É objetivo da prova a promoção do desporto motorizado e dinamizar o turismo na Praia de Ligogo. O diretor provincial da Cultura e Turismo, Nhambane Samuel Júnior, disse que neste momento o processo de inscrição dos interessados decorre a contento e fala dos critérios necessários.
13: Estar habilitado para realizar a atividade que vai acontecer, mas também que tenha equipamento em condições para poder competir, porque a organização não tem os meios para poder entregar as pessoas, então cada um tem que estar preparado com o seu meio para poder competir. Mas também que esteja com situação de saúde em condições para evitar situações de passar mal durante as competições. Mas são atividades não muito mais na perspectiva de ganhar, mas é na perspectiva de troca de experiência, é na perspectiva de proporcionar um momento de diversão e também para poder mostrar que a província de Inhambane tem condições de realizar várias atividades turísticas, não só ao turismo de sol e praia, mas também ao turismo de aventura. E neste momento, como pode saber, estamos a trabalhar também para a massificação do turismo de golfe, daí que já no próximo dia 7 e 8 de novembro vamos realizar a primeira conferência internacional do golfe, que é uma forma de mostrar aquilo que é o potencial que nós temos na nossa província. Estamos a fazer o levantamento das áreas que estão disponíveis para poder acolher as infraestruturas de golfe.
12: Samuel Júnior, diretor provincial da Cultura e Turismo em Inhambane, e a realização no mês que vem da primeira edição da Corrida de Motorizados.
0: Dissemos que a Praia de Tofu na cidade de Inhambane está brotada de gente de todas as idades que participam no primeiro festival da cerveja. São vários artistas que estão a atuar no palco montado, incluindo a banda Soul Brothers da vizinha África do Sul. Dissemos também que a promoção do turismo doméstico, a Praia de Tofu, digamos, Guinjada, em Jangamo, vai ser palco próximo mês do desporto motorizado. Tudo dito neste jornal de domingo, estiveram na companhia de Abílio Nhacundela na edição e apresentação. Tomás Valoi na sonorização. A todos, bom fim de semana.
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0: Boa noite. Explosão demográfica da cidade de Nampula está a afetar consideravelmente os serviços de abastecimento de água à urba. A empresa de água e saneamento apresenta um déficit de cerca de 80 mil metros cúbicos de água para satisfazer a demanda. Enquanto isso, o Conselho Municipal da cidade de Choco, em Gaza, desdobra-se em ações antecipadas para evitar possíveis inundações na urba na próxima época chuvosa. No estrangeiro, Donald Trump rejeita plano de Teirão de 7 dias para reabrir o Estreito de Hormuz. Destaques da presente edição do Jornal da Noite. Francisco Jad está na sonorização e Cristina Xavier na apresentação. Ótima escuta. O incêndio que deflagrou na manhã deste sábado no Infantário 1 de Maio, na cidade de Maputo, provocou danos significativos no edifício. Em comunicado, o Ministério do Trabalho, Género e Ação Social indica que 67 crianças foram evacuadas em segurança. O documento refere ainda que não há registro de danos humanos e as crianças serão acolhidas temporariamente em outros centros, onde continuarão a receber os cuidados necessários. As causas do incêndio ainda estão por apurar. A explosão demográfica da capital provincial de Nampula está a afetar consideravelmente os serviços de abastecimento de água à urba. Toda a informação por Vitorino Kumbukana.
1: A empresa de água e saneamento Unidade de Negócios de Nampula apresenta um déficit de cerca de 80 mil metros cúbicos de água para satisfazer a demanda dos consumidores da capital provincial. Neste momento, a empresa fornece cerca de 40 mil contra 120 mil metros cúbicos fornecidos através de 40 mil ligações domiciliárias. É uma informação avançada à Rádio Moçambique pelo Vidigal Jaime, diretor técnico da empresa Água e Saneamento. Vidigal Jaime disse que a empresa só consegue abastecer 33% dos mais de 1 milhão de habitantes da cidade de Nampula. Aponta como razão principal do déficit de água a explosão demográfica da capital provincial de Nampula, registrada nos últimos anos.
2: A cidade de Nampula é uma metrópole atualmente que sofreu um crescimento muito acelerado naquilo que é a própria ocupação e os bairros de expansão. O sistema atualmente existente, que é o principal que faz a abstração a partir da barragem de Munapo, teve a sua construção em 2012, foi quando entrou em funcionamento. Nessa altura, tinha sido concebido para abastecer a cidade, que estava com mais ou menos aproximadamente cerca de 600 mil habitantes. Mas se formos a ver, hoje a pressão já é maior. Para Nampula fala-se de cerca de um milhão de habitantes. Então é só ver como é que se fazem as contas para poder fazer o abastecimento.
1: Vidigal Jaime, diretor técnico da empresa Água e Saneamento e o déficit de água na capital provincial de Nampula. O abastecimento de água é feito em 9 horas diárias e de forma alternada pelos bairros da cidade de Nampula. Vitorino Gumbucan, em Nampula.
0: E Conselho Municipal da cidade de Choco, em Gaza, desdobra-se em ações antecipadas para evitar possíveis inundações na urba na próxima época chuvosa. Reporta Rogério Madete.
3: Com efeito, estão em curso trabalhos de limpeza da rede de drenagem em diversos bairros desta autarquia, de modo a permitir o escoamento das águas pluviais durante o período chuvoso. O presidente do Conselho Municipal de Choque diz que esta ação visa evitar cenários de inundações em caso de ocorrência de chuvas intensas nos próximos meses, tendo em conta a natureza de solos lamacênticos. José Moiane aponta como desafio a expansão da rede de drenagem para os bairros que ainda não estão cobertos por este sistema de modo a controlar as inundações que afetam de forma cíclica a urbe.
4: Atendendo à natureza dos solos aqui da nossa cidade, são solos pesados, são solos lamacênticos, portanto, eles permitem que na época chuvosa, tantas águas se acumulem por longo tempo. Daí que há necessidade de permanentemente fazermos a limpeza das nossas valas de drenagem, portanto, do sistema de valas de drenagem. E não só para ampliar, porque em alguns bairros ainda não temos, portanto, as valas de drenagem. Então, o grande desafio é, de fato, de continuarmos a ampliar a, portanto, esta rede, a rede do sistema de valas de drenagem.
3: Presidente do Conselho Municipal da cidade de Xokwe, em Gaza, José Moyane, e as ações em curso na urbe, tendo em vista a aproximação da época chuvosa. Entretanto, o edil anotou que os trabalhos decorrem de forma condicionada devido ao déficit de equipamentos. Rogério Madede, em Xaxai.
0: Conselho Municipal da cidade de Xokwe, em Gaza, desdobra-se em ações antecipadas para evitar possíveis inundações na urbe na próxima época chuvosa. Ações similares estão em curso na cidade da Beira, como a seguir reporta Benícia Faiana.
5: O Conselho Municipal da Beira, em Sofala, intensifica ações para mitigar o impacto de inundações face à aproximação da época chuvosa. O destaque vai para a abertura e desobstrução de valas de drenagem nas zonas propensas a enchentes. A garantia foi dada pelo vereador institucional do Conselho Municipal da Beira, Sandy Carmona, em entrevista à Rádio Moçambique. De acordo com o vereador, equipas técnicas da edilidade encontram-se no terreno e, conjuntamente com os munícipes, realizam jornadas de limpeza para evitar danos maiores quando chover com intensidade. Além das obras de engenharia e manutenção em curso, a edilidade apela a uma mudança de comportamento por parte dos moradores. O descarte inadequado de resíduos sólidos nas valas de escoamento continua a ser apontado como um dos maiores entraves à eficácia do sistema de drenagem na cidade.
6: Se forem a sair daqui, a irem nessas zonas onde encontrar pessoas a trabalhar, tudo a olhar para essa época chuvosa que nos avizinha, estamos a fazer o trabalho de abertura de valas, que é um trabalho já constante, que está sendo feito, a abertura das novas valas, assim como o condicionamento das antigas valas. Portanto, nós estamos a trabalhar olhando para essa situação, nós conhecemos a área que nós estamos a governar, por isso que as épocas chuvosas que passaram, não tivemos alarme que fosse digno de realce, porque todo o sistema de escoamento das águas, das chuvas ao nível da cidade da Beira, estava a ser encaminhado para o mar.
5: O vereador institucional do Conselho Municipal da Beira, Sandy Carmona, e os preparativos da edilidade face à época chuvosa. Da cidade da Beira, Benícia Faiani.
0: Conselho Municipal da Beira intensifica ações de mitigação dos impactos de inundações face à aproximação da época chuvosa. Já em Teta, a preocupação prende-se com o impacto do fenômeno El Niño no setor agropecuário. A reportagem é de Ignacio Gamay.
7: A província de Teta poderá enfrentar este ano uma crise de pasto para o gado bovino e caprino devido à previsão de uma nova vaga do fenômeno El Niño, que poderá agravar a seca e a estiagem em 9 distritos da província. Trata-se dos distritos de Xangara, Marara, Caurabaça, Mague, bem como Xiúta, Motise, Doa, Mutarara e a cidade de Tete, que ciclicamente enfrentam períodos prolongados de escassez de chuva, situação que poderá reduzir a disponibilidade de capim. Para muitas famílias produtoras, o gado constitui uma importante fonte de subsistência e uma alternativa para fazer face às dificuldades económicas, tornando a disponibilidade de pastagem uma questão de segurança económica e alimentar. Perante este cenário, a secretária de Estado em Tete está a intensificar as campanhas de sensibilização comunitária para travar a ocorrência de queimadas descontroladas que devastam extensas áreas de pastagem. Cristina Mafumo disse que a prevenção das queimadas é fundamental para preservar as áreas de pasto e garantir a disponibilidade de alimentos para os animais, sobretudo numa altura em que a província se prepara para enfrentar mais um período de estiagem.
8: Temos que estar atentos. Pouca comida que produzimos, não podemos vender toda. Os próximos dias vão ser complicados. Temos que começar a ter uma capacidade de guardar a comida que ainda temos. Começar a olhar para a questão de reservar a água. Nosso cabrito, o nosso boi, freio também. Não tem pasto. Vamos abandonar esta regra. Porque é aquele pouco capim que estamos a queimar que seria para o nosso gado. O que temos que fazer é cortar aquele capim e vamos alimentando o nosso gado no momento de pico de falta de pasto. Temos que aprender com este grande desafio.
7: A sensibilização decorre junto das comunidades com apelos para que se evite o uso indiscriminado do fogo e sejam adotadas práticas que permitam conservar os recursos naturais e proteger as áreas destinadas à criação de gado. Ignacio Gamay, cidade de Tete.
0: Música. Jovens recém-formados na província do Niassa vão beneficiar este ano de estágios remunerados numa iniciativa da Agência de Desenvolvimento Integrado do Norte. Fernando Damas.
9: São jovens que vão beneficiar de estágios remunerados em pequenas e médias empresas locais, que vão receber um valor monetário de cerca de 10 mil meticais por mês. Esta intervenção visa permitir os jovens a aplicar os conhecimentos teóricos adquiridos nas instituições de ensino à realidade das pequenas e médias empresas da província. O coordenador da Unidade de Desenvolvimento Estratégico e Estudos de Projetos na Agência de Desenvolvimento Integrado do Norte, Hagai Mário, disse que com esta intervenção pretende-se combater o desemprego no seio dos jovens e facilitar a transição entre o ensino e o mercado de trabalho formal.
10: Aquilo que verificamos é que, principalmente ao nível da região norte, já temos muitos programas, e isso é muito bom, que apoiam na capacitação dos jovens para, em várias áreas, por exemplo, eletricidade, pintura, área de engenharia civil. Eles são formados, conseguem um certificado, mas por várias razões, e principalmente também por causa da conjuntura nacional, o processo de integração desses jovens no mercado é difícil. Então, acabam que ficam desempregados. A proposta que nós submetemos ao Banco Mundial é de tentarmos trazer, melhor, uma solução que possa fazer a ponte, né, para os atores que já têm estado a desenvolver, seja do governo e também não governamentais, iniciativas para capacitar os jovens, né? Depois, esta iniciativa pega nesses jovens já capacitados e integra-os no mercado.
9: Hagai Mari informou que, neste momento, candidataram-se 23 para ceder os estágios dos 100 jovens necessários para a implementação da iniciativa. Para a concretização desta iniciativa, a Agência de Desenvolvimento Integrado do Norte conta com o apoio financeiro do Banco Mundial. Fernando Damas, em Lixinga.
0: Jovens recém-formados na província do Niassa vão beneficiar este ano de estágios remunerados numa iniciativa da Agência de Desenvolvimento Integrado do Norte. Já em Nampula, o consumo de drogas e de álcool em adolescentes e jovens está a acelerar o aumento de perturbações mentais nestas camadas sociais. A constatação é de Dom Inácio Saúra, após visitar o Hospital Psiquiátrico de Nampula. Reporta Nelson Tatanha.
11: A constatação foi feita esta sexta-feira pelo arcebispo de Nampula, Dom Inácio Saúri, durante a sua visita àquela unidade de tratamento de pessoas com perturbações mentais, onde foi informado a existência de 27 doentes internados, maior parte são jovens. O mais preocupante, segundo o prelado, é a existência de dois adolescentes de 10 e 12 anos de idade internados devido ao consumo de drogas.
12: A maior parte dos pacientes são jovens. Sem entrar muito em pormenores das suas histórias, muitos deles, infelizmente, vítimas do consumo de drogas, o famoso maca, não é? E que, pronto, caem nessa situação e depois acabam parando aqui para os cuidados que precisam. E também temos mulheres e temos mesmo meninas. E, por exemplo, uma jovem mamã, que eu dava talvez uns 23, diz que tem 26 anos e já tem dois filhos e encontra-se aqui.
11: A questão de consumo de droga, segundo o arcebispo de Nampula, é um flagelo que ninguém deve ficar indiferente.
12: São perturbações resultado de abuso de drogas, de desespero, situações de depressão e tudo isso. Então, é de fato um grande desafio social ao qual todos nós devemos estar atentos. Ninguém deve estar indiferente.
11: Arcebispo de Nampula, Dom Inácio Saúri, e o apelo à sociedade para não ficar indiferente sobre a problemática de consumo de drogas nos jovens e adolescentes.
0: Deputados da bancada parlamentar da Frelimo pelo Círculo Eleitoral de Gaza instam a polícia para ser contundente na prevenção e combate à proliferação e ao consumo de estupefacientes. Hortência Matavel.
13: Trata-se de drogas proibidas por lei, tais como suruma e cocaína, cujos focos de venda e consumo tendem a aumentar nos últimos tempos com o envolvimento de adolescentes e jovens, sobretudo nas zonas urbanas da província. Os parlamentares que reuniram-se com a PRM foram informados sobre o desmantelamento e detenção recentemente de redes e atores de venda e consumo destas drogas ilícitas em vários distritos, o que está a contribuir para a redução do problema. Segundo o porta-voz do grupo parlamentar, Alberto Valoi, Esta ação da PRM deve ser permanente, de modo que a proliferação e consumo de drogas seja definitivamente eliminado na província.
14: Nós tivemos uma informação de muito agrado em termos daquilo que é a ação operativa da polícia no desmantelamento desses focos de venda de drogas. Há um desmantelamento e nós notamos uma ação muito coesa da administração da justiça para o desincentivo daqueles que realizam tais práticas. Na verdade, é aqueles que são consumidores dos estupefacientes não terem mercado onde adquirir, graças ao trabalho coordenado da polícia para desmantelar. Ah, já estão desmantelados e vários atores, aqueles que faziam este tipo de trabalho, outros estão detidos e a justiça a fazer o seu trabalho. A polícia continua no encalce deste tipo de situações e acreditamos que, a breve trecho, isto poderá passar à história. Então, queremos encorajar a polícia, de facto, a continuar com este tipo de trabalho, de apreensão e responsabilização e entrega à área da administração da justiça para responsabilização daqueles que estão a ir em contramão em relação à lei.
13: Porta-voz do grupo parlamentar, Alberto Valoi, encorajando a PRM em Gaza para um combate cerrado contra as redes de venda e consumo de drogas ilícitas na província. De Xaxai, Hortência Matavel.
0: Dos estúdios centrais em Maputo, a Rádio Moçambique transmite o Jornal da Noite. Na cidade de Nampula já foi identificado o espaço para a construção de um terminal ferroviário. É uma informação avançada pelo diretor provincial de Transportes e Comunicações, ao jornalista Nelson Tatanha.
11: Localizado no bairro de Natiquiri, junto à Estrada Nacional número 8, o projeto da construção do novo terminal vai ser submetido ao Conselho Executivo Provincial para posterior lançamento do concurso para possíveis investidores. O diretor provincial de Transportes e Comunicações de Nampula, Luís Vasconcelos, disse que a ideia é de implantar um terminal ferroviário a nível da região, com vista a criar condições condignas para os utentes do setor. Enquanto isso, Vasconcelos refere que está em curso a construção do parque de estacionamento rodoviário para o distrito de Angoche, numa parceria entre o Conselho Municipal de Nampula e um privado.
15: Está a ser construído esse parque para que os transportadores de Moma, Angoche e Nametil puder carregar a partir daquele parque, mas também nós, como Direção Provincial de Transporte, temos um espaço que vamos transformar futuramente numa terminal ferro-rodoviária. Este projeto ainda está em carteira, precisamos apresentar à Sua Excelência Governador. Depois disso, vamos lançar um concurso para que apareçam as pessoas que querem investir neste parque.
11: Em relação aos parques ilegais que embaraçam o tráfego na cidade de Nampula, Luís Vasconcelos disse que o setor privilegia, neste momento, atos de sensibilização.
15: Nós já fizemos uma sensibilização para que todos os transportadores voltem ao terminal da Faina. Passado esse tempo da sensibilização, vamos começarmos a fazer o nosso trabalho de fiscalização. Trazer os transportadores na terminal da Faina, assim como quando o nosso parque de Natiquir estiver em funcionamento, aí todos os transportadores vão para o terminal de Natiquir.
11: Diretor Provincial de Transportes e Comunicações de Nampula, Luís Vasconcelos, e as ações em curso para acabar com parques rodoviários de transporte interdistritais ilegais na cidade de Nampula. Nelson Tatanha, Nampula.
0: Identificado na cidade de Nampula o espaço para a construção de um terminal ferroviário. E na cidade de Maputo, o turismo volta a estar em alta, afirmam os operadores turísticos, ouvidos este sábado pelo jornalista Jeremias Mondlana.
16: Operadores turísticos na capital do país, Maputo, consideram que o aumento da taxa de ocupação de camas e mesas nos estabelecimentos hoteleiros e de restauração são um sinal de recuperação económica no setor. A par destes sinais, constam o aumento dos projetos do turismo de negócio que se aliam ao turismo de sol e praia. A constatação foi expressa por depoimento de diferentes operadores turísticos desta urbe em torno da taxa de ocupação dos hotéis neste final de semana prolongado. Um fenómeno que coincide com o único feriado nacional no mês de setembro na África do Sul, o Dia do Património, que se assinalou a 24 de setembro, tal como referiu Osvaldo Inguano, do Hotel Polana.
17: Moçambique tem mudado o seu posicionamento, a sua imagem e a sua abordagem, e tem percebido que realmente o turismo um motor primordial para o desenvolvimento da nação, da nossa economia. Então, o posicionamento do país, com as mudanças todas quanto à Anditur, por aí fora, os projetos todos que temos vindo aí a ver desenvolvidos pela Anditur e pelo Ministério da Economia, têm trazido mais-valia, uma exposição diferente daquilo que é Moçambique. E temos, a Moçambique tem penetrado novos mercados. Há muita coisa a ser explorada e é o que o Moçambique está a fazer.
16: O futebol, com o jogo das seleções nacionais, os Mambas e Mambinhas, movimentou igualmente vários turistas. O diretor de serviços no Hotel VIP, António Magaia, diz que a taxa de ocupação de camas esteve acima de 90%.
18: Estamos com o hotel cheio, temos as duas seleções nacionais, a sub-20 e a seleção A, estão hospedados aqui no hotel, e também o grupo sul-africano, é só para ver. O grupo sul-africano recebemos quase uma média de 100 e tal pessoas. Então o hotel está totalmente cheio.
16: A posição foi igualmente corroborada pela recepcionista Pérsia Mundiane do Hotel Unomo.
19: A movimentação está normal. Estamos a receber muitos turistas e alguns estão a sair com destino a Macaneta, Ponta do Ouro. Eles voltam novamente ao hotel.
20: De onde é que são?
19: Recebemos europeus, recebemos sul-africanos e da Mizengue África também.
16: Neste momento, decorrem diligências para aferir sobre os números oficiais junto das entidades que supervisionam o turismo.
0: O governo do distrito de Xindi, na província da Zambésia, está a capacitar jornalistas e outros provedores de informação para divulgarem as potencialidades existentes naquele distrito para atração de investimentos. Salim Tepa.
21: O primeiro encontro de capacitação foi realizado esta sexta-feira naquele distrito costeiro da província da Zambésia. Pedro Dique, chefe do gabinete do administrador do distrito de Xindi, na Zambésia, diz ter chegado a hora de tirar o distrito do anonimato e colocá-lo na rota das potencialidades turísticas nacional e internacional.
22: Bom, nós queríamos uma comunicação mais flexível. Nós temos os meios tradicionais de comunicação, que é a rádio, como a rádio e a televisão, mas também temos a questão dos mídias e a informação consome mais nesse modelo. E a nossa ideia é difundir aquilo que são as grandes ações do governo do distrito. Essa é a nossa visão. Teremos o Xindi animado e colocar o Xindi na rota de desenvolvimento. E já está na rota de desenvolvimento. Como diz o nosso administrador, o Xindi já não é aquele que era antes, agora é visível. E são através dessas ações. Então queríamos que esse nosso comunicador também trouxesse mais elementos visíveis à comunidade. Agora o que estamos a fazer é trazer eles a uma equipe mais forte, mais coesa, de modo que ninguém trabalhe de forma independente. Sim, é verdade que as coisas estão sendo feitas, estão a acontecer, mas queremos trazer eles a serem mais coesos e juntos. Através deles nós podemos ter as informações, se calhar, a tempo real. São jovens, são técnicos de vários setores e eles trabalham em comunidades e podem nos trazer aquilo que são as grandes preocupações também da comunidade.
21: O distrito de Xindi, com mais de 100 mil habitantes, distribuídos em dois postos administrativos, é banhado pelo rio Zambeze em forma de delta e possui praias típicas para a atividade turística e um mar com várias espécies pesqueiras apreciadas em diversas partes do mundo. Tem areias pesadas e terras para a produção de arroz através de sistemas de irrigação dos campos, alguns locais sinalizados para a extração de hidrocarbonetos, entre outros recursos naturais. Kilimani Salimu Tepa.
0: No ar, o Jornal da Noite, a Comissão Técnica do Diálogo Nacional Inclusivo, destacada para Quênia, Tanzânia e Eswatini, termina a audição pública na Tanzânia. Correspondente Monteiro Bonifácio.
23: O vice-presidente da Comissão Técnica do Diálogo Nacional Inclusivo, Alberto Ferreira, disse que os moçambicanos na Tanzânia são pelas reformas estruturantes para o desenvolvimento socioeconômico, político e cultural do país.
24: Eu saio com impressão e desejos respondidos, onde toda a nossa expectativa foi exatamente respondida. Nós, ao trabalharmos aqui, sabíamos também que Tanzânia seria um daqueles países a responder positivamente a todo o chamamento de Moçambique, tanto que estiveram e estão no início da luta armada, no início da construção do Estado moçambicano, estão também na consolidação do Estado moçambicano e no novo Moçambique, em que nós acreditamos na possibilidade da independência econômica, da consolidação da unidade nacional e reconciliação, da democracia e da afirmação do Estado de Direito. Portanto, a Tanzânia é um daqueles lugares onde todos nós esperamos com grandes expectativas e que não está a desiludir em nenhum momento da história de Moçambique. A história de Moçambique não pode ser contada sem escrever Tanganyika, Tanzânia, e, portanto, nós estamos bastante felizes e contentes.
23: Não obstante terem concordado com todas as propostas de reformas, Alberto Ferreira diz haver ainda espaço para mais contribuições.
24: E os caminhos ainda estão abertos. Até quando este documento não sai das mãos de Sua Excelência Presidente da República, significa que ainda há sempre uma pequena janela para ser remediado. Portanto, as contribuições ainda podem continuar, apesar de estarmos numa fase bastante avançada, que é a fase de audições. Não é mais para ouvir aquelas outras contribuições no sentido de colocação de problemas, mas é exatamente onde nós selecionamos, procuramos responder onde existem propostas de soluções muito concretas para transformar Moçambique. Aqui há de existir uma reforma constitucional, uma reforma a nível do governo e uma reforma a nível de todos os setores importantes, 10 setores importantes que nós elegemos como indispensáveis na resolução e na resposta de problemas dos moçambicanos.
23: Vice-presidente da Comissão Técnica do Diálogo Nacional Inclusivo, Alberto Ferreira, no final da audição pública na Tanzânia, onde a brigada trabalhou nas regiões de Entuara, Tanga, Dar es Salaam e em Zanzibar. De Dar es Salaam, Monteiro Bonifácio.
0: 19:57, passo para o desporto. O Ferroviário da Beira vence mais uma vez o Campeonato Nacional de Basquetebol em femininos, melhor dizendo, em masculinos, por 69-66. No estrangeiro, o presidente dos Estados Unidos, Donald Trump, terá rejeitado uma proposta do Irão para reabrir o Estreito de Hormuz dentro de 7 dias. Segundo uma nota da Casa Branca, Trump desconfia da capacidade do Teirão para cumprir as exigências apresentadas por Washington. Entretanto, numa entrevista à CBS, o presidente iraniano garantiu que o Irão respeitaria qualquer acordo alcançado com os Estados Unidos. Morreu aos 81 anos Sidiya Touré, antigo primeiro-ministro da Guiné e uma das principais figuras da oposição no país. Touré morreu esta sexta-feira em Paris, onde estava internado há cerca de 2 semanas. Vivia exilado na Costa de Marfim desde o golpe militar de 2021. Líder da União das Forças Republicanas, Touré foi primeiro-ministro entre 1996 e 1999 e tornou-se posteriormente uma das principais vozes contra os sucessivos governos guineenses. O tempo, a cidade de Tete poderá registrar amanhã 39 graus centígrados de temperatura máxima, seguida por Maputo com 35 graus. Para as cidades de Chimoio e Climane, prevê-se uma máxima de 34 graus, Nampula e Xaxai 32, Beira 31, Inhambane, Pemba e Lixinga 30 e Vilanculo 29 graus centígrados de temperatura máxima. E assim termina o Jornal da Noite. Obrigada pela preferência. Francisco Diato esteve na sonorização e Cristina Xavier na edição e apresentação. Boa noite.

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2: De volta às notícias a seguir apresentadas por Cristina Xavier. Cristina, boa noite.
3: Boa noite, Sérgio Samuel. Boa noite, ouvinte. O Ferroviário da Beira revalidou o título de campeão nacional de basquetebol sénior masculino. O conjunto Locomotiva venceu este sábado o Machaquene por 69-66 no terceiro jogo da final do play-off a melhor de 5. Nos dois jogos anteriores, vitória no jogo 1 por 74-69 e no jogo 2 por 64-61. A cidade de Nampula enfrenta um déficit de 80 mil metros cúbicos de água para responder à procura dos consumidores. Atualmente, a empresa de água e saneamento disponibiliza 40 mil metros cúbicos por dia perante uma necessidade estimada em 120 mil. Segundo o diretor técnico da empresa Vidigal Jaime, o atual sistema de abastecimento cobre apenas 33% da população, estimada em mais de 1 milhão de habitantes. A fonte aponta o rápido crescimento demográfico da cidade como uma das principais causas da insuficiência de água.
4: O sistema atualmente existente, que é o principal que faz a abstração a partir da barragem do Munapo, teve a sua construção em 2012, foi quando entrou em funcionamento. Nessa altura, tinha sido concebido para abastecer a cidade, que estava com mais ou menos aproximadamente cerca de 600 mil habitantes. Mas se formos a ver, hoje a pressão já é maior.
3: O abastecimento de água é feito durante 9 horas por dia, de forma alternada pelos diferentes bairros. O Conselho Municipal de Choco, em Gaza, está a reforçar as ações de prevenção contra possíveis inundações na próxima época chuvosa, com trabalhos de limpeza da rede de drenagem em vários bairros da autarquia. A medida pretende facilitar o escoamento das águas pluviais e reduzir o risco de inundações em caso de chuvas intensas. O presidente do Conselho Municipal, José Moiane, aponta a expansão da rede de drenagem para os bairros ainda não abrangidos como um dos principais desafios.
5: Há necessidade de permanentemente fazermos a limpeza das nossas valas de drenagem, portanto, do sistema de valas de drenagem. E não só para ampliar, porque em alguns bairros ainda não temos, portanto, as valas de drenagem. Então, o grande desafio é, de fato, de continuarmos a ampliar a rede do sistema de valas de drenagem.
3: José Moiano reconhece que os trabalhos decorrem de forma condicionada devido à falta de equipamentos. E o Conselho Municipal da Beira em Sofala está igualmente a intensificar as ações de prevenção de inundações face à aproximação da época chuvosa. As atenções estão viradas para a abertura e limpeza de valas de drenagem nas zonas mais propensas a inundações. O vereador institucional, Sande Carmona, diz que equipas técnicas do município já estão no terreno em conjunto com os munícipes para realizar jornadas de limpeza e reduzir os riscos durante as chuvas intensas.
6: Estamos a fazer o trabalho de abertura de valas, que é um trabalho já constante que está sendo feito, a abertura das novas valas, assim como o condicionamento das antigas valas. Portanto, nós estamos a trabalhar olhando para essa situação, nós conhecemos a área que nós estamos a governar, por isso que as épocas chuvosas que passaram não tivemos alarme que fosse digno de realce, porque todo o sistema de escoamento das águas das chuvas ao nível da cidade da Beira estava a ser encaminhado para o mar.
3: A Idilidade apela à colaboração dos moradores, sobretudo na deposição correta de resíduos sólidos, para garantir o escoamento das águas e reduzir o risco de inundações na cidade. A província de Tete poderá enfrentar este ano uma crise de pasto para o gado bovino e caprino devido à previsão do fenómeno El Niño. A estiagem poderá afetar 9 distritos e a cidade de Tete, reduzindo a disponibilidade de capim para os animais. Perante o risco, a secretária de Estado em Tete está a reforçar a campanha contra as queimadas descontroladas. Cristina Mafumo diz que a medida visa preservar as áreas de pastagem e garantir alimento para o gado durante o período de estiagem.
7: Temos que começar a ter uma capacidade de guardar a comida que ainda temos. Começar a olhar para a questão de reservar a água. Nosso cabrito, o nosso boi, freio também. Não tem pasto. Vamos abandonar esta regra, porque é aquele pouco capim que estamos a queimar que seria para o nosso gado. O que temos que fazer é cortar aquele capim e vamos alimentando o nosso gado no momento de pico de falta de pasto. Temos que aprender com este grande desafio.
3: As autoridades reforçam o apelo à prevenção das queimadas para preservar as áreas de pastagem durante a estiagem. Deputados da Frelimo pelo Círculo Eleitoral de Gaza apelam à Polícia da República de Moçambique para reforçar a prevenção e o combate à venda e ao consumo de drogas na província. A preocupação surge na sequência do aumento de focos de venda e consumo de estupefacientes, sobretudo nas zonas urbanas, envolvendo adolescentes e jovens. Durante o encontro com a PRM, os parlamentares foram informados sobre o desmantelamento e a detenção de integrantes de redes envolvidas na venda e consumo de drogas ilícitas em vários distritos da província. Alberto Valoi, porta-voz do grupo parlamentar, defende a continuidade das ações da PRM contra estas redes.
8: Nós tivemos uma informação de muito agrado em termos daquilo que é a ação operativa da polícia no desmantelamento desses focos de venda de drogas. Há um desmantelamento e nós notamos uma ação muito coesa da administração da justiça para o desincentivo daqueles que realizam tais práticas. Na verdade, é aqueles que são consumidores dos estupefacientes não terem mercado onde adquirir.
3: O porta-voz do grupo parlamentar encoraja a Polícia da República de Moçambique a intensificar o combate às redes de venda e consumo de drogas ilícitas, de modo a travar a proliferação deste fenómeno na província de Gaza. Na atualidade internacional, a Cuba diz estar aberta a relações comerciais e de negócios com empresas dos Estados Unidos. A garantia foi dada pelo ministro dos Negócios Estrangeiros, Bruno Rodrigues, durante a Assembleia Geral das Nações Unidas. Rodrigues disse que Havana também está disponível para o diálogo com Washington, desde que as negociações decorram com respeito, igualdade soberana e sem ingerência nos assuntos internos. O ministro referiu ainda às reformas económicas em curso no país e afirmou que Cuba continua a defender o seu modelo socialista. O tempo, a cidade de Tete poderá registrar este domingo 39 graus centígrados de temperatura máxima, seguida por Maputo com 35 graus. Para as cidades de Chimoio e Quelimane, prevê-se uma máxima de 34 graus, Nampula e Xai-Xai 32, Beira 31, Inhambane, Pemba e Lixinga 30 e Vilanculo 29 graus centígrados de temperatura máxima. Fora as notícias a esta hora. As próximas à meia-noite.
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Fica 21 horas e 10 minutos. Já se seca com o Lucelan Helissimulei, lá com o Laul Helissima, lá com o Rula, e a Sezequiel, logo está com 21 horas e 15 minutos, e tangena com a Tchangaluamaca.

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2: A cidade de Nampula enfrenta um déficit de 80 mil metros cúbicos de água para responder à procura dos consumidores. Atualmente, a empresa de água e saneamento disponibiliza 40 mil metros cúbicos por dia perante uma necessidade estimada em 120 mil. Segundo o diretor técnico da empresa Vidigal Jaime, o atual sistema de abastecimento cobre apenas 33% da população, estimada em mais de 1 milhão de habitantes. A fonte aponta o rápido crescimento demográfico da cidade como uma das principais causas da insuficiência de água.
3: O sistema atualmente existente, que é o principal que faz a abstração a partir da barragem do Munapo, teve a sua construção em 2012, foi quando entrou em funcionamento. Nessa altura, tinha sido concebido para abastecer a cidade, que estava com mais ou menos aproximadamente cerca de 600 mil habitantes. Mas se formos a ver, hoje a pressão já é maior.
2: O abastecimento de água é feito durante 9 horas por dia, de forma alternada pelos diferentes bairros. O Conselho Municipal de Choco, em Gaza, está a reforçar as ações de prevenção contra possíveis inundações na próxima época chuvosa, com trabalhos de limpeza da rede de drenagem em vários bairros da autarquia. A medida pretende facilitar o escoamento das águas pluviais e reduzir o risco de inundações em caso de chuvas intensas. O presidente do Conselho Municipal, José Moiane, aponta a expansão da rede de drenagem para os bairros ainda não abrangidos como um dos principais desafios.
4: Há necessidade de permanentemente fazermos a limpeza das nossas valas de drenagem, portanto, do sistema de valas de drenagem. E não só para ampliar, porque em alguns bairros ainda não temos, portanto, as valas de drenagem. Então, o grande desafio é, de fato, de continuarmos a ampliar a rede do sistema de valas de drenagem.
2: José Moiano reconhece que os trabalhos decorrem de forma condicionada devido à falta de equipamentos. E o Conselho Municipal da Beira Encefala está igualmente a intensificar as ações de prevenção de inundações face à aproximação da época chuvosa. As atenções estão viradas para a abertura e limpeza de valas de drenagem nas zonas mais propensas a inundações. O vereador institucional, Sandro Carmona, diz que equipas técnicas do município já estão no terreno em conjunto com os munícipes para realizar jornadas de limpeza e reduzir os riscos durante as chuvas intensas.
5: Estamos a fazer o trabalho de abertura de valas, que é um trabalho já constante que está sendo feito, a abertura das novas valas, assim como o condicionamento das antigas valas. Portanto, nós estamos a trabalhar olhando para essa situação, nós conhecemos a área que nós estamos a governar, por isso que as épocas chuvosas que passaram não tivemos alarme que fosse digno de realce, porque todo o sistema de escoamento das águas das chuvas ao nível da cidade da Beira estava a ser encaminhado para o mar.
2: A Idilidade apela à colaboração dos moradores, sobretudo na deposição correta de resíduos sólidos, para garantir o escoamento das águas e reduzir o risco de inundações na cidade. A província de Tete poderá enfrentar este ano uma crise de pasto para o gado bovino e caprino devido à previsão do fenómeno El Niño. A estiagem poderá afetar 9 distritos e a cidade de Tete, reduzindo a disponibilidade de capim para os animais. Perante o risco, a secretária de Estado em Tete está a reforçar a campanha contra as queimadas descontroladas. Cristina Mafumo diz que a medida visa preservar as áreas de pastagem e garantir alimento para o gado durante o período de estiagem.
6: Temos que começar a ter uma capacidade de guardar a comida que ainda temos. Começar a olhar para a questão de reservar a água. Nosso cabrito, o nosso boi, freio também. Não tem pasto. Vamos abandonar esta regra, porque é aquele pouco capim que estamos a queimar que seria para o nosso gado. O que temos que fazer é cortar aquele capim e vamos alimentando o nosso gado no momento de pico de falta de pasto. Temos que aprender com este grande desafio.
2: As autoridades reforçam o apelo à prevenção das queimadas para preservar as áreas de pastagem durante a estiagem. Deputados da Frelimo pelo Círculo Eleitoral de Gaza apelam à Polícia da República de Moçambique para reforçar a prevenção e o combate à venda e ao consumo de drogas na província. A preocupação surge na sequência do aumento de focos de venda e consumo de estupefacientes, sobretudo nas zonas urbanas, envolvendo adolescentes e jovens. Durante o encontro com a PRM, os parlamentares foram informados sobre o desmantelamento e a detenção de integrantes de redes envolvidas na venda e consumo de drogas ilícitas em vários distritos da província. Alberto Valoi, porta-voz do grupo parlamentar, defende a continuidade das ações da PRM contra estas redes.
7: Nós tivemos uma informação de muito agrado em termos daquilo que é a ação operativa da polícia no desmantelamento desses focos de venda de drogas. Há um desmantelamento e nós notamos uma ação muito coesa da administração da justiça para o desincentivo daqueles que realizam tais práticas. Na verdade, é aqueles que são consumidores dos estupefacientes não terem mercado onde adquirir.
2: O porta-voz do grupo parlamentar encoraja a Polícia da República de Moçambique a intensificar o combate às redes de venda e consumo de drogas ilícitas, de modo a travar a proliferação deste fenómeno na província de Gaza. Na atualidade internacional, a Cuba diz estar aberta a relações comerciais e de negócios com empresas dos Estados Unidos. A garantia foi dada pelo ministro dos Negócios Estrangeiros, Bruno Rodrigues, durante a Assembleia Geral das Nações Unidas. Rodrigues disse que Havana também está disponível para o diálogo com Washington, desde que as negociações decorram com respeito, igualdade soberana e sem ingerência nos assuntos internos. O ministro referiu ainda às reformas económicas em curso no país e afirmou que Cuba continua a defender o seu modelo socialista. O tempo, a Cidade poderá registrar este domingo 39 graus centígrados de temperatura máxima, seguida por Maputo com 35 graus. Para as cidades de Chimoio e Quelimane, prevê-se uma máxima de 34 graus, Nampula e Xai-Xai 32, Beira 31, Inhambane, Pemba e Lixinga 30 e Vilanculo 29 graus centígrados de temperatura máxima. Foram as notícias a esta hora. As próximas às 5 horas.
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